0: minutinho 9:01 pra você que tá na sintonia. Uma ótima noite, obrigado pela audiência, obrigado pelo carinho, tá bom? Ó, não sai daí que eu volto já já trazendo muito mais pra você, trazendo Relax 89 nesta terça-feira. Ótima noite, volto já.
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0: Continuo por aqui junto com você até as 10 da noite na dona do primeiro lugar.
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0: Por aqui até as 10 na sua GQFM, líder absoluto em audiência em toda a Bahia. 739-8846-1549 é o nosso WhatsApp. Participe aí, mande aquele abraço, mande aquele boa noite especial pra quem você quiser, tá bom? Até as 10, o melhor da música, eu garanto o melhor da música aqui na nossa GQFM. Lembrando que às 10 horas o pastor João chega trazendo, né, pra você a palavra de fé, um programa maravilhoso nessa noite maravilhosa, pra gente encerrar o dia com um momento de reflexão com o pastor João. Tá bom? Participe 739-8846-1549. Onde quer que você se encontre, uma ótima noite. Obrigado pela audiência. 9:05. Jimmy Cliff. Saudades do Jimmy Cliff. Ótima terça-feira. Um ótimo relax aí.

0: aqui no nosso Relax 89, líder absoluto em audiência em toda a Bahia. 9:18 agora, 9:18 até as 10. Eu, Wellington Ferreira, tô aqui junto contigo. Daqui a pouquinho tem o pastor João e você não pode perder. Obrigado pela audiência, você nos quatro pontos dessa Bahia.
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0: Segue junto contigo, Cindy Lauper.

é preciso saber viver. 9:39 para você na sintonia. Ótima noite, obrigado pela audiência, obrigado pelo carinho. Só até às 10 tem o Relax 89 para Lamas do Sucesso.

Gente, o nosso encontro tá ficando por aqui, mas amanhã, quarta-feira, como diz o Ney Farinha, já estamos na meuca da semana. Meu amigo, pense que a meuca da semana já tá chegando, hein? Amanhã já é quarta-feira. Ai, tempo bom que tá voando, voando, voando, voando. Pra você da sintonia, obrigado pela audiência, obrigado pelo carinho, tá bom? Até às 10 da noite, faltam 14 para as 10, eu vou encerrar com Novembro Way, o Novembro Chuvoso do Grandes Vozes. Vem aí o pastor João trazendo um programa maravilhoso para a gente encerrar a noite, um momento de reflexão, um momento de otimismo, tá bom? Beijo no coração, obrigado pela audiência e até amanhã, 8 da noite.

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noite a todos na doce paz. Só Ele tem para o nosso coração, Jesus Cristo. Bem-aventurados os pobres de espírito, porque deles é o reino dos céus. Bem-aventurados os que choram, porque eles serão consolados. Bem-aventurados os mansos, porque eles herdarão a terra. Bem-aventurados os que têm fome e sede de justiça, porque eles serão fartos. Bem-aventurados os misericordiosos, porque eles alcançarão misericórdia. Bem-aventurados os limpos de coração, porque eles verão a Deus. Bem-aventurados os pacificadores, porque eles serão chamados filhos de Deus. Bem-aventurados os que sofrem perseguição por causa da justiça, porque deles é o reino dos céus. Bem-aventurados sois vós quando vos injuriarem e perseguirem, e até mentindo disserem todo mal contra vós por minha causa. Exultai e alegrai-vos, porque grande é o vosso galardão nos céus. Assim perseguiram os profetas que foram antes de vós. Essa é a mensagem de Mateus capítulo 5, o sermão da montanha. Que a paz do Senhor esteja em sua casa, o amor de Deus, a comunhão gloriosa do Espírito Santo esteja em sua vida. A bondade do nosso Deus. Nesse amor nós vamos comungando, nós vamos adorando a Jesus. Você é o meu convidado muito especial para estar comigo a partir de agora. O telefone é o 99953-9321. 99953-9321 é o telefone que você participa aqui comigo, tá bom? Manda o seu alô, manda o seu abraço para quem você quiser. Terça-feira, hoje é 11 de agosto de 2026. Por aqui é Pastor João Macedo, seu amigo. De todas as noites aqui nós estamos louvando, bendizendo e exaltando o nome do Senhor. Para cantar bonito, Voz da Verdade, Escudo. 22 horas, 5 minutos.

0: Aí o Voz da Verdade cantando o escudo é uma mensagem muito bonita aqui no programa Palavras de Vida. Esta noite é muito especial, acabamos de chegar do culto, que benção. Que benção. Hoje a mensagem sobre Ismael no deserto. Foi muito forte, muito bom, Deus bradou. Que bacana, Deus falou poderosamente hoje, viu gente? Mande o seu pedido de oração no 988461549. Mande o seu pedido de oração. Tá com alguém precisando de oração? Nós vamos te ajudar em orações, tá bom? Tem uma seleção linda de louvores para todos nós. E eu com certeza o Senhor é aquele que vai ouvir as nossas palavras nesta noite tão especial. Se o meu povo que se chama pelo meu nome se humilhar, orar, buscar a minha face e se converter dos maus caminhos, então eu ouvirei dos céus, perdoarei os seus pecados e sararei a sua terra. Esse é o versículo de 2 Crônicas, capítulo de número 7. E nessa fé, nesse propósito, nós vamos aqui pela GQFM 89,7. Nós estamos aqui ao vivo, GQFM, ao vivo até as 23h30, com o programa Palavras de Vida. Saudações ao Luan, no bairro do Joaquim Romão. Também tem aqui a presença do Rony. Rony acompanhando o programa Palavras de Vida também. Tem mais aqui pelo telefone do estúdio. Nós temos aqui, mas depois eu vou soltar. Tem aqui a irmã Maria e família, né? Tem também um alôzinho aqui da Islaine, acompanhando também Islane e o Almir, que não perde o programa Palavras de Vida. Obrigado, Islane e Almir. Mande esse alô para alguém conectar, para alguém participar. Se alguém não tem o rádio, pode acompanhar também pelo ao vivo, GQFM ao vivo, 89,7. Não tem segredo. Você abre aí a sua internet, coloca, digita aí GQE ao vivo. 89,7, rádio GQFM ao vivo 89,7, e todo mundo vai sintonizar. Chegou meu amigo dizendo assim, ó, já estou por aqui. É o Almirzinho, né? Almirzinho de 2 metros de altura, meu amigo. Já então vou mandar alô para todo mundo aqui. Tem mensagem com o pastor Wilson, tem oração, nós vamos clamar a Deus. Deus está fazendo um mover de Deus. Eu senti um mover de Deus hoje na igreja, um trabalhar de Deus. Deus falou poderosamente hoje ali na igreja. Que culto! Saí dali hoje impactado, confiante, crendo em Deus. Ele está fazendo uma grande obra, um grande mover do Espírito Santo. Assim eu acredito. Palavras de Vida, 22 horas e quantos minutos agora? 22h13.
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0: Pra cantar bonito é ela, Isadora Pompeu, ovelhinha. 988461549 é o telefone do estúdio. Tem um outro aqui que é o 999539321. Mandar um alô para a irmã Cida Santos, acompanhando aqui o programa Palavras de Vida.

0: gente, que canção bonita com ela, Isadora Pompeu. Bonito, não é? Olha aí que lindo, hein? Nosso fim de noite é abençoado por Deus. O Senhor conhece. Você que está me ouvindo, você que está acompanhando, o Senhor conhece como foi o teu dia, o teu desafio, a tua batalha, os teus problemas, suas guerras. Mas o Senhor é bom, né? Tá cuidando, tá no controle de todas as coisas. Deixa eu ver quem tá comigo aqui, deixa eu ver. É Antônio Ferreira. Cheguei do trabalho, pastor. Esse programa é um exemplo. Ele é de Jaguaquara. É nosso irmão Antônio Ferreira. Abraço para você, meu irmão. Almir Filho. Deixa eu ver quem tá aqui que ele colocou aqui. Deixa eu ver. Já estou por aqui. Obrigado. Maria no bairro do Jequiazinho, deixando nomes aqui para oração também. Ela tá sempre ligada, irmã Maria e família. Ela manda graça e paz. Tá bom. Que maravilha. Deixa eu ver quem é aqui. Islaine também participando do nosso programa Palavras de Vida. Deixa eu ver. Então tá aí, minha gente. Você acompanhando, você ouvindo, você ligado aqui na nossa programação, que é feita especialmente para você, nosso ouvinte, nosso parceiro. Você que ouve, acompanha, ora por nós, intercede por nós, estamos juntos.
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0: Muito bem, seguimos por aqui com o programa Palavras de Vida. O Zap para você deixar o teu nome para a oração é o 988461549. Nosso fim de noite é feliz. Mandar um beijo para minha esposa Thaís, para toda a minha família, né? Nós juntos vamos vencer. O Senhor é bom. Abraço ao rebanho, aos obreiros, aos membros, aos amigos, a todos que estiveram hoje cultuando a Deus, adorando a Deus conosco ali na Adebras Ministério de Madureira. Juntos aqui, quando são 22h22, nós vamos adorando a Jesus com mais canções, com mais mensagens.
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0: Felipe Rodrigues, em tua presença. Daqui a pouquinho eu volto.

0: especial Felipe Rodrigues cantando em tua presença, 22h25. Meu boa noite para você, bom demais estar aqui. Mandar alô para Lúcia em Ipiaú, acompanhando também o programa Palavras de Vida. Nós vamos até às 23h30. Saudações, fiquei muito feliz de ter o pastor Éder Ramos acompanhando também o nosso programa nesta noite. Um abraço ao servo de Deus, o seu carro, acompanhando a nossa programação. A gente fica feliz, tantas pessoas maravilhosas, abençoadas, né? Aumenta cada dia mais a nossa responsabilidade, é ou não é? De poder fazer o melhor para Cristo e para você, é claro, que está acompanhando a nossa programação. Nós temos louvores, amanhã temos convidado o pastor Moisés Lima, das Assembleias de Deus do Jequiezinho, estará conosco aqui, num bate-papo, num tema. Vou passar para ele, para a gente estar aqui falando da Bíblia, e é uma bênção muito grande. Gente, eu vou soltar uma vinheta muito importante, é a chamada do grande evento que começa daqui uma semana, quarta-feira que vem, dia 19, tem festa, tem oração na cidade, tem clamor, tem louvores, e você é o nosso convidado especial.
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0: Precisamos orar, né, gente? Orar pela nossa cidade, pelo nosso estado, pela nossa nação brasileira. O povo de Deus é um povo forte, o povo do bem, o povo cristão que se une cada dia mais para contemplar o trabalhar de Deus, né? O mundo precisa de paz. Precisamos levar a paz. Precisamos levar Jesus aos corações. Onde tem corações, há um campo missionário. Onde tem vidas, é um campo missionário. E nós, como amantes de missões, amamos a obra de Deus, precisamos levar a mensagem de salvação, a mensagem de boas novas aos corações.
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0: Se Deus é por nós, quem será contra nós? Deus é bom. Vamos ouvir? Vamos continuar adorando a Deus, né, gente? Fala a verdade, vamos continuar. Juliane Souza, lindo momento. Olha, eu tô juntando aqui os nomes para a oração das 23 horas. O telefone, o estúdio, aqui do estúdio é o 988461549. Deixa o seu nome. Nós vamos orar pela sua casa, pelo seu lar, pela sua família, e a bênção é grande.

Ai, gente, lindo momento. É uma mensagem maravilhosa, né? Mensagem que fala aos nossos corações. Algumas regrinhas para ser abençoado. Obviamente que isso aqui são frases, são pensamentos, né? Se pular do barco, vai ter problemas com os tubarões. Então fica no barco. Oh, se você pular do barco, você vai ter problemas com os tubarões. Segunda regrinha para as bênçãos de Deus. Quer ser feliz? Nunca tire a paz de alguém que cresceu nas guerras. Olha, nunca tire a paz de alguém que cresceu na guerra. Guerra, pastor, é guerra, faz a gente crescer, né? Fica bom, é ou não é? Quer ver, ó? Posso não pedir ajuda. Posso. Mas nunca esquecerei daqueles que ofereceram ajuda. Posso até não pedir, eu não quero pedir ajuda, tudo bem. Mas sempre vai ter alguém dizendo assim: você quer ajuda? Conta comigo, né? Que a tendência nossa do ser humano é sempre querer alguma coisa em troca, não é? É, meu amigo. Vamos lá. Quarta regrinha da bênção: sem pressa, sem desespero. O que Deus tem pra gente chega na hora certa. Sem pressa, sem desespero. O que Deus tem pra gente chega na hora certa. Isso mesmo. Eu já até falei nas minhas mensagens, palestras, pregações, que envelhecer é inevitável, né? Envelhecer. Mas maturidade, nós precisamos buscar maturidade. E a maturidade, ela vai chegando todos os dias, vai te ensinando, vai abrindo teus olhos, você vai, né? Você vai ficando, como diz assim, ligeiro. É ou não é? Por isso, vamos lá, para a quinta regra, vamos lá. Mova-se em silêncio. Ah, como a gente abre a boca, né? Ah, como a gente fala, né? Meu Deus. Mova-se em silêncio. Fale apenas na hora certa. Na hora certa. Já viu aquele jogo do xadrez? Cheque mate. Na hora certa. O cara vai namorando o jogo, vai vendo ali e tal, vai estudando. E daqui a pouquinho, cheque mate. É ou não é? É. Aí, eu tenho outra regrinha aqui. Vamos lá, mais uma. Falei cinco. Outra regrinha. Vamos lá. Fale mais de Deus, menos de você. E não fale de ninguém. Vamos lá? Fale mais de Deus, de você menos. Para de fazer propaganda de você. Eu faço, eu sou o cara, eu sou bom, né? Quem é, não precisa falar que é. Quem tem, não precisa falar que tem. É ou não é? Beleza, então vamos lá. Fale mais de Deus, menos de você, e não fale de ninguém. Não. Se tiver que falar de alguém, fala para edificar, para construir. Não é para denegrir, para sujar as pessoas, né? Isso não leva a nada, né? Deus é um Deus de soma, de multiplicação, de adição, não é ou não é? Então, é por aí. Gente, vambora, pastor João. Vamos falar de música bonita, então? Bora, vamos tocar música bonita. No secreto. Depois tem pastor Wilson.

0: No secreto. É, vai ter culto de ações de graça. Vai ter culto de ações de graça. Pode ter certeza disso. Pastor Wilson, direto de São Paulo, tem uma mensagem para abençoar as nossas vidas. É com você, Pastor Wilson.
1: Paz do Senhor, Pastor João Macedo, paz do Senhor aos amigos que estão ouvindo essa programação. Palavra de vida para nós nesse dia. Lucas 18, versículo 23 diz assim: mas, ouvindo ele estas palavras, ficou muito triste, porque era riquíssimo. Quer dizer, se não fosse rico, não teria ficado triste. Minha gente, eu vou dizer uma coisa para vocês com toda clareza. Tem hora que a melhor coisa é não ir atrás de Jesus para conversar com ele, viu? É. Depende o que tá no teu coração, rapaz.

0: vai não. Eu vou dizer o porquê. Porque Jesus não é Jesus para saciar ego de ninguém. Jesus não é Jesus para ficar com palavras tentando confortar um aqui, tentando confortar um outro ali, tentando bajular um aqui, tentando bajular outro ali. Quem faz isso são os homens. Jesus é Jesus. Jesus é o Verbo encarnado. É o Deus que se fez homem. Jesus é o Senhor dos Senhores. É o Rei dos Reis. Olha, Jesus não tem tempo a perder com aquele que não quer nada. Não quer nada. Tem gente que fica ali de namorinho com Jesus, mas não quer um compromisso, não quer uma aliança, não quer assumir um propósito com Deus. Então, para que ir atrás de Jesus se você não quer ouvir a voz dele para obedecer? Para quê? Vamos ir atrás de Jesus, irmãos, para ouvir sua voz. E pode ter certeza que ele vai nos confrontar, viu? Pode ter certeza que ele vai tocar em temas delicados. Pode ter certeza que ele vai entrar em alguns assuntos que mexem com a gente. Mas eu digo aos senhores, quem está disposto a ir ter com Jesus e ouvir sua voz e obedecer, praticar, vai ser semelhante ao homem prudente que edifica uma casa sobre a rocha. Vem o vento, vem a chuva, vem a tempestade e essa casa não cai porque está edificada na rocha. Nesse texto, esse rapaz procura por Jesus. Ele é um excelente religioso, tá? E ele pergunta o que ele faz para ter a vida eterna. Ele está preocupado com a vida eterna. Será que dá mesmo? Aí Jesus vai falar algumas coisas, porque ele ser religioso, isso aí é fichinha. Como não adultera, não mata, não furta, não fala mal do testemunho, honra teu pai e tua mãe. Jesus citou os mandamentos, ou parte dos mandamentos, do decálogo. Porém, ele responde: isso aí é fichinha, mestre. Isso aí desde jovenzinho que eu guardo tudo, me ensinaram isso aí, fui criado no regime do judaísmo. Isso aí pra mim é moleza. Jesus disse: tá bom, só falta uma coisa. Que foi? Vai, vende tudo que tu tens, dá pros pobres, terás um tesouro no céu e depois vem e segue-me. Pronto, tocou na ferida, irmão, tocou no assunto delicado, tocou nas coisas estranhas, esquisitas da vida desse rapaz. O coração dele estava no seu tesouro. O coração dele não estava na vida eterna. O coração dele estava em coisas terrenas. O coração dele estava nas suas posses. Estava na sua fartura, na sua riqueza. E Jesus confronta ele dizendo assim: quer mesmo vida eterna? Se desfaz disso. Acabou. Acabou o culto, acabou a pregação. O rapaz ficou triste, foi embora. Aborrecido. Irmão, tão bom ouvir a voz de Deus, rapaz. Tão bom ouvir o ensinamento do Senhor. Tão bom aprender com Jesus. Tão bom mergulhar na vontade de Deus. É bem verdade que para isso, às vezes aqui na terra a gente perde. Mas ele diz: perdeu aqui na terra, por amor a ele, por amor à sua palavra, terá um bom tesouro no céu. E aí, topa trocar as coisas deste mundo por um bom tesouro no céu? Então tá bom. Deus te abençoe. Palavra de vida para todos nós.
1: Maravilha. Que bom, pastor Wilson. É o nosso fim de noite aqui na Jequié. Palavras de vida. 22:50. Tá chegando o momento da oração. Nós vamos interceder, orar. Deus vai fazer uma grande obra. Para matar saudades, ela Rose Nascimento.

nossa noite, a feliz nossa noite abençoada por Deus. Obrigado a você, onde estiver, no sítio, na chácara, na fazenda, no distrito, no povoado, na rodovia, chegando, saindo, passando pela 116, ouvindo a GQFM, o programa Palavras de Vida, onde você estiver. Obrigado, viu? Você é motorista, você é taxista, você é do aplicativo. Ia falar de você da moto, na moto não dá, né? A não ser que a moto esteja parada. Ouvindo o programa Palavras de Vida na sua casa, na sua sala, no seu quarto, na sua cozinha, com o seu celular. Telefone não para, muita gente aqui pra gente. Muita gente pra gente orar, falar com Deus. Nós vamos ler daqui a pouquinho o Salmo de número 91, que é um salmo precioso, poderoso, abençoador. Eu quero muito agradecer a você que está participando aqui. Nós estamos com um grupo de oração, né? Amigos de oração. Então todo mundo aqui num propósito, buscando a Deus pelos dias que nós estamos vivendo, dias de grandes desafios, mas Deus tem pleiteado as nossas causas, Deus tem trabalhado por nós de maneira muito especial. Por isso nós louvamos a esse Deus tão grande, a esse Deus tão poderoso, capaz de abençoar as nossas vidas, capaz de nos fortalecer, capaz de nos ungir e nos agraciar. Eu convido ele, Paulo César Baruque, com essa canção bonita, Clamo Jesus. Quase na hora da oração, em 22:58.

0: Exército de Oração. A nossa igreja no Brás, em São Paulo, também está nesse Exército de Oração.
1: Sim, Senhor.
0: E nós estamos com dezenas de pessoas no grupo de orações neste horário. Tem muita gente agora com os joelhos dobrados, orando. Nossos irmãos da igreja, amigos, obreiros, servos de Deus. E o nosso tema essa semana, estou com a Bíblia aberta, eu li ontem aqui. E volto com o Salmo 91. Na certeza que o Senhor é aquele que está ouvindo a nossa voz. Quem não orar, meu irmão? Olha, é um conselho para você. Nós só teremos vitória se a gente se unir em oração. Estamos vivendo agora um terremoto terrível que aconteceu na Colômbia, teve na Venezuela, agora Colômbia. Estamos vivendo sinais, fim dos tempos. Pessoas passando situações difíceis financeiramente, na saúde, violência, triste. Um pai colocou duas crianças no carro. Meu Jesus, que situação! Tirou a vida das suas próprias filhas. Que mundo é esse, meu irmão, que nós estamos vivendo? Que mundo é esse? O que é que está acontecendo, gente? Nós precisamos acordar em oração, precisamos dar as mãos. A maldade, a violência, o egoísmo. Pessoas, um amigo meu, pastor João, eu esqueci de dar seta para virar o carro, para estacionar o carro. O carro de trás veio, me xingou de tudo quanto é nome. Amigo meu falou isso comigo ontem. As pessoas nervosas, estressadas, xinga. Em tempo de acontecer uma violência, uma morte, uma briga, as pessoas estão explodindo no nervo. Gente, quantas coisas! As pessoas estão sobrecarregadas. Meu Deus! Chegou em mim e disse: pastor João, o que está acontecendo agora? Eu falei: o que foi, meu amigo? Rapaz, eu esqueci de dar seta ali com meu carro, parando devagarinho para parar o carro para estacionar. O carro de trás buzinou, xingou e falou um monte. Já pensou, gente, que mundo do estresse, que mundo. As pessoas estão explosivas, nervosas, estressadas. Gente, nós precisamos de paz. Gente, nós como povo de Deus precisamos nos unir. Precisamos levar esta mensagem. Essa mensagem de salvação, de libertação. Essa mensagem de paz para esse mundo com a alma machucada. Gente, com a alma ferida. Então chama a tua atenção, nós estamos com um exército de gente. Está comigo agora em orações. Na certeza que o Senhor vai nos ouvir. Os nomes que já chegaram por aqui, as pessoas que estão mandando o seu nome durante o dia, nós estamos nesta fé. Pessoas que estão se afastando, pessoas que estão longe da comunhão com o Senhor, pessoas que estão na situação de violência durante o dia. Uma cidade próxima aqui, uma senhora foi lá, esfaqueou o rapaz, matou durante o dia. Mal entendido, briga, coisa de família, de relacionamento. O o espírito da morte, da destruição, o espírito das trevas, para lhe destruir, nos destruir. Está escrito em João 10:10 que o ladrão vem se não matar, roubar e destruir. Ladrão na representação espiritual do inimigo da nossa alma. Então esta oração é para desfazer as obras do maligno. Não é a oração para fazer o mal, para adivinhar o que você tem. Isso aqui não é conosco. Isso aqui é oração para o bem, para juntar, para somar, para multiplicar, para libertar, para salvar, para transformar, para resgatar o perdido. Aqueles que estão agora na beira do rio ali, né? Usando drogas, escravizados, em que nós podemos fazer algum, nós não podemos fazer tudo, mas alguma coisa a gente pode fazer. E se nós não pudermos fazer alguma coisa, nós podemos pelo menos orar para que esse mal seja dissipado, seja repreendido. Não é possível, meu irmão. Nós temos que engolir isso a seco. O que está acontecendo, e nós como igreja, nós precisamos nos unir. Por isso nós estamos aqui essa hora, unidos. Você está comigo aí unido, você não vai sair daí agora, porque você está comigo unido aqui em oração. E eu chamo a tua atenção, profeta, ô vaso, ô servo de Deus, vamos nos unir, viu? Vamos nos unir. Você que está comigo agora aqui, vamos nos unir, vamos dar as mãos em nome do Senhor Jesus e crer que Deus vai ouvir nossa voz. Vamos nos unir, liderança, pastores, homens de Deus, vamos nos unir, vamos clamar a Deus pela nossa cidade, pela nossa nação brasileira, orar pelos bairros, pelos moradores, orar pelos bairros longínquos, paupérrimos, lá, bairros que estão em dificuldades, que precisam da nossa oração, que precisa da nossa ajuda. Aquele que habita, está escrito aqui, ó, no esconderijo do Altíssimo, a sombra do Onipotente descansará. Direi do Senhor, ele é meu Deus, ao meu refúgio, a minha fortaleza. Esse salmo, minha mãe dizia assim, não vai dormir sem antes ler o Salmo 91. Esse Salmo 91, que às vezes está na casa de alguém, está num quadro, está num papel na parede, mas esse Salmo 91 precisa estar dentro de nós, na nossa vida. Esse salmo precisa estar dentro do nosso coração, da nossa vida. Esse salmo é o salmo de batalha espiritual. É isso mesmo. Talvez eu estou falando com alguém que está vivendo uma vida de batalha espiritual. O inimigo quer jogar você na cama, quer destruir alguém da tua casa, alguém da tua família, e nós estamos aqui para nos levantar em orações. Esse salmo eu considero, estou falando eu, minha visão é teológica, é o salmo das batalhas espirituais. Salmo 91. É o salmo para derrotar a serpente, a malignidade, a peste que anda na escuridão. Quer ver, ó? Porque ele te livrará do laço do passarinheiro, da peste perniciosa. Ele te cobrirá com as suas penas, e debaixo das suas asas estará seguro. A sua verdade é o escudo e é broquel. Não vamos temer o espanto noturno, nem seta que voe de dia, nem peste que ande na escuridão, nem mortandade que assola meu dia. 1000 cairão ao teu lado, 10000 à tua direita, mas tu não serás atingido. Somente com os teus olhos olharás e verás a recompensa dos ímpios. Porque tu, ó Senhor, és o meu refúgio, o Altíssimo é a tua habitação. Nenhum mal te sucederá, nem praga alguma chegará à tua tenda, porque nossa casa Nossa tenda está marcada com o sangue de Jesus Cristo. Nossa casa está guardada com o sangue de Jesus. Aos seus anjos o Senhor dará ordem ao nosso respeito para nos guardar em teus caminhos. Sustentarão nas tuas mãos para que não tropeces com o teu pé em pedra. Pisarás o leão, a áspide, olha aí, vai calcar os pés o filho do leão e a serpente. Pois que tão encarecidamente me amou, também eu o livrarei, pô-lo-ei no alto retiro, porque conheceu o meu nome. Ele me invocará e eu lhe responderei, estarei com ele na angústia. O Senhor está conosco. O Senhor está conosco nas nossas angústias. O Senhor está conosco nas nossas batalhas, nos nossos sofrimentos. O Senhor está conosco nos momentos de sorriso, mas nos momentos de lágrimas, o Senhor está conosco. Ele nunca nos deixou, ele nunca vai nos deixar, jamais. O Senhor jamais vai te deixar, minha irmã, meu irmão, pastor, obreiro, pregador do evangelho, servo de Deus. Deus não vai nos deixar, Deus nunca vai nos deixar. Ele prometeu na sua palavra que estaria conosco todos os dias, nos dando abundância de dia e mostrando a salvação. Salmo de batalha espiritual. Existe guerra e batalha. Qual é a diferença? A guerra, ela dá tréguas. A guerra, ela dá pausas. Isso mesmo, é a guerra. Outra coisa, a guerra parece que a gente está vendo. E a batalha, pastor? A batalha nós sentimos. A guerra você vê. E a batalha você sente. Você sente a batalha. Eu convido você, profeta, eu convido você, mensageiro de Deus, pessoa séria de Deus, eu convido você a orar comigo agora, em nome de Jesus. Ah, meu pai, meu amigo, meu professor, meu mentor, Senhor da minha vida, eu clamo a ti agora, Pai. Atende a voz desta mulher, desse homem, desse servo, desta serva, desse filho, desta filha, desse pai, desta mãe, esse obreiro. Ah, meu Deus, com tantos sonhos, com tantos projetos. Mas a guerra é grande, a batalha é grande, mas maior é aquele que está conosco. Para ouvir a nossa voz, para ouvir a nossa súplica, para ouvir o nosso clamor, meu Pai. Ah, meu Deus, meu amigo Jesus, o que me importa é a tua graça. É a sua presença, meu amigo Jesus, que nunca me decepcionou, que nunca me deixou, que nunca me abandonou. Aleluia, glória a Deus, bendito seja o teu nome. Meu amigo Jesus, meu professor Jesus, meu advogado Jesus. Ah, Senhor, eu quero te glorificar nesta noite. Eu quero te exaltar nesta noite, meu Pai. Nesta noite de providência divina, nesta noite de livramento, nesta noite de cura divina, nesta noite de restauração para a glória do teu nome, meu Deus, a tua igreja se levanta em oração, meu Pai, o teu povo se levanta em súplicas, meu Deus, nesta noite. tão especial, nesta noite em que nós invocamos, nesta noite em que nós clamamos o teu nome, clamamos a tua presença, meu Deus, invocamos a ti, ó Criador dos céus e da terra. Para isso manifestou Jesus, para desfazer as obras do maligno. Meu Pai amado, esta é a noite da providência divina, esta é a noite do escape, do livramento, meu Pai, para a glória e o louvor do teu santo nome. Nesta noite, meu Pai, que o teu povo clama, nesta noite que nós clamamos o teu nome, nesta noite que nós invocamos o teu nome, meu Pai, vai desfazendo as obras das trevas. Dê paz para esta mulher que precisa dormir, dê paz para esse homem que precisa dormir, Senhor, o sono do justo. Meu Pai, eu sei que em meio à guerra o rei dizia assim: eu me deitei, dormi, acordei, porque o Senhor me sustentou. Meu Pai, esta é a noite, Pai, que o Senhor sustenta o nosso sono e nos dá uma madrugada de revelações, uma madrugada na tua presença. Oh, meu Deus e meu Pai, aqueles que estão agora hospitalizados, acamados, precisando de cura divina, nós clamamos o teu nome. Meu Deus e meu Pai, desde a criança de colo até o ancião de dia, aquela pessoa que está agora numa clínica, no hospital, aquela pessoa que está agora, meu Deus, precisando ser tocado pelo teu espírito, tocado pela tua presença, assim como o Senhor soprou no vale de ossos secos, Pai, nesta noite, sopra para dar a vida, sopra, Senhor, para dar ressurreição ao que está morto, ao que está desenganado, meu Deus, porque o Senhor é o Deus que vai além da medicina. Meu Deus, em nome de Jesus Cristo, tantos acidentes, tantas coisas, terremoto, meu Pai, nós estamos vivendo dias de doenças incuráveis, meu Deus, dias, Pai amado, de grandes tribulações, meu Pai. Senhor da glória, nós louvamos o teu nome, porque a igreja está em pé, a igreja não se dobra ao sistema, a igreja continua pregando a cruz, a igreja continua pregando arrebatamento, a igreja continua pregando a volta de Cristo, a igreja continua falando de santificação, a igreja ainda tem a pregação da tua palavra, a igreja não é lugar de show, a igreja é lugar de adoração ao teu nome, e a igreja te louva, a igreja te glorifica, a igreja te exalta, Pai. E eu sei, meu Deus, que esta oração chega em outra cidade, esta oração chega em outros estados, esta oração, Pai, chega aos céus, esta oração chega aos corações necessitados. Meu Pai, esta é a noite em que nós invocamos o teu nome. Oh, meu Deus tremendo, tua serva colocou aqui: eu preciso de uma providência na vida financeira. Meu Pai, libera bênção para tua vida, filha, tira todos os embaraços, todas as cadeias infernais, meu Pai, neste momento, todo tranca-rua do inferno, todo espírito da miséria, sai desta casa, sai desta família, sai desta cidade agora, obra de macumbaria nas entradas da cidade, para destruir, para ver a miséria. Eu te repreendo, espírito das trevas, eu te repreendo, espírito da miséria. Nós os levantamos como igreja, na autoridade do nome de Jesus, e clamamos ao Criador dos céus e da terra. Meu Pai, é o teu povo que chama pelo teu nome. Está escrito: se o meu povo que se chama pelo meu nome se humilhar, orar e buscar a minha face, e se converter dos maus caminhos, eu ouvirei do os céus, perdoarei os seus pecados e sararei a sua terra. Clama a mim e responder-te-ei, e anunciar-te-ei coisas grandes e firmes que não sabe. Sim, Senhor, se aquele que pede recebe, aquele que busca encontra, aquele que bate a porta se abre. Ah, meu Deus, está escrito: e buscar-me-eis e me achareis, quando me buscares de todo coração, meu Pai. Oh, meu Deus maravilhoso, oh, meu Deus glorioso, nós clamamos a ti, meu Deus, nesta noite, nós invocamos a ti, nesse fim de noite de terça-feira, para que tenha paz nesta casa, para que tenha paz neste lar, meu Deus eterno, para que a boa notícia chegue, para que a boa notícia chegue ao coração deste homem, ao coração desta mulher, que a notícia boa chega nesta casa. A providência divina, Deus dono do ouro, dono da prata, Deus dono de tudo, nós os colocamos diante de ti e cremos, meu Deus, na grande vitória nesta noite, em nome de Jesus Cristo, Pai, em nome de Jesus Cristo. Tua serva está pedindo aqui: visita a Isis na UTI. É, meu Deus, vai lá na UTI agora, visita a Isis, visita os que estão na UTI agora. O Senhor pode trazer de volta, o Senhor pode dar a vida. O Senhor é o médico por excelência, o Senhor é o doutor dos doutores. Meu Pai, sopra agora do teu Espírito Santo, sopra, dando vida. Ah, meu Jesus Cristo, eu sei que o Senhor ouve a minha súplica. Ah, meu Jesus Cristo, esses nomes que aqui estão, ah, meu Deus, eu clamo a ti, meu Deus, a irmã Edinalva, ah, meu Pai, Jones Alves, ah, meu Pai, irmã Ramile Alves Mendes, Michele, ah, meu Pai, Van Passos, nós oramos, pastor Juscênio, Diego Regis, nós clamamos, ah, meu Deus, nesta noite, Jéssica, Jaqueline, Sara, nós clamamos, pastor Vanderlei, nós clamamos, nós clamamos, nós clamamos, ah, meu Deus eterno, Daniel Pereira, Almi Alves, Rosimeire, nós clamamos, Pai, nesta noite. Ah, meu Deus, nós invocamos o teu nome, Ladislau, Elineia, nós clamamos nesta noite, nós clamamos, meu Pai, Simone, nós clamamos, ah, meu Pai, Elisa Neide, nós clamamos, ah, meu Deus, pessoas que estão comigo aqui, nomes que estão chegando para a oração, Deus das causas impossíveis, Deus de perto, Deus de longe, Deus que tudo pode, Deus ouve as nossas palavras, ouve a minha súplica, Pai, nesta noite, atende, Pai, as minhas palavras, minha esposa, meus filhos, minha família, meu Deus, o Davi, toma em tuas mãos, toma o pequeno Davi nas tuas mãos, meu Deus, oh, meu Pai, oh, meu Deus eterno, oh, meu Deus, irmão Rony Guimarães, a sua família, nós oramos, nós clamamos, meu Deus, nós clamamos o teu nome, Michele, nós clamamos, são os nomes que estão chegando aqui, oh, meu Deus, esses nomes que estão chegando aqui, vai abençoando, vai entrando nesta causa, nesta peleja, vai entrando, meu Deus, Deus das causas impossíveis, Deus de perto, Deus de longe, advogado fiel, Deus dono do ouro, dono da prata, meu Deus, nós clamamos, tenha misericórdia da nossa casa, tenha misericórdia da nossa família, tenha misericórdia do nosso lar, meu Pai, atende as nossas palavras, meu Deus, nos dê vitória, porque vai ter culto de ações de graça, vai ter culto de ações de graça, porque o Senhor está presente para ouvir a nossa voz, para ouvir a nossa súplica, Pai, nesta noite, meu Deus, abençoa, abençoa, Pai, em nome de Jesus. Amém.

Sendo assim, estamos finalizando mais uma edição do programa Palavras de Vida. Amanhã tem convidado, como toda quarta-feira tem um homem de Deus aqui. Amanhã tem pastor Moisés, lá das Assembleias de Deus, Jequezinho. Pastor Moisés Lima, nosso convidado especial. Um abraço a essa igreja abençoada. E eu finalizo por aqui, louvando, bendizendo, exaltando o nome do Senhor, meu muito, mas meu muito obrigado a você, meu amigo. Olha, muitos nomes que eu não pude falar devido ao tempo, quero pedir desculpa, viu? Mas amanhã a gente começa a orar um pouquinho mais cedo, tá bom? Ai, ai, que maravilha. A minha voz aqui foi embora, viu? Misericórdia. Mas Deus vai nos dando graça, Deus vai nos dando a vitória. Boa noite a todos. 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Abraço, eu volto amanhã, se Deus assim nos permitir. Deus abençoe a todos, fiquem na bênção, fiquem todos na paz do Senhor Jesus.

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Boa noite, meu amigo, minha amiga. Que alegria imensa poder compartilhar este momento especial com você. Seja muito bem-vindo, seja muito bem-vinda ao seu refúgio, ao seu oásis de serenidade. Eu sou Jorge Ventura e este é o Songs by Night. Que bom ter você aqui, pertinho, nessa jornada de afeto que preparamos com tanto carinho. Nessas horas em que o mundo desacelera, em que a gente busca um aconchego para a alma, o Songs by Night se apresenta como uma companhia. É um espaço de escuta, de histórias que emocionam, de recados que tocam o coração e de poesias que nos fazem sentir.

palavras inspirem e que a nossa conexão, essa que se forma entre nós, seja a mais verdadeira e acolhedora possível. E para abrir essa nossa primeira parte, para inaugurar essa noite de sentimentos e melodias que abraçam a alma, prepare o coração. Vem aí uma canção que fala de ausência, de um desejo profundo.

noite, queridos amigos e amigas que nos acompanham aqui no Songs by Night. É sempre uma alegria imensa ter a sua companhia, sentir essa conexão que nos une, especialmente nesta nossa primeira parte do programa. Em meio a tantas melodias que acalmam o aberto e a mente tranquila, vamos juntos ouvir um salmo, uma mensagem de força e esperança. Salmo 91. Aquele que habita no esconderijo do Altíssimo, à sombra do Onipotente descansará. Direi do Senhor: Ele é o meu Deus, o meu refúgio, a minha fortaleza, e nele confiarei. Porque ele te livrará do laço do passarinheiro e da peste perniciosa. Ele te cobrirá com as suas penas, e debaixo das suas asas te confiarás. A sua verdade será o teu escudo e broquel. Não terás medo do terror de noite, nem da seta que voa de dia, nem da peste que anda na escuridão,

seu coração, trazendo paz e serenidade para este momento, para esta noite. É uma honra compartilhar este espaço com você. E agora, vamos deixar que a próxima canção

noite, queridos amigos e amigas que nos acompanham aqui no Songs by Night. Que bom ter você com a gente nessa jornada de afeto e de melodia que preparamos com tanto carinho. Sinta-se em casa, sinta-se acolhido nesta primeira parte do programa. É um privilégio compartilhar momentos como este, onde a gente para um pouquinho, respira e se conecta com o que há de mais profundo em nós. E para nutrir a alma, para trazer mais fé e esperança ao coração, quero compartilhar um salmo que nos convida à gratidão. Ouça com o coração aberto, com a sua alma atenta. Celebrai com júbilo ao Senhor todas as terras. Servi ao Senhor com alegria e entrai diante dele com canto. Sabei que o Senhor é Deus. Foi ele que nos fez, e não nós a nós mesmos. Somos povo seu e ovelhas do seu pasto. Entrai pelas portas dele com gratidão e em seus átrios com louvor. Louvai-o e bendizei o seu nome. Porque o Senhor é bom, a sua misericórdia dura para sempre e a sua fidelidade de geração em geração. Que essas palavras encontrem eco em sua vida, trazendo paz e serenidade. Que a fé nos fortaleça e nos guie sempre. Vamos seguir com a nossa noite, com a música que abraça a alma, que acalma o coração e nos lembra do amor que nos cerca. Vem com a gente!

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Boa noite, meu querido ouvinte. Minha querida ouvinte, que bom que estamos de volta. Sim, estamos de volta para mais uma parte do nosso Songs by Night. É sempre um prazer enorme ter você aqui comigo, nessa jornada de afeto, de histórias que tocam, de músicas que abraçam a alma. A vida, às vezes, é uma estrada cheia de curvas, né? E em cada uma delas, é importante a gente se lembrar da força que o amor tem. O amor que a gente dá, o amor que a gente recebe e, principalmente, aquele amor que a gente cultiva dentro da gente. É fundamental, em meio a tudo, a gente se lembrar que é preciso amar alguém. Pode ser um amigo, um familiar ou, quem sabe, a própria pessoa que a gente vê no espelho todos os dias. E é sobre essa verdade tão bonita que a gente vai ouvir agora. Uma canção que marcou corações no ano 2000, do incomparável Elton John. Prepare-se para sentir a melodia.

noite, queridos amigos e amigas que nos acompanham aqui no Sons by Night. É sempre um prazer enorme ter você pertinho, compartilhando esse cantinho de serenidade, de afeto que a gente constrói junto a cada sintonia. Eu sou o Jorge Ventura.

isso que um dos momentos mais especiais pra mim é quando vocês compartilham um pedacinho da alma, um pensamento, uma poesia. Nosso WhatsApp do coração, sabe? É um espaço sagrado, onde a gente percebe a beleza que existe em cada um, em cada história. Recebi uma mensagem linda, um poema que chegou e tocou fundo. Quero dividir com você, que talvez sinta algo parecido por aí. Ouça com o coração. No silêncio que abraça a alma, encontro a melodia que acalma. Um verso, um sopro, uma canção, desvendando o amor no coração. E mesmo quando a dor se faz presente, há uma estrela a guiar, lá no nascente. A vida é arte, um eterno renascer. Basta crer, basta querer, basta sentir e viver. Que beleza, não é mesmo? Tão delicado, tão cheio de esperança. Essa mensagem anônima que veio de um ouvinte mostra a força da poesia, a capacidade de expressar.

agradeço de coração a quem enviou por nos permitir sentir essa emoção. E a você que ouve, que acolhe, que se permite sentir. Muito obrigado por estar aqui. Seguimos juntos, embalados pela noite,

noite, meu querido ouvinte. Que delícia ter você pertinho, compartilhando cada instante dessa jornada de afeto. Em Songs by Night, a gente se encontra na melodia, nas histórias, nos recados que tocam o coração. Quero agradecer de um jeito muito especial a todos os profissionais que, assim como nós aqui na rádio, estão trabalhando a esta hora, cuidando para que tudo funcione. E claro, a você que nos acompanha com tanto carinho. Daqui a pouquinho, na próxima parte do programa, a gente volta com mais poesia e reflexões para a sua alma. Não saia daí, voltamos.

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os recadinhos carinhosos que vocês nos enviam. Essas pequenas histórias que tecem a nossa noite. Mas antes, vamos deixar que a música fale por si. Que ela chegue e aconchegue a sua alma. Uma canção feita para embalar seus pensamentos.

noite, queridos amigos e ouvintes do nosso Songs by Night. Que alegria ter você aqui, pertinho, nessa nossa jornada de afeto, que segue embalada por sentimentos, por canções que nos tocam a alma. Jorge Ventura com você, como sempre, de coração aberto. Chegamos agora à nossa sétima parte do programa, e é tão bom sentir essa energia que vibra por aqui, não é? Quantos recadinhos emocionantes recebemos, quantas declarações de amor. É lindo ver o carinho de um para o outro, a forma como vocês se conectam, como o amor pulsa em cada mensagem. Uma beleza. É nos pequenos gestos, nas palavras sinceras, que a gente encontra a verdadeira essência da vida. E o amor. Ah, o amor é a melodia mais bonita que existe, que nos faz enxergar a vida com outros olhos, que nos dá força e esperança. Sabe, eu acredito de verdade que a gente precisa acolher o que sente, sem julgamento, com ternura. E é por isso que Songs by Night existe, para ser esse refúgio, esse abraço em forma de rádio. Para você que está sozinho, para você que está apaixonado, para você que busca um porto seguro nas suas emoções. A próxima canção que chega agora é para todos nós, para cada um que compartilha desse momento. Ela traz uma mensagem de otimismo, de que a vida, com seus altos e baixos, sempre merece ser celebrada. Deixe essa melodia te abraçar. Ela é para você, com todo

Boa noite, meus queridos amigos e amigas que nos acompanham aqui no Songs by Night. É com um carinho imenso que eu, Jorge Ventura, venho agradecer cada segundo da sua companhia. Já estamos na sétima parte do nosso programa, uma jornada de afeto, de conexão, de melodias que abraçam.

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Boa noite, meu querido ouvinte. Que bom ter você de volta aqui no Songs by Night. Estamos de volta para a nossa oitava parte e é sempre uma alegria imensa poder compartilhar esses momentos tão especiais com você. Sabe, a vida às vezes nos presenteia com desafios, com algumas nuvens passageiras que teimam em esconder o sol. Mas lembre-se sempre, a beleza está em enxergar a luz mesmo nas pequenas frestas.

Boa noite, meu amigo, minha amiga. Que bom ter você aqui pertinho, nesta que é a oitava parte do nosso Songs by Night. É sempre um privilégio, uma honra compartilhar

Quantas vezes a gente busca as respostas lá fora, em meio ao barulho, quando a verdadeira melodia, a paz que acalma, mora aqui dentro, no silêncio do nosso próprio coração. Cultive a gentileza, não só com o outro, mas principalmente com você. Permita-se sentir, permita-se amar, permita-se florescer no seu próprio tempo, sem pressa, sem culpa. Lembre-se sempre, o amor verdadeiro, ele não exige perfeição. Ele celebra a singularidade. Ele abraça as falhas, as dúvidas e ilumina o caminho com a certeza de que juntos somos mais fortes. Que a sua fé seja a sua âncora e o carinho o seu leme, guiando cada passo. Nesta jornada que é a vida, cada momento é uma oportunidade de recomeçar, de aprender, de se reinventar. E é com essa leveza no peito que a gente segue, aqui no Songs by Night, com mais uma canção que vai tocar a sua alma, que vai te abraçar. Fique com a gente, o abraço musical continua.

noite, meus queridos ouvintes do Songs by Night. É sempre uma alegria imensa ter você aqui comigo, nessa nossa jornada de afeto e conexão. Cada mensagem, cada pensamento que compartilhamos faz desse programa um lugar tão especial, um verdadeiro abraço para a alma. E o que sinto é uma gratidão enorme por sua companhia, por você ser essa pessoa única que nos honra com sua escuta. Vamos fazer uma pequena pausa agora para os nossos comerciais, mas não se afaste, porque o Songs by Night volta já já, com mais carinho, mais emoção e a música que toca o coração. Fique por perto, a gente se encontra logo mais para continuar essa jornada aqui no

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Boa noite, queridos amigos e amigas que nos acompanham. Que bom ter você de volta aqui no Sons by Night, na nossa nona parte. Esse espaço que a gente constrói junto com tanto carinho. Eu sou Jorge Ventura e para mim, cada um de vocês é um universo, uma história, um coração que pulsa. E é essa conexão que a gente busca fortalecer, sabe? É um refúgio, um porto seguro para as emoções que nos visitam. A vida é uma melodia, com suas pausas e seus crescendos. E a gente tá aqui para celebrar cada nota, para acolher cada sentimento, para encontrar beleza até nas pequenas incertezas. É uma honra poder estar ao seu lado, tecendo essa noite com sons que abraçam a alma. E por falar em abraço, prepare o coração, porque a próxima canção chega suave, com uma energia que convida à leveza. Hollywood Session Singers com Cruising from Duets.

minha querida, que bom ter você aqui com a gente, abraçando esse momento de paz e conexão. Em Songs by Night, a gente sabe que a vida é feita de encontros, de silêncios, de palavras e de melodias que tocam a alma. Eu, Jorge Ventura, estou aqui para te acompanhar, para ser esse porto seguro em sua jornada. Muitas vezes a gente se vê diante de desafios, de caminhos que parecem nebulosos. Mas é nesses momentos que a fé se faz mais presente, não é? Não a fé cega, mas aquela que nos lembra que há sempre uma luz, uma esperança que se renova a cada novo amanhecer. É a certeza de que somos amparados, de que não estamos sozinhos, mesmo quando a solidão parece nos abraçar. De que existe uma força maior, um amor divino, que cuida de cada detalhe, de cada batida do nosso coração. Ele nos convida a confiar, a entregar as nossas preocupações e a acreditar que tudo tem seu tempo e seu propósito. E é com essa certeza no coração que seguimos em frente, nesta nona parte do nosso programa. Que a melodia que está por vir seja mais um carinho, um acalento, uma inspiração para sua alma. Permita-se sentir, permita-se sonhar, porque a vida é um presente e cada instante é uma oportunidade de amar e ser amado. Fique com a gente, que a próxima canção já vem para tocar seu coração.

noite, meus queridos ouvintes. É sempre um prazer imenso ter a companhia de vocês por aqui, nesse nosso Songs by Night, essa nossa jornada de afeto. Estamos chegando ao fim de mais uma parte, a nossa nona parte, mas a emoção continua. Daqui a pouquinho, na próxima parte do programa, tem um quadro que eu sei que vocês amam de paixão, o nosso Minha História, com relatos que tocam a alma e nos fazem sentir ainda mais conectados. É o momento de a gente respirar fundo, recarregar as energias e já já eu volto pra gente seguir com essa noite tão especial. Um abraço apertado, cheio de carinho pra cada um de vocês que me ouve agora. Volto num instante, tá bom?

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Boa noite, meus queridos amigos. Que delícia ter a sua companhia, a sua presença aqui no nosso Songs by Night. Estamos de volta para esta nossa décima parte e o meu coração se enche de alegria, sabendo que você está aí do outro lado, pertinho, me deixando entrar na sua vida, nesse nosso oásis de serenidade. É uma jornada de afeto,

do que poderia ter sido, ou simplesmente daquela presença que nos faz tão bem. Mas é nessas lembranças, nesses sentimentos, que a gente encontra a força para celebrar a vida, para valorizar cada instante. E falando em momentos que marcam, em sentimentos que ecoam, prepare o coração, porque a próxima canção vem para tocar fundo. Com vocês, Milli Vanilli. E essa melodia que é um clássico.

noite, meus amigos, minhas amigas. Que bom ter você aqui comigo nessa nossa jornada de afeto. Em Songs by Night, cada voz, cada coração que nos acompanha é um universo particular. E eu, Jorge Ventura,

privilegiado em poder compartilhar esse espaço de serenidade com você. Sabe, às vezes a gente se sente um pouco perdido, não é? A vida nos apresenta desafios que parecem gigantes. Mas quero te lembrar de uma verdade profunda. Há uma força maior que nos ampara, uma luz que nunca se apaga. O Salmo 34, por exemplo, nos lembra que os olhos do Senhor estão sobre os justos e os seus ouvidos atentos ao seu clamor. É um convite à fé, a acreditar que, mesmo nos momentos mais difíceis, não estamos sozinhos. Há um amor incondicional nos envolvendo, nos dando a esperança de que tudo vai se ajeitar. Confie, entregue e permita que essa paz toque a sua alma. E é com essa energia de fé e renovação que a gente segue em frente, com mais uma canção que chega para abraçar o seu coração. Vem comigo.

amigos do coração. Que noite especial a gente está construindo juntas, não é mesmo? É sempre um privilégio compartilhar esses momentos de reflexão, de poesia, de histórias que tocam a alma. Chegamos ao final desta décima parte do nosso Songs by Night. Mas não se preocupe, é só um breve instante para um rápido intervalo. Daqui a pouquinho, eu, Jorge Ventura, estou de volta. E na nossa próxima parte, prepare o coração, porque teremos o tão esperado quadro Minha História, com mais uma linda jornada de vida para a gente se inspirar. Um abraço apertado em cada um de vocês, que faz

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noite, meu amigo, minha amiga. Que alegria ter você de volta aqui no nosso Songs by Night. Estamos de volta, sim, nesta 11ª parte do nosso programa. E meu coração se enche de carinho por cada um que nos acompanha. Por aqui, a gente sabe que a vida é feita de momentos, de encontros e de sentimentos que nos definem. E é justamente sobre esses sentimentos que quero conversar com você daqui a pouco. Tem uma história romântica, cheia de poesia e afeto, que vai tocar a sua alma. É uma reflexão sobre a beleza de amar e ser amado. Sobre a delicadeza de cada toque, cada olhar. Então, fica por perto, porque essa melodia é só o começo da nossa viagem. Agora, para começar a embalar nossos corações, prepare-se para sentir a emoção que transcende o tempo. The Righteous Brothers e a inesquecível

Boa noite, meus queridos amigos e amigas que me acompanham aqui na Songs by Night. Que alegria ter você pertinho do meu coração mais uma vez, nesta que é a nossa 11ª parte do programa. É sempre um privilégio compartilhar esses momentos de afeto, de conexão, de histórias que chegam até nós e tocam a alma. Sabe, outro dia recebi uma mensagem tão bonita de alguém que se reencontrou com um amor do passado. Não é a primeira vez que algo assim acontece e sempre me faz pensar em como a vida é feita de ciclos, de esperas, de reencontros inesperados que nos lembram da beleza do caminho. Às vezes a gente precisa de tempo, de maturidade, para entender que certos elos, certas pessoas, são presentes que o universo insiste em colocar de novo no nosso trajeto. É um convite para a gente olhar para trás com carinho e para frente com esperança. E é essa esperança, essa fé no amor, na vida, que a gente celebra a cada canção por aqui. Que você possa sentir esse abraço, essa energia boa que emana de cada nota, de cada palavra. Porque no fundo, todos buscamos esse porto seguro, esse cais onde a alma encontra paz e aconchego. Então, respira fundo, deixa a emoção fluir. Que a próxima melodia seja um carinho para sua alma. Um lembrete de que o amor, em suas mais diversas formas, é a força mais potente que existe. Com você, mais um instante mágico aqui na Songs by Night.

noite, meus queridos ouvintes do Songs by Night. Que alegria imensa ter você aqui comigo, partilhando esse momento de tanta ternura, de tanta conexão. É impressionante como a música tem o poder de nos unir, de nos fazer sentir um abraço, mesmo à distância, não é? Cada melodia que chega ao seu coração, cada palavra que ecoa no ar, tudo é feito com muito carinho, pensando em você. Agora, a gente vai fazer uma pequena pausa, um respiro, mas é rapidinho. Quero que você aproveite esses instantes para sentir a beleza da vida, para lembrar de quem você ama, para alimentar essa chama de otimismo que mora dentro de cada um de nós. A gente volta já já para a próxima parte do nosso programa, com mais canções que abraçam a alma e histórias que aquecem o coração. Não saia daí, Jorge Ventura espera você. Até já!

boa noite, queridos ouvintes do Songs by Night. Que alegria ter você de volta, fazendo desse nosso encontro uma pausa para a alma, um refúgio para o coração. Eu sou Jorge Ventura, seu amigo, e estamos de volta para a nossa 12ª e última parte. Sim, a gente já se aproxima do final dessa nossa jornada de afeto, de histórias e de melodias que nos abraçam. É sempre um privilégio compartilhar esses momentos com você, que me inspira a cada nota, a cada recado que chega aqui na nossa caixa de carinho. Sinto que estamos conectados, não é mesmo? Encarando a vida, enxergando a beleza, até nas pequenas dores e celebrando cada batida do nosso coração. E para fechar com essa emoção que nos une, para aquecer ainda mais a sua noite, preparei uma canção que fala direto com a alma, que nos lembra de um amor que fica, de uma presença que marcou. Com vocês, a voz inconfundível de Adele e a beleza de Someone Like You.

noite, meus queridos ouvintes. Que delícia ter vocês aqui, pertinho, nessa nossa jornada especial do Songs by Night. Já são algumas horas que estamos juntos, tecendo essa colcha de carinho, de histórias, de melodias que abraçam a alma. Espero de coração que essa experiência esteja sendo tão boa para vocês quanto é para mim. E falando em abraços, sabe, muitas vezes o amor se revela nos detalhes mais sutis, naquelas pequenas gentilezas que a gente guarda para sempre. Lembro-me de uma vez ouvir a história de um casal que, depois de anos de casados, ainda mantinham um ritual. Ele deixava um bilhetinho no espelho do banheiro dela todas as manhãs, com uma frase diferente, uma lembrança de algo que viveram, ou simplesmente um "você é a coisa mais linda do meu dia". E ela, claro, guardava cada um. Não eram joias, não eram grandes viagens, era a constância do afeto, a delicadeza de lembrar o outro da sua importância, dia após dia. É esse tipo de amor que constrói a vida, não é? Um amor feito de presença, de escuta, de cuidado. Deus nos dá a capacidade de amar e de ser amado. E é nessa troca, nesse toque gentil da alma, que a gente encontra a verdadeira paz. Que todos vocês, onde quer que estejam, sintam esse carinho, essa força que o amor verdadeiro pode nos dar. Que encontrem a beleza nas suas próprias histórias, nas suas próprias conexões. Estamos na 12ª parte do nosso programa e a gente segue navegando juntos por essas emoções. E para continuar essa viagem, essa canção que chega agora é um convite à reflexão, ao sentimento puro. Fica com a gente, o Songs by Night continua.

despertar, na força do amor que nos move e na fé que nos sustenta. Saiba que você é único, especial e que sua presença faz toda a diferença para nós. Agradeço de coração por você ter escolhido estar aqui, neste refúgio de serenidade. Mas não é um adeus, é um até breve. Songs by Night volta em breve, com muito mais melodias para embalar sua alma, mais histórias para tocar seu coração e, claro,

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0: quarta-feira, quarta-feira, que maravilha. Hoje é quarta-feira, minha gente, bom dia.
1: Bom dia.
0: Começando mais um Forró Bodó da Melhor, aqui pela nossa Jequié FM 89,7, a dona do primeiro lugar, rapaz. É a dona do primeiro lugar, por quê? Por quê? Por quê? Por quê? Por quê? Porque você, meu amigo ouvinte, você, minha amiga ouvinte, é vocês que fazem da Jequié FM essa rádio maravilhosa, essa rádio supimpa, com muita alegria, né? É, rapaz, e nós estamos aqui, mais uma vez, na sua madrugada, já começando mais um Forró Bodó da Melhor, pra você onde quer que esteja, você que tá nos ouvindo nas padarias, nos postos de combustível, nas portas dos hotéis, né? Onde quer que esteja, meu amigo, minha amiga, você que tá em casa também, muito obrigado pelo carinho da audiência. Esse é o Forró Bodó da Melhor, com muito forró, piada, claro, com muita alegria no seu rádio.

Eu falei que tá todo mundo ligado e tá todo mundo ligado mesmo. Meu, já começa bem cedinho, né? Bem cedinho tá eu aqui, o Bicudo, eu aqui, você, meu amigo ouvinte aí do outro lado, ouvindo muito forró, com muita alegria, aqui no Forró Bodó da Melhor, viu? E a GQFM, a cada horário um amigo diferente, um amigo levando muita música, levando informação. Por falar em informação, ao meio-dia tem meu amigo Ari Moura, é, rapaz, o programa é Ari Moura comunicando, viu, com entrevista e muita prestação de serviço, viu? Alô, Ari Moura, meu querido, aquele abraço, gente boa, caba bom danado, trabalhador, é, caba dedicado. Ao meio-dia, viu, ao meio-dia tem Ari Moura comunicando, viu, com entrevistas e muita prestação de serviço. E a partir das 13 horas chega o Léo Santana, rapaz, com o programa Super Tarde. 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E as

0: às 16 horas. Quem é que vem às 16 horas? 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E às 18 horas tem também aí o Forró Bodó com Ney Faria. 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Aqui de madrugada com eu, Vervaldão. E às 18 horas tem aí também as melhores músicas, as melhores do forró, no Forró Bodó da Melhor, com meu amigo Ney Farinha, tá bom? É a GQFM, rapaz, 89,7. Tá todo mundo ligado.
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0: Muito mais alegre, com muito mais forró no seu rádio. 4:51, 4:51, bom dia!

esse é o forró bodó da... Olha, não sai daí não, viu? Vai coar o café? Vai coar o café? Daqui a pouquinho nós tá de volta com muito mais forró bodó da melhor. Mas fica de rádio ligado aí, hein? Oi.

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8: Quando eu era criança, toda a casa que eu chegava tinha pelo menos 2 quadros. Ou era o quadro da Arca de Noé, e Noé botando os animais todos para a arca, ou era um quadro com Moisés levantando o bastão e abrindo o Mar Vermelho. Você sabe que o Mar Vermelho realmente se abriu? Algumas pessoas dizem que isso pode ter sido um fenômeno, porque de vez em quando as águas ficam nos artelhos, no joelho, chegam até os joelhos. Mas se for assim, então, o milagre foi maior ainda, porque uma água nos artelhos, nos tornozelos ou no joelho, matar o exército inteiro de Faraó. Então, o Mar Vermelho realmente se abriu. E se abriu porque Deus fez um milagre através de Moisés. Só que tem uma coisa, às vezes a solução da vida da gente está na mão da gente e a gente fica só orando, orando, orando e não age. Moisés tinha na mão dele uma vara. Então Deus pergunta: Moisés, por que você clama a mim, rapaz? O que é que você tem na mão? Moisés diz: um cajado. Ele diz: então toque nas águas. Quando Moisés toca nas águas se abrem. Talvez aquilo que você tem de solução na tua vida é algo que está na tua mão, que está dentro de você, e você está procurando fora soluções para a sua vida.
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1: Mais forró bodó da melhor. Obrigado, obrigado pela sua companhia, hein? Já vi que você é fiel mesmo, hein? Foi no banheiro, coou o café, continua ligado com nós, porque aqui é a dona do primeiro lugar. Muito mais prêmio, muito mais música, muito mais alegria e muito mais forró bodó, só aqui na melhor.
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0: bom dia!
1: Bom dia!
0: Muito mais música e muito mais alegria só aqui no Forró Bodó da Melhor!
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0: Que este dia seja um dos melhores dias da sua vida! Estamos chegando ao final de mais um Forró Bodó da Melhor! Nessa quarta-feira, que essa quarta-feira seja uma das melhores quarta-feiras da sua vida. Amanhã, quinta-feira, já estamos aqui de novo. Estamos aqui de novo com mais um Forró Bodó, com muita música e muito mais alegria. Continue aí, com muito mais alegria também, aqui na programação da GQFM, tá bom? Até amanhã, se Deus quiser. Tchau, tchau, tchau.
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0: bom dia pra você. Está começando de bem com a vida aqui na GQFM. Eu te desejo saúde, paz, alegria. Eu desejo que você tenha uma quarta-feira abençoada. Hoje é quarta-feira, 12 de agosto de 2026. Um ótimo dia pra você, uma manhã maravilhosa. E hoje, GQE, o dia amanheceu com a chuva fina, uma garoa maravilhosa. E você que está nos ouvindo, um bom dia, uma manhã de paz pra você que está se preparando pra ir pro trabalho. Um ótimo trabalho para você. Você que está quase se preparando para deixar o seu posto de trabalho, que Deus te dê um bom momento de descanso, de repouso, de renovação das suas energias. Um bom dia, uma manhã maravilhosa. Muito obrigada sempre pelo carinho. 5:36 está começando de bem com a vida, apreciando cada passo, mas já sonhando com as próximas conquistas. É, a vida tem que ser assim, a cada dia agradecer, mas lembrando sempre de tudo que já foi feito, de tudo que já foi conquistado, mas sempre pedir a Deus algo maior e melhor, porque Deus tem sempre o melhor para mim e para você.
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0: Isso mesmo, a gente começa com o Chitãozinho e Chororó, Colcha de Retalho. Bom dia, mande sua mensagem no 98846-1549.

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1: Te desejo amanhã maravilhosa, 5:40, Gilberto e Gilmar, a música da saudade. Bom dia, meu bem.

0: mandar um bom dia pra Carlito, aqui em Jaguaquara, Isaac da Geladeira, Edinho, Benício, Carteiro, Joaquim Oliveira, Zé Hipólito na Fazenda Primavera, Bia e Cida, Geison, mototaxista, todos estão na escuta. Erisvaldo de Jaguaquara, meu abraço, Erisvaldo, um ótimo dia pra você, obrigada pelo carinho nessa manhã maravilhosa. Hoje é quarta-feira. Bom dia, Nancy. Eu quero ver a música de Sérgio Reis, Lobo da Estrada. Teu excelente dia na presença de Cristo. É Neuza. Um abraço, Neuza. Bom dia, meu bem. Um abração pra você. Obrigada pelo carinho sempre nessa audiência maravilhosa. Audiência da GQFM no De Bem com a Vida. Obrigada pelo carinho. Uma manhã de paz pra todos nós. E você pode mandar sua mensagem no 98846-1549. Bom dia, Nino Santos, tá na sintonia. Bom dia, Nancy, um ótimo dia pra você, que Deus abençoe seu dia sempre, abençoe sua vida. É Rosivaldo, de Tirussu. Bom dia, Gena, um abraço, bom dia, Santa Clara, tô na escuta. Nancy, manda a Renilda acordar, que ele tá aí, tá, já tá na hora, isso mesmo. Um abraço, bom dia. Bora, Renildo, acorda. Um abraço, daqui a pouco ele manda mensagem. Bom dia, bom dia. Eu acho que ele já acordou, bora ver? Bom dia, bom dia. Daqui a pouco tem uns áudios. Daqui a pouquinho. Nancy, bom dia. A lâmpada não foi colocada, não, na rua Valdec Pinto Araújo. Gilmar, bom dia, Gilmar. Um abraço, meu bem. Uma manhã maravilhosa pra você. Bom dia, Rita. Daqui a pouquinho tem seu áudio aqui no nosso WhatsApp 98846-1549. 5h49.
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0: coração. Bom dia, Nancy. Manda alô pra seu Zezinho, prazer Santana, Lene, na UTI dos Estofados, Pedro Corredor, meu querido Diogo, bom dia, bom dia. Bom dia, Graça. Bom dia, meu bem. Bom dia.
1: Bom dia, Nancy. Deus lhe dê um bom dia.
0: Amém.
1: Quero que você mande um bom dia pra todos os filhos meus, pra Romário.
0: Sim.
1: Pra Kelvin. Pra você.
0: Obrigada.
1: E pra Djalma Teixeira.
0: Tá ouvindo.
1: Um bom dia, Nancy. Que Deus
0: bom
1: te abençoe,
0: dia.
1: Te guarde, te
0: amém.
1: Olhe. Hoje e sempre.
0: Amém.
1: E tá com Deus.
0: Beijo.
1: Poder de bem com a vida, Nancy.
0: Oh, coisa
1: graças
0: boa.
1: Graças a Deus.
0: Graças a Deus. A Deus.
1: Beijo, Nancy.
0: Beijo, meu amor. Que Deus te dê um ótimo dia. Bom dia, dona Jadir.
2: Bom dia, todo dia.
0: Bom dia, meu amor.
2: Nancy, eu mando bom dia pra Irene.
0: Sim.
2: Pra Zeta.
0: Sim, tá acordada.
2: Seu Oswaldo, pra Nai.
0: Tá ouvindo.
2: Pra Cida e Bia, no Mandacaru.
0: Sim.
2: Pra Carlito.
0: Sim. Um ótimo dia
2: pra você, amanhã e para todos aqui da Cidade Nova, todos aqui do quilômetro 4.
0: Sim.
2: E para São José Hipólito, e todos também do Manuel Vitorino, do Catingal.
0: A Val Rocha.
2: Todos aí, todo mundo é seus ouvintes.
0: Obrigada.
2: E até amanhã, nossa.
0: Oh,
2: Deus
0: dona
2: quiser,
0: Jardim.
2: Fica com Deus, um bom trabalho.
0: Amém,
2: se
0: dona
2: der, Jardim. Por acaso, se der, tu passa uma menina de Roberta Miranda.
0: Ah, tá bom.
2: Se tiver meu grande bem, tu passa ela, por favor.
0: Tá
2: bom,
0: bem,
2: bom dia.
0: Amor.
2: Que Deus te abençoe, te proteja, meu amigo. Que dê
0: amém.
2: Muita saúde e paz.
0: Amém.
2: E pra Carequinha também.
0: Tá certo.
2: Sozinha.
0: Tá certo. Beijo.
2: Irene.
0: Não esquece de Irene, não. Tá bem, Irene tá ouvindo. Um abraço, dona Jadir. Bom dia. Obrigada sempre pelo carinho. Essa manhã maravilhosa, juntinho comigo, aqui na GQFM, no De Bem com a Vida. Lita, bom dia, meu bem.
3: Bom dia, minha amiga
0: bom
3: Nancy.
0: Dia,
3: um
0: meu
3: grande
0: amor.
3: Abraço. Manda um alô aí pra Consa, nossa amiga. Deus te abençoa.
0: Amém, meu amor. Bom dia, que Deus te dê um ótimo dia. Bom dia, bom dia. Cadê? Quem é a pessoa aqui? Cristiana. Um beijo, Cristiana. Bom dia. Obrigada pelo carinho. Uma manhã maravilhosa pra você, meu amor. Um ótimo dia. Bom dia, meu bem. Passa qualquer música pra mim. Passo sim. Um abraço. Bom dia. Uma manhã maravilhosa. Meu querido Edivan, meu conterrâneo em Itiruçu, meu abraço. Meu bom dia. Bom dia, bom dia.
4: Bom dia, Nancy.
0: Bom dia, meu amor.
4: E aí, Nancy, como é que você tá? Você tá bem?
0: Eu tô bem, graças a Deus.
4: Passa minha música pra mim, viu, Nancy?
0: Viu,
4: eu
0: amor?
4: Eu vou ali fazer umas caminhadas.
0: Isso aí, Bete.
4: Mas eu tô ouvindo sua música,
0: tá
4: tô
0: combinado,
4: ouvindo.
0: Combinado.
4: Viu, Nancy?
0: Tá bem, meu amor.
4: Pode ser qualquer uma mesmo, Mato Batista,
0: e
4: qualquer
0: vai ter.
4: Uma. Viu?
0: Daqui a pouquinho, três.
4: Tchau, Nancy.
0: Deus te abençoe,
4: bom dia pra
0: meu
4: você,
0: amor.
4: Minha filha.
0: Te
4: Deus
0: deu um...
4: que lhe dê um feliz quarta-feira.
0: Amém.
4: A nós todos.
0: Amém.
4: Tchau.
0: Beijo, Dete. Boa caminhada, meu amor. Que Deus te abençoe, te dê um ótimo dia. Olha, Gena, quem já acordou? Bom dia, meu bem.
5: Bom dia,
0: bom dia, bom dia.
5: Minha rainha do rádio.
0: Oh, meu Deus.
5: Voz de ouro.
0: Obrigada,
5: bom dia,
0: meu amor.
5: Minha amiga.
0: Bom dia.
5: Jesus abençoe, nos proteja de todo o mal. Nos livre do laço do passarinheiro e da peste perniciosa.
0: Amém.
5: Nos dando um bom dia. A nós e a todos os nossos ouvintes.
0: Amém.
5: Bom dia, Gena. Vamos acordar, meu irmão. O dia aqui vai ser o garoando. E aí, Santa Casa, como é que tá, meu irmão?
0: Sim.
5: Um bom dia a todos.
0: Um abraço, amigo. Deus te abençoe, te dê um ótimo dia. Pois é, Gena, como é que tá aí em Santa Clara? Bom dia pra você que está na sintonia. Pode mandar mensagem no 98846-1549. 5h59.
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0: dia pra você. Obrigada sempre pelo carinho, uma manhã maravilhosa. Bom dia, minha querida Cida, meu amor, minha delegada.
1: Bom dia, minha delegada do
0: meu amor, coisa linda.
1: Cida. Quero mandar um bom dia pra Bia.
0: Sim.
1: Pra Dona Jadir, pra seu Oswaldo.
0: Tá ouvindo.
1: Pra Nau. Pra Deraldo, que tá te ouvindo também.
0: Obrigada.
1: Pra Zé Hipólito, pra Rose, de Lore, Jeane Peu, no Rio Preto do Costa.
0: Um abraço.
1: Mais toda essa galera está te ouvindo.
0: Coisa boa.
1: É muita gente.
0: Ai, que bom.
1: Está te ouvindo. E Patuca, na rua de São Luís. Bom dia, Tuca. Valeu, Nancy. Beijo, minha delegada linda.
0: Beijo, meu amor. Bom dia pra você. Um abraço super especial pra você que está na sintonia da melhor programação do seu rádio, que é o De Bem com a Vida, aqui na GQFM. Eu te desejo uma ótima manhã. Bom dia, Djalma.
2: Bom dia, minha rainha do rádio. Hoje, acordei atrasado.
0: Foi.
2: Me tarde ontem.
0: Oh, meu Deus.
2: Mas aqui fica meu abraço aí a toda a turma do Poço Leão Antônio. Abração especial sempre meu pai Ginaldo, minha mãe de Janira.
0: Sim.
2: Meu sobrinho Davi. Abração pra mãe da Real Calçado, da Roxo, Manoel Pino. Toda a galera boa do Barro Preto aí. Valeu, Nancy Dias. Forte abraço também a toda a turma lá no Pegador. Rita, Zé, Abidias, Ronê, Isainha, Aniba. Um forte abraço. Deus abençoe a nação.
0: Valeu, meu bem, um beijo, uma manhã maravilhosa pra você. Obrigada sempre pelo carinho nessa audiência maravilhosa. Mandar um beijo, parabéns, feliz aniversário pra minha querida Antenora, carinhosamente Tena. Falo, Tenora, um beijo aí na rua São Luís, aniversariante do dia 10 de agosto. Tenora, um beijo, que Deus te abençoe, te dê um ótimo dia, que as bênçãos do Senhor sejam sempre na sua vida. Tenora é uma pessoa maravilhosa, uma amiga que eu amo demais. Um beijo, tudo de bom, é moradora antiga aí da rua São Luís do Mandacaru. Felicidades, Tenora, tudo de bom, meu amor. Feliz aniversário, que Deus te abençoe sempre, você sabe que eu te amo. Um abraço, bom dia, tem mais? Tem, a Gena mandou resposta. Renilton, Gena disse o seguinte, olha, Nancy, aqui em Santa Clara, o dia tá nublado e tá muito frio. Muito bem, obrigada, um beijo. Bom dia, Cida do Segredo, Deus abençoe o nosso dia, um abraço, bom dia. Vou falar em Cida, mandar um beijo pra Cida e Jason, aí no, na Cidade Nova, tá ouvindo a gente. 6:05, não perca a sua hora.
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0: Ah, essa é linda demais, gente. Quieta, para. Ai, 6:06, saudade bandida. Zezé de Camargo e Luciano, corre, Pri, aumenta o volume do rádio.

0: dia. Bom dia dos anjos, meu abraço, amanhã maravilhosa. Bom dia, Nancy, manda abraço pra galera da UPA que está indo para o plantão. Aqui é Matheus, um bom dia pra todos nós. Bom dia pra vocês, um abraço, tudo de bom. Obrigada sempre pelo carinho, os amigos da UPA já indo para o plantão, bom trabalho pra vocês. Obrigada pelo carinho. Bom dia, Nancy, nossa rainha do rádio. Um alô pra Val Rocha, Jesus Cida na Cidade Nova. Um beijo, meus amores. Bom dia, bom dia. Bom dia, bom dia.
1: Bom dia, bom dia, minha amiga Nancy Dias.
0: Meu amigo Paulão.
1: Especial pra turma nossa aí de todo dia que bate cartão.
0: Sim,
1: junto com a gente.
0: Cida
1: do Mandacaru, dela do Mandacaru, resto de São Paulo, Bidu do Baixão.
0: Oba!
1: E Marinha aí no sítio Boa Vista, aí em Boaçu, e Marinha e Oliveiras. A turma de Boaçu, Nova Esperança, o Ouro, Coqueiros, Herdeiro, Palmeiras, Riacho Danta. E essa turma boa que curte junto com a gente, mas que você vem com essa voz linda, maravilhosa, despertando esse Brasil inteiro.
0: Obrigada, Paulo.
1: Família Valdemar de Bodem, que é aí, Solange, Lila no sítio Reriba, Marcos e Lucilene na Fazenda Rio da Onça. E todos nós que curte junto com você, chama e cuida que nós estamos por cá. Amigo de Paulo, amigo de Nassi, amigo de Nassi, amigo de Paula.
0: Ô, Titi!
1: Chama e cuida, Nassi.
0: Um abraço, meu bem. Muito obrigada por esse carinho. 6:15.
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0: 17, chegou a hora que a gente ama curtir juntinhos aqui na GQFM. É a hora de Amado Batista, são três músicas do Amado Batista pra gente curtir juntos aqui na programação da GQFM. Eu te desejo um dia maravilhoso, obrigada sempre pelo carinho. Vai pra todos vocês, meu querido carioca, um abraço, bom dia pra os amigos ouvindo a gente nas cidades vizinhas, um abraço pra Cida na Café Filho, um beijo pra Tenora na Rua São Luís, bom dia pros os amigos também na sintonia aí em Lafayette Coutinho, meu abraço, meu querido Zé Hipólito na Fazenda Primavera, bom dia pra seu Joselino, tá no GQzinho, tá ouvindo, uma manhã maravilhosa, vem comigo.
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0: Luísa, bom dia, meu bem, bom dia pra você, obrigada pelo carinho, amanhã maravilhosa, tudo de bom pra você, bom dia, meu bem.
1: Bom dia, Nancy, bom dia, Souza, bom dia a todos vocês aí, que Deus abençoe, Nice do Sol Nascente.
0: Beijo, Nice, bom dia, obrigada pelo carinho, amanhã maravilhosa, tá chegando o Souza Andrade, Del Santos e o Jornal da Manhã.
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1: Quando eu era criança, toda a casa que eu chegava tinha pelo menos dois quadros. Ou era o quadro da Arca de Noé, e Noé botando os animais todos para a arca, ou era um quadro com Moisés levantando o bastão e abrindo o Mar Vermelho. Você sabe que o Mar Vermelho realmente se abriu? Algumas pessoas dizem que isso pode ter sido um fenômeno, porque de vez em quando as águas ficam nos artelhos, no joelho, chegam até os joelhos. Mas se for assim, então, o milagre foi maior ainda, porque uma água nos artelhos, nos tornozelos ou no joelho, matar o exército inteiro de Faraó. Então, o Mar Vermelho realmente se abriu. E se abriu porque Deus fez um milagre através de Moisés. Só que tem uma coisa, às vezes a solução da vida da gente está na mão da gente e a gente fica só orando, orando, orando e não age. Moisés tinha na mão dele uma vara. Então Deus pergunta: Moisés, por que você clama a mim, rapaz? O que é que você tem na mão? Moisés diz: um cajado. Ele diz: então toque nas águas. Quando Moisés toca nas águas se abrem. Talvez aquilo que você tem de solução na tua vida é algo que está na tua mão, que está dentro de você, e você está procurando fora soluções para a sua vida.
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0: Em Jequié são 6:31. Bom dia.
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0: Trabalhadores de terceirizada que atuam na UESB paralisam suas atividades em protesto. O sindicato aponta o que considera graves irregularidades da empresa. Agressões domésticas contra mulheres crescem quase 30% em dias de futebol. Federação Baiana de Futebol define grupos do Campeonato Baiano Feminino de 2026. Jequié vai enfrentar o Vitória na primeira fase. Obras na UESB campus de Jequié se arrastam. Reitor admite que a situação vem prejudicando a mobilidade de alunos e trabalhadores. Agora vamos conferir os destaques do noticiário policial. Del Santos, bom dia para você.
2: Bom dia, professor Souza Andrade e os ouvintes do Jornal da Manhã. Homem que estava com mandado de prisão em aberto foi preso. Clima tenso na segurança pública em Piauí. Família mantida refém por bandidos e negociação demora ali na cidade de Piauí. Homem conduzido à delegacia por tráfico de drogas. Você já sabe, eu conto tudo, não escondo nada daqui a pouco no Jornal da Manhã com o professor Souza Andrade.
0: Muito bem, Del, e assim vamos juntos até às 8 horas com o nosso Jornal da Manhã. Fique com a gente. Olá, Nancy Dias, boa quarta-feira para você.
3: 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Agora 6:33, vamos ao comentário do dia.
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0: Nada é mais degradante para uma pessoa do que perder a credibilidade. Dinheiro se recupera, a doença você busca cura, poder se perde e pode ser reconquistado, um cargo termina, pode ser recomeçado, mas quando a confiança desaparece, reconstruí-la é uma das tarefas mais difíceis que alguém pode enfrentar. Na política, essa situação ganha uma proporção ainda maior. Não dá para ser liderado por alguém que não inspira confiança. Quem pretende conduzir uma cidade, um estado ou um país, antes de qualquer coisa, ser acreditado. Porque liderança sem credibilidade é apenas ocupação de espaço. É poder sem autoridade moral. E as eleições presidenciais deste ano carregam justamente essa marca, a desconfiança. Os números das pesquisas podem até revelar preferências eleitorais, rejeições, intenções de voto, mas por trás deles existe algo que merece uma leitura mais profunda. Uma parcela significativa da população já não acredita facilmente no que houve dos políticos, e me refiro a estes que estão aí disputando o cargo de presidente da República. E não é difícil entender por quê. Nos estados, candidatos fazem por onde essa desconfiança aumentar quando anunciam obras inexistentes. Obras que não existem, apresentam como realização aquilo que nunca entregaram ou tentam vender como verdade, aquilo que a própria realidade desmente. O problema não está apenas na obra que não foi feita ou que não está sendo realizada. O problema é a tentativa deliberada de fazer o cidadão acreditar que ela existe. Aquela mentira martelada com a vã ilusão de que uma mentira repetida vai se tornar uma realidade. Eu costumo repetir aqui: mentira é mentira em qualquer lugar, a vida inteira, ainda que ela seja repetida 1 trilhão de vezes. sempre vai ser mentira. E essa situação que estamos tratando aqui agora é muito grave. A mentira política não termina quando a informação falsa é desmentida. Essa é outra situação. Ela deixa uma cicatriz. Sabe o que é muito grave? A partir do momento que a pessoa faz da mentira uma maneira de sobrevivência, e assim estará correndo o risco de perder o respeito. E na política, perder o respeito pode representar o fim de linha. Cada promessa inventada, cada obra fantasma, cada número manipulado, cada discurso que não resiste a uma simples conferência, ajuda a destruir um pouco mais a confiança da população nas instituições e na própria política. E talvez seja esse um dos maiores perigos do nosso tempo, quando o eleitor passa a desconfiar de tudo, inclusive daquilo que é verdadeiro. Porque eles mentem tão... Vamos falar eles, não, a gente não está, evidentemente, generalizando. Sempre cabe falar que temos as exceções. Mas quando se mente descaradamente, quando se fala a verdade, você já fica com o pé atrás. Então, a gente passa também a desconfiar do que é verdadeiro. Então a política precisa compreender uma coisa básica: ninguém é obrigado a acreditar em quem mente. O cidadão pode até perdoar um erro administrativo, uma decisão equivocada, pode até perdoar uma promessa que não pôde ser cumprida por circunstâncias que a gente sabe que pode ser justificável, mas o que dificilmente a pessoa perdoa é ser tratada como boba. Cidadão ser tratado como um otário. Porque uma coisa é não conseguir fazer, outra coisa completamente diferente é dizer que fez aquilo que nunca fez. A mentira pode até produzir aplausos momentâneos, render manchetes, alimentar discursos de campanha, mas cobra uma conta alta. E quando a realidade aparece, não existe propaganda capaz de esconder indefinitivamente a verdade. É por isso que a credibilidade deveria ser o patrimônio mais importante de qualquer homem público. Antigamente tinha até um ditado que se popularizou, que palavra, fio de bigode, vale mais do que qualquer assinatura. Então, quando uma pessoa com credibilidade, séria, honesta, íntegra, dava a palavra, não precisava assinar um papel assumindo o compromisso. Palavra dada, pronto, não voltava mais. Esse tempo passou. Então, é importante que, neste ano eleitoral, a gente faça essa reflexão. Quem perde a confiança das pessoas perde algo muito maior. Eu friso isso aqui: perder a autoridade para pedir que elas acreditem novamente é praticamente um caminho sem volta. Então, essa é a nossa reflexão para hoje, entendendo que nesse embate político que estamos acompanhando, agora mesmo no último domingo tivemos o primeiro debate envolvendo candidatos aos governos estaduais aí nesse Brasilzão adentro, e a gente pôde conferir o quanto se mente com a cara deslavada, o quanto essas pessoas têm a cara de pau de mentir para tentar enganar a população. E o debate tem essa característica importante, porque ali é feito o contraponto, ali tem alguém que chega e fala assim: isso não é verdade, não. Essa obra que você disse que fez não é verdade. Isso que você está dizendo que vai fazer, você já teve a oportunidade lá atrás e não fez. Esse debate engrandece a democracia, fortalece a democracia e facilita nossas escolhas. Afinal de contas, a gente precisa acertar a cada 2 anos quando tem eleição. Nós temos eleição no Brasil de 2 anos. E nós temos esse compromisso de acertar sempre. Porque quando a gente erra na escolha do prefeito, quando a gente erra na escolha do vereador, do deputado, do senador, do governador, do presidente da República, nós estamos ferrados. O lugar onde a gente está morando se deteriora. As nossas escolhas precisam ser cada vez as melhores. Daí a gente sente, a partir daí a gente sente o tamanho da responsabilidade que cada um de nós tem quando nós nos dirigimos à urna eletrônica, que está cada vez mais próxima, dia 4 de outubro. Então é preciso ter maturidade para escolher aqueles que de fato podem ser bons para a nossa cidade, aqueles que estão sendo bons para o lugar onde você mora, aqueles que poderão ser bons para o lugar onde você mora. Porque se não for assim, nós haveremos de andar para trás, como muitos lugares têm andado. É isso daí.
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3: Às 6h42, vamos manter um contato com Del Santos, que traz as notícias policiais. As primeiras desta manhã de quarta-feira. Bom dia, Del.
2: Oi, Nancy, bom dia. Bom dia aos ouvintes do Jornal da Manhã. Tô chegando sim com as informações do plantão policial às últimas 24 horas. E começamos trazendo uma situação, um clima tenso em Ipiaú. Um homem suspeito de envolvimento em tráfico de drogas, homicídios e também outros crimes, manteve 2 pessoas dentro de casa refém na rua Alexandre Lima, no bairro Antônio Lourenço, na tarde da terça-feira ontem, ali em Piauí. Segundo nós, a força que nós apuramos junto à Polícia Militar da 55ª Companhia Independente de Piauí, a ocorrência começou por volta das 3 horas da tarde e mobilizou vários policiais. Segundo informações, o suspeito estava armado com uma pistola e durante a ocorrência ele gravava vídeos e colocava em redes sociais, solicitando a presença da imprensa e também de uma advogada. Alguns repórteres foram até o local, a advogada também apareceu. Ele se rendeu, a negociação foi bem sucedida, ele se rendeu depois de 40 minutos de negociação. A advogada se apresentou junto com ele e ele foi levado ali para a delegacia. Segundo informações, graças a Deus, os reféns não ficaram feridos, mas o clima foi tenso, muito tenso, informa aí a Polícia Militar ali em Ipiaú. E um homem foi conduzido até a delegacia. Segundo informações, essa ocorrência foi em Catingal ontem à tarde. Mobilizou policiais da Rondesp Médio Rio das Contas e outra equipe também, o núcleo de investigação da Polícia Militar do 19º Batalhão, e esse homem foi apresentado ontem à noite na delegacia. Segundo informações, ele é fugitivo da região. Há informações ainda não confirmadas da cidade de Ipiaú. Ele está detido. A informação de que ele tem uma passagem no mundo da criminalidade, está detido na 9ª Corpinha aqui em Jequié. Tráfico de drogas, e uma pessoa foi parar na delegacia. Isso aconteceu na cidade de Jaguaquara ontem. A Polícia Militar informou de que um homem foi conduzido até a delegacia por motivos aí de tráfico de drogas. Ele tem envolvimento em outros crimes também, mas ele foi preso por motivos de estar com drogas e também com uma bolsa com documentos de diversas pessoas. A Polícia Militar o apresentou na delegacia e ele ficou lá à disposição da justiça. Daqui a pouco eu volto trazendo outras informações. Voltamos com você, professor Souza Andrade, o Jornal da Manhã.
0: Muito bem, Del, obrigado, viu? Del Santos trazendo aí os informes policiais nesta manhã de quarta-feira. Vamos ver como é que está amanhecendo a nossa cidade. Esse amanhecer de um novo dia, quarta-feira, dia 12 de agosto. Olha só, olha só. Chuva escândalo lá fora, hein?
3: Exato, é hoje o dia já amanheceu assim, eu já como acordei ontem, né? Cedinho, é exatamente.
0: Assim como ontem, até o chuvisco foi um pouquinho mais forte.

0: Não, tá
1: não publiquei ainda não.
0: Ah,
1: tô,
0: então publica.
1: Tô,
0: porque as outras eu já vi.
1: Não, estou selecionando para outubro. Geralmente, aniversário,
0: né?
1: Da cidade,
0: é,
1: vamos fazer essas homenagens.
0: É muito, é, mas é maravilhoso, Souza. É maravilhoso. A gente que viveu o tempo da feira, meus pais, já lhe falei isso várias vezes.
1: Eu procurei até você lá. Eu vi umas fotos. Oh, eu digo, será que nós está aqui pinotando?
0: Poderia estar, porque tinha uma amiga, uma pessoa que ajudava minha mãe, chamava Dunga, ela carregava água. E eu sempre saía correndo. É, atrás de Dunga para perturbar Dunga, que ela ia buscar água. Então ela subia ali na Apolinário Peleteiro, na casa de seu Correia. E, enfim, né? São boas recordações.
1: Então quem tá vindo para o Jequié tá sabendo que tá chuviscando, não deve chover durante o dia, mas não custa nada trazer uma sobrinhazinha, né?
0: É, melhor,
1: então,
0: trouxe.
1: Não atrasar. Tem muita gente que saiu de casa cedinho em busca de atendimento médico. Aqui perto da rádio mesmo tem umas clínicas. E muitas pessoas chegam cedinho e já deu uma olhada ali, tá todo mundo de sobrinha. Se não fosse isso, ia estar debaixo de chuva. E é bom evitar chuva nessa época do ano, porque para gripar é daqui para ali. Aliás, o que tem de gente aí com gripada, hein?
0: Sim, Souza.
1: Bota imensas
0: pessoas.
1: Viroses, vão, voltam.
0: Exato.
1: Né? Todo cuidado é pouco.
0: Sempre, é bom ter bastante
1: crianças
0: cuidado.
1: Crianças e idosos,
0: isso,
1: principalmente, né? E os adultos em geral, tem muita gente que deixa de trabalhar, pega o atestado, enfim, fica acamados. É bom evitar doença. Doença nunca foi bom. E muito menos agora nesses tempos.
0: 6:48, Souza Andrade. Souza Andrade, você tem cachorro, você é tutor, e para quem é tutor, para quem gosta de animais, foi publicado um estudo na revista Cell Press, revelou que cães, eles conseguem distinguir as expressões faciais dos humanos. Eles são capazes de identificar quando estão felizes, com raiva, tristes ou até mesmo com medo. E para chegar a essa conclusão, os pesquisadores analisaram o cérebro de cachorros enquanto eles observavam imagens de diversas expressões humanas. Olha que interessante. E ao estudar os cérebros, podemos entender quais adaptações se desenvolveram para sustentar sua notável compreensão social e emocional dos humanos. Então, os primeiros testes foram com expressões de felicidade, segundo os especialistas. Os rostos felizes ativaram o córtex temporal e o núcleo caudado. E aí, os animais foram mostrando aí diversas reações. Em seguida, os pets se depararam com emoções distintas e os pesquisadores imaginaram que eles conseguem distinguir sentimentos positivos e também negativos. Pra gente que é tutor, que tem os animais, até a gente sabe que eles entendem, né? Eles entendem as nossas reações, porque a cada reação, o animal também tem uma reação diferente para conosco. É muito interessante. Então, esse estudo só comprova o que quem é tutor, quem é criador, quem é pai de pet já sabia há muito tempo, né, Souza?
1: É, só observar direitinho que você vê as reações dele em todas as circunstâncias. Falar em pet, você sabe que imagem de animal é sempre muito curiosa. Em dia desses tem cachorro que todo domingo vai pra missa, não sei se você já percebeu isso, tem determinadas paróquias e o danado do cachorro vai lá e fica sentadinho, deitadinho na batina do padre.
0: Mas
1: fica ali pertinho.
0: Na porta da minha igreja também tem um cachorro que todo dia tá no culto.
1: Aí alguém pegou uma imagem dessa e fez o seguinte meme, colocou assim, ó: apronta a semana inteira nas ruas.
0: Os caramelos.
1: Apronta a semana inteira, quando é domingo, fica parecendo um santo no altar.
0: Os caramelos.
1: Eles não são graça mesmo, não.
0: Aí eles vão na música de Fernando Mendes, né? Pois é, vai pra igreja rezar e faz tudo errado.
1: Faz tudo errado a semana inteira.
0: Mas é isso, caramelo.
1: Ai, ai, ai,
0: os animais são lindos, ok.
1: Maravilhosos.
0: 6:50, Souza Andrade aqui no Jornal da Manhã, que também tem um oferecimento da São José Vila Gourmet. 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

0: 8:51.
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1: 7:02 em Jequié, no Jornal da Manhã com Souza Andrade, que também tem oferecimento do Atacarejo. 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Souza Andrade.
2: Olha, Nancy Dias, estamos enfrentando aí um problema seríssimo aqui em Jequié, com atraso salarial de uma empresa que é contratada, é terceirizada pela UESB, pelo governo do estado, para atuar no UESB. São os trabalhadores da empresa Creta. Ontem mesmo à noite eu assisti a um vídeo em que os trabalhadores estavam deliberando sobre as providências que devem ser adotadas a partir de agora, diante dessa situação de constante atraso salarial. E este vídeo ao qual estou me referindo foi uma reunião do Sindlimp Bahia, e eles deliberaram pela paralisação de suas atividades. E a ideia com esta paralisação é pressionar tanto pelo pagamento dos atrasados, como também cobrando melhorias para que eles possam exercer com dignidade suas funções. Então, além da falta de equipamentos de proteção individual, os profissionais estão aí reclamando salário atrasado, ticket de transporte pago dividido, férias com pagamento depois do prazo, empréstimo de carteira de trabalho sendo descontado em folha e não repassado para as instituições bancárias. Isso é grave, viu? Muito grave. E esses problemas foram apresentados ontem à coordenação geral e representantes da categoria durante um encontro online. E todos aí estão confiantes de que a denúncia será levada adiante, porque não dá para conviver com esta situação. Eles reclamam de constantes calotes, isso tem acontecido em diferentes regiões e situações. Enfim, a situação é considerada grave. Então, a empresa, o nome dela é Creta, te espera que as providências sejam adotadas. O governo do estado já enfrenta problema com essa questão de terceirizadas, né? Quais são os critérios, afinal, adotados para a contratação dessas empresas que ficam submetendo os trabalhadores a essa situação? Para começar, salário é sagrado, não é para atrasar. Assim como também os direitos sociais dos trabalhadores. O trabalhador não pode exercer sua função sem ter os equipamentos de proteção individual. Cadê o Ministério do Trabalho, hein? Não vê isso, não? Cadê o Ministério do Trabalho para estar observando essas coisas? Porque essas denúncias são feitas, são divulgadas. Enfim, já era para ter tomado providência e há muito tempo. Falar em tomar providência há muito tempo. Nós temos aqui, vamos levar ao ar agora, uma fala do prefeito de Feira de Santana, José Ronaldo. José Ronaldo foi convidado para conceder uma entrevista a uma emissora de rádio em Salvador, a Rádio Baiana, a FM, um programa do Eduardo Bocão. E Feira de Santana tem sido aí protagonista de um debate muito intenso, porque ficam pessoas ligadas ao governo, o próprio governador, criticando Feira de Santana com o que diz respeito à saúde, etc e tal. E Zé Ronaldo foi e rebateu essas críticas, e ele bateu seguro nessa questão da fila da regulação. Segundo Zé Ronaldo, somente no ano passado 700 pessoas de Feira de Santana morreram na fila da regulação. Não é pouca coisa. E eu até abordei sobre esse assunto aqui dia desse. Eu falei que estava retornando de Salvador para cá e ouvi a diretora do Hospital Geral Clériston Andrade, que fica em Feira de Santana, dizendo que considera injustas as críticas com relação à fila da regulação, que os diretores dos hospitais, os funcionários, médicos, enfermeiros se sentem... Mas ninguém critica a direção, ninguém critica médico, ninguém critica enfermeiro, ninguém critica o sistema que não funciona. E foi isso que o Zé Ronaldo falou. Seu Ronaldo falou que a situação é crítica e que os prefeitos não podem ficar calados diante de uma situação como essa, porque eles criticam, quem está no governo critica até quem critica eles, porque eles se colocam num pedestal e se acham acima de tudo, do bem e do mal. Quando se critica, torce o nariz, zanga, detona, vai para as redes sociais detonar, esculhambar, sabe? Então o Zé Ronaldo colocou às claras, o prefeito Feliz Santana colocou às claras essa verdadeira esculhambação que está acontecendo. Essa fila da regulação tem que funcionar. Vidas estão sob risco enquanto se demora para fazer uma transferência. E a gente sabe que existem muitos leitos que poderiam ser contratados pelo governo do estado em hospitais particulares para não deixar a pessoa à míngua, a população morrendo sem o devido tratamento. A verdade é essa. Pode zangar, torcer o nariz, mas o prefeito José Ronaldo, ele tocou numa ferida muito séria e precisa ser tocada ainda mais agora, em ano de eleição. Para não acontecer aquilo que eu falei no começo desse programa, para que a gente não se sinta assim, feitos de bobos. Mentira não pode prevalecer, nem aqui, nem em lugar nenhum. Vamos ouvir o que disse o prefeito José Ronaldo de Feira de Santana.
3: Sabe quantas pessoas morreram em Feira de Santana esperando a regulação? 700.
4: É um número enorme.
3: O ano passado morreram esperando a regulação 700 pessoas, infelizmente. Infelizmente. Como é que eu não falo disso? Como é que eu não abordo este assunto? Como é que eu não trato este assunto? Eu estaria sendo omisso em não tratar este assunto. Em não tratar este assunto. Então, agora, qual é o hospital que o governo do estado tem em Feira? O Clécio Andrade. Quem construiu o Clécio Andrade? Olha, eu só estou restando a história. Estou falando aqui a história. Quem construiu o Clécio Andrade foi Antônio Carlos Magalhães. Lá no seu último governo, quando João Duval Carneiro foi eleito governador.
2: Está aí a fala do prefeito de Feira de Santana, resgatando até essa história, né? Porque num debate teve isso, né? O governador Jerônimo confrontou a Semideia dizendo: quantos hospitais vocês construíram, que nós construímos, tal, tal, tal. Aí eles botam na conta aí até o Prado Valadares, etc., que foi construído tem mais de 70 anos, né? Então, o José Ronaldo. Olha, são reflexões importantes que a gente precisa se debruçar sobre elas. É importante ouvir o contraditório, porque a política nos assegura isso. Você tem a versão dada pelo governo e a oposição tem todo o direito de apresentar o seu contraditório. Assim é na vida da gente. Você dá a sua opinião e aguarda a opinião do outro. E você vai confrontando e vê quem tem razão. Não existe verdade absoluta, a gente sabe disso. Então, se constrói um mundo melhor a partir desses debates. Agora, o que deve prevalecer ontem, hoje e sempre é a verdade. É a verdade. Mudando de assunto, 7:11 agora, e a Polícia Civil de Jequié está trabalhando para tentar descobrir esse mistério que cerca o caso daquele recém-nascido que foi colocado dentro de uma sacola e entregue a um cidadão dizendo: olha, isso aqui são verduras e tal, preciso levar para casa. A pessoa levou para casa, chegou em casa, descobriu que na verdade, além de verduras, na sacola também tinha um recém-nascido e estava sem vida. Esse fato foi relatado aqui na Jequié FM, ganhou grande repercussão na imprensa. E a polícia agora está investigando para buscar aí primeiro a localização dos pais desse bebê. Ponto. Procurar saber quem foi que de fato fez a entrega dessa sacola com esse corpo dentro. Saber se esse. Aí os exames vão descobrir isso, identificar isso, se a criança estava com ou sem vida no momento que foi entregue. E buscar as circunstâncias disso tudo, né? É uma investigação delicada, complexa, mas nada de que a polícia investigativa não reúna condições de chegar a desvendar tudo isso que está acontecendo. algo extremamente grave, gravíssimo, não é uma ocorrência simplória. Estamos diante de uma situação anormal e é preciso que se investigue de fato e que isso seja trazido ao público, porque as pessoas estão, não é curiosas não, é querendo saber quem foi que cometeu uma barbárie dessa e quais as providências que foram adotadas a fim de estancar esse tipo de situação, pelo exemplo, pela punição daqueles que cometeram esse crime. O bebê é de sexo masculino, é o que se sabe. Agora, o Departamento de Polícia Técnica está à frente desse trabalho dos exames, né, para saber o que foi que aconteceu, enfim. Tá aí, um trabalho de grande responsabilidade a cargo da Polícia Investigativa, da Polícia Técnica de Jiquié. Isso aconteceu aqui mesmo em nossa cidade, foi na feirinha do Joaquim Romão, toda aquela região ali. As pessoas estão agora buscando informações. Quem puder ajudar a polícia, ajude. Não precisa se identificar, uma denúncia anônima. Você pode contribuir com uma informação para que esse caso venha a ser desvendado. São muitas as perguntas, por enquanto poucas respostas, ou quase nenhuma. Mas eu acredito que os nossos repórteres estejam acompanhando isso de perto também, para buscar a atualização deste fato, para relatar aqui para os ouvintes da GQFM. No nosso programa, Hora do Intervalo, voltamos daqui a pouco, Nancy Dias.
1: Ok, Souza Andrade, 7:14. 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
1: GQFM 7:15.
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1: GQFM agora 7:15. 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
9: Quem esteve ontem em Jequié, Nancy, foi o reitor da nossa Universidade Estadual do Sudoeste da Bahia, o ESB. Ele esteve no campus de Jequié para proferir uma palestra, a considerada aula magna, em que destacou a importância da universidade para Jequié e região ao longo desses 45 anos de existência. Uma visita importante, porque ele assumiu recentemente a reitoria e todos aguardam com muita expectativa uma presença cada vez maior e marcante no campus de Jequié. É importante essa presença, ainda mais em um campus que a gente sabe que enfrenta sérios problemas estruturais. Nós temos agora mesmo duas obras se arrastando, obras de pavimentação, tanto do módulo 1 quanto do módulo 2, né? Temos o campus do Jiquezinho, temos outro no as margens do Semenel Rodoviário de Jiquié, e essas obras vêm se arrastando há bastante tempo, e isso tem penalizado estudantes e trabalhadores, porque dificulta a mobilidade dessas pessoas. E dificulta muito mesmo. E o próprio reitor admite isso, porque o repórter Del Santos acompanhou de perto a visita do reitor, o entrevistou. E a gente vai ouvir essa entrevista agora, em que aborda justamente isso, os planos para a nossa universidade. A universidade é uma das grandes conquistas do povo de Jequié. Ela não pertence a governo, não pertence a partido, não pertence a A, não pertence a B. É uma conquista do povo de Jequié. Há 45 anos essa universidade presta serviços extraordinários à Bahia, ao Brasil, formando profissionais de qualidade comprovada. E o reitor, portanto, gentilmente atendeu o Del Santos nessa entrevista exclusiva que a gente vai conferir agora.
10: Muito bem, estamos ao lado do reitor da Universidade Sudoeste da Bahia, professor Robério Rodrigues.
11: Não, veja só, nós estamos começando o semestre já com alguns avanços da gestão nova. Ontem nós recebemos os nossos estudantes já com aqueles que estão no Cade Único, com acesso ao restaurante universitário para poderem se alimentar, e a gente com isso garantir a permanência desses estudantes, e num trabalho que a gente precisa melhorar o serviço que a universidade entrega para a sociedade a cada momento. A gente tem a consciência da importância da Universidade Estadual do Sudoeste da Bahia para o território de identidade aqui de Jequié, o território do Médio Rio de Contas. E a gente tem a proposta de fazer um diálogo integrado cada vez mais com os poderes públicos municipais. Inclusive, na próxima semana eu retornarei a Jequié para uma reunião com o NTE, o consórcio territorial, os consórcios de prefeitos, para a gente pensar outras modalidades de ingresso que favoreçam os territórios. Então, hoje, na nossa aula magna aqui, fala um pouco da história da universidade, como a UESB e a presença da UESB aqui nessa região e nos outros dois territórios, como ela mudou a história do ensino superior no interior do estado, como ela está ajudando a mudar a história da produção científica e da pós-graduação no interior do estado da Bahia.
10: Como o senhor vê a questão do campus de Jequié?
11: O campus de Jequié, ele tem hoje um sistema robusto, tanto de graduação quanto de pós-graduação. A gente está com obra nos dois campi. A gente tem ações que vão ser implementadas pela nova gestão aqui, como a construção do RU, do campus 2 de Jequié, que é a primeira obra que vai ser iniciada na nossa gestão, obra nova. A ampliação da praça de alimentação do RU, aqui do campus 1. E antes disso, a gente quer finalizar essas obras de urbanização dos campi, tanto do 1 quanto do 2, para que a nossa comunidade possa voltar ao normal no que diz respeito ao acesso ao campus, garantindo acessibilidade para as pessoas portadoras de deficiência e garantindo que a universidade consiga entregar cada vez melhor a sua missão.
10: Professor, sucesso. Deus abençoe a sua administração e que possamos realmente sentir essa diferença toda no quanto passar o seu período de administração.
11: Eu agradeço o meu nome, em nome da nossa vice-reitora, que é do campus de Jequié, professora Francilene Cerqueira, que está conosco na tomada de todas as decisões importantes da universidade, contribuindo diariamente para o sucesso dessa gestão.
9: Tá aí botando o professor Robério Rodrigues, reitor da UESB, que ontem esteve em Jequié, retornará semana que vem, e é importante realmente abraçar a região inteira. Historicamente, a UESB nunca teve essa iniciativa de trazer para dentro a região nesse contexto que o professor Robério colocou aí. Belíssima iniciativa. E torcer aí para que haja agilidade na conclusão dessas obras aí, que já tá fazendo vergonha, né? O governo do estado permite que essas obras se arrastem por tanto tempo. Nunca vi uma coisa dessa. E traz prejuízos realmente. As aulas começaram com atraso, começaram com online no início do ano, por conta dessas obras, enfim. Um bom dia para dona Lili, para dona Maria Hermes. Estão no loteamento Água Branca, acordam bem cedinhos. São fazedoras de guloseimas, né? Daqueles salgadinhos deliciosos que o Nengo vende aí na Praça da Bandeira. Dona Lili, Dona Maria, bom dia, bom trabalho para as senhoras que estão aí acordando bem cedinho para trabalhar. Nancy, nós estamos no chamado Agosto Lilás, um momento para reflexão, sobretudo com relação à violência contra a mulher. Vários números têm sido revelados e todos eles são muito preocupantes. Agora mesmo foi divulgado o resultado do estudo que é elaborado pelo Fórum Brasileiro de Segurança Pública, e agora foi lançado a segunda edição do estudo Futebol e Violência contra a Mulher. O lançamento foi ontem, terça-feira, dia 11, em um evento realizado em São Paulo. Os resultados apontam para um aumento de 27,4% nos casos de ameaça contra as mulheres em dias de partidas de futebol. Mulheres jovens, na faixa entre 15 e 29 anos, são as mais impactadas com a violência. Aí, nesse caso, um aumento de 44,4% em ameaças e em lesões corporais dolosas em dias de jogos. Para a pesquisa, foi feita uma análise da relação entre registros de ocorrência e resultados de jogos da Série A do Campeonato Brasileiro, da Copa Libertadores da América, Copa Sul-Americana de Futebol em 5 capitais: São Paulo, Rio, Salvador, Belo Horizonte e Porto Alegre. Isso trazendo uma cobertura de 2023 até o ano passado. E qual foi a conclusão que se chegou? A Juliana Brandão, que é coordenadora de gênero e raça da Federação de Futebol, ela disse o seguinte: os dias de jogo são hoje fatores de risco comprovados para violência doméstica contra mulheres. Mais do que um diagnóstico, Esse conhecimento deve guiar o planejamento das forças de segurança, reforçando unidades especializadas como as delegacias da mulher e as patrulhas de fiscalização das medidas protetivas de urgência, e engajar os clubes de futebol como aliados no enfrentamento ao problema. Foi a avaliação que ela fez. Foi o que essa Juliana Brandão disse. Os times não são apenas protagonistas do espetáculo esportivo, eles também são instituições com enorme capacidade de influenciar comportamentos e valores. Então, em partidas de alta rivalidade, por exemplo, os clubes têm a oportunidade e a responsabilidade de se converterem em agentes de mudança, mobilizando seus atletas, suas torcidas e o poder de suas marcas para desvincular a paixão pelo futebol da violência contra a mulher. Mas que coisa triste, hein? Deve ser o quê? Cana, o cara fica lá nervosinho porque o time perdeu, quer descontar na mulher, é? Que país escrachado é esse nosso brasileiro, né? É o desrespeito que existe hoje contra a mulher muito grande, tá cada vez pior. Os homens deixaram de ter o mínimo de respeito às mulheres, está cada vez pior mesmo. Então a manchete é essa: agressões domésticas contra mulheres crescem 28,9% em dias de partidas de futebol. E agora que está tendo jogo todo dia? Antigamente era somente do fim de semana, geralmente aos domingos, depois passou a ter jogos aos sábados, aí criou esse hábito. As quartas-feiras, e agora tem jogo, segunda, terça, quarta, quinta, a semana inteira. De manhã, tem de tarde, tem de noite. Quer dizer, tem de domingo, tem jogo aí, 11 horas da manhã, pelo Campeonato Brasileiro. Em 2022, o Fórum Brasileiro de Segurança Pública divulgou o estudo Futebol e Violência contra a Mulher, cujos dados eram relativos ao período compreendido entre 2015 e 2018. Naquela ocasião, as ameaças contra mulheres aumentavam 23,7% em dias de partida e as lesões corporais cresciam quase 21%. No novo levantamento agora, esses mesmos indicadores saltaram para 27. Então, o que era 23,7 passou para 27,4 e o que era 20,8 passou para 28,9. Isso se referindo justamente à questão das lesões corporais e das ameaças. Estamos andando para trás. Estamos andando para trás. As pessoas hoje sequer se esforçam para demonstrar, ainda que publicamente, algum gesto de carinho. Não sei se você já observou, mas é cada vez menor o número de pessoas, casais, circulando de mãos dadas nas ruas. Tem gente que nunca cultivou esse hábito, mas em geral, muito comum entre jovens e tal. Os casais, os enamorados, faziam questão de circular pelas ruas de mãos dadas. Hoje é um hábito em desuso. Pouquíssimas vezes você vê isso. Passe a observar, porque as coisas acontecem assim ao nosso redor, mas se você não tiver esse olhar, você não consegue enxergar essas coisas, sabe? É igualmente quando você quer uma casa para alugar. Você passa numa rua 100 vezes, você nunca vê a plaquinha lá, mas no dia que você sai procurando uma casa para alugar, você vai encontrar um monte.
8: É, existe uma teoria para isso, né?
9: É,
8: pra essa,
9: a questão
8: é assim,
9: do
8: quando você quer. É a lei da atração, né?
9: Você, atração. Você tá construindo, por exemplo, isso. Você não aguenta ver uma casa em material construção.
8: Isso.
9: Quando você tá grávida, né? Você
8: isso,
9: vai bater o olho logo em cima das fraldas e as roupinhas
8: sobre
9: o enxoval, enfim. Pois é, então se você for observar, as pessoas estão cada vez mais perdendo esses hábitos, esses gestos de carinho. E imagine, se não tem esse gesto público, imagine fora, às escondidas. É preciso realmente nutrir o amor. Esse é o recado, né? Que se deixa, essa mensagem que se deixa. A gente precisa alimentar cada vez mais as boas relações, as relações de carinho, as relações de amor, para a gente construir um mundo melhor. Os nossos filhos vão vendo isso, os netos vão vendo isso e passam a copiar esses bons hábitos, esses bons costumes. Coração?
8: 7:36, Souza Andrade.
9: A Federação Baiana de Futebol divulgou ontem, após uma reunião realizada em Salvador, definiu ontem como é que vai ser o Campeonato Baiano de Futebol Feminino. Jequié vai participar, Jequié tem uma participação sempre marcante. Jequié é a principal força do interior, com Doce Mel Jiquié, que é treinado pelo vereador Tinho. E Jiquié vai disputar a competição com o Botafogo de Salvador, o CFFB, o Bahia, Jacuipense, o Vitória, Galícia, Barcelona, Jacobina, Porto, Juazeirense e Camaçari. Campeonato baiano de futebol feminino, que vai ser esse ano dividido em dois grupos de seis. E o time do Jiquié ficou no grupo 1, formado por Vitória, Galícia, Juazeirense, Camaçariense e também o CFFB. Então, tá aí o time que vem aí de uma grande maratona, disputou Copa do Brasil, disputou o Campeonato Brasileiro e agora já começando a ficar de olho no Baianão 2026. Daqui a pouco o John estará de volta trazendo notícias do mundo esportivo, nos atualizando com relação a tudo isso.
8: Ok, Souza Andrade, 7:37. 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
3: Hora das notícias do esporte, viu, Nancy? Está chegando aí o nosso John para nos deixar atualizados. Ei, John, bom dia.
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4: Bom dia, Souza Andrade. Bom dia para você que acompanha o Jornal da Manhã. Sul-Americana, oitavas de final, jogos de ida. O São Paulo visitou o Bolívar, mas antes da partida, o tricolor paulista teve o ônibus que foi contratado para a logística do clube em La Paz interceptado quando ainda buscava a delegação, já adesivado com o escudo da equipe brasileira. Cerca de 86 quilos de maconha foram apreendidos no veículo. A empresa disponibilizou outro translado para a delegação são paulina. Em campo, o tricolor abriu o placar no primeiro tempo com Arboleda, mas na segunda etapa, Melgar deixou tudo igual, 1-1. E hoje tem duelo de brasileiros. Às 7 da noite, se enfrentam Red Bull Bragantino e Atlético Mineiro.
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4: Libertadores também na sua fase oitavas de final, jogos de ida. O Fluminense recebeu o Independiente Rivadavia, não desempenhou um bom futebol e ficou apenas no 0-0 com a equipe argentina. Recém-chegado no Fluminense, aos 15 minutos do segundo tempo, Hulk foi substituído e saiu vaiado de campo pela torcida. Hoje tem mais brasileiros em campo. Às 7 da noite, o Palmeiras encara em seus domínios o Cerro Porteño. E na sequência, às 9:30, o Cruzeiro recebe o Flamengo.
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4: E no mercado da bola, o Corinthians não renovou com Memphis Depay. O motivo? Por razões financeiras no futuro. O timão deve sofrer transfer ban, que é quando o clube fica impedido de fazer novas contratações, pois Memphis Depay deve acionar a FIFA devido à dívida de R$42 milhões e agora a rescisão, que juntos, no total, chegam a R$77 milhões. O clube agradeceu e tratou o jogador como ídolo, mas Memphis Depay, após não renovação de contrato acordado por mais 2 anos, desabafou nas redes sociais e disse, abre aspas, estou muito decepcionado, fiquem certos de que não deixarei esse comportamento inaceitável sem sanção, fecha aspas. Na sua passagem pelo Corinthians, Memphis disputou 79 jogos, fez 20 gols e deu 15 assistências. Ele conquistou 3 títulos, o Campeonato Paulista e a Copa do Brasil em 2025 e a Supercopa Rei em 2026. Eu volto com você, Souza Andrade.
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3: Valeu, John. Colocamos aqui um ponto final no nosso Jornal da Manhã de hoje. Obrigado a você, viu, pela audiência. Obrigado pelo carinho de sempre. Com a permissão de Deus, estaremos de volta amanhã neste mesmo horário. Até lá.

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1: Quando eu era criança, toda a casa que eu chegava tinha pelo menos dois quadros. Ou era o quadro da Arca de Noé, e Noé botando os animais todos para a arca, ou era um quadro com Moisés levantando o bastão e abrindo o Mar Vermelho. Você sabe que o Mar Vermelho realmente se abriu? Algumas pessoas dizem que isso pode ter sido um fenômeno, porque de vez em quando as águas ficam nos artelhos, no joelho, chegam até os joelhos. Mas se for assim, então, o milagre foi maior ainda, porque uma água nos artelhos, nos tornozelos ou no joelho, matar o exército inteiro de Faraó. Então, o Mar Vermelho realmente se abriu. E se abriu porque Deus fez um milagre através de Moisés. Só que tem uma coisa, às vezes a solução da vida da gente está na mão da gente e a gente fica só orando, orando, orando e não age. Moisés tinha na mão dele uma vara. Então Deus pergunta: Moisés, por que você clama a mim, rapaz? O que é que você tem na mão? Moisés diz: um cajado. Ele diz: então toque nas águas. Quando Moisés toca nas águas se abrem. Talvez aquilo que você tem de solução na tua vida é algo que está na tua mão, que está dentro de você, e você está procurando fora soluções para a sua vida.
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10: Olá, pessoal. Que bom ter você aqui no nosso Guia Astral. Vamos lá?
11: Áries, Touro, Gêmeos.
10: Áries. O céu aponta dificuldades em escolhas justas, com mágoas persistindo. Mergulhe nos anseios e problematize as situações. Em breve terá clareza para decisões. Sua cor é amarelo, número 37.
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10: Touro. Você pode se sentir magoado com amigos ou parceiros de projeto. Dê atenção a esses sentimentos que precisam de cura. Neste momento, eles se sobressaem. Uma conversa importante pode ajudar. Cor bege, número 16.
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10: Gêmeos. Seu relacionamento passa por cura e ressignificação. A pessoa pode estar sensível ao passado. Interaja com a rotina de forma saudável, focando na produtividade. Excelente para trocas comerciais. Cor azul, número 3. Ufa, que energia, né? Daqui a pouquinho eu volto com mais previsões do Guia Astral, trazendo Câncer, Leão e Virgem pra gente. Não saia daí.
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12: Bom dia, queridos irmãos. Aqui é o Mestre Novaes, juntamente com a Madame Eliane. Nós convidamos cada um de vocês a olhar para dentro do seu coração. A vida com suas lutas e desafios muitas das vezes nos coloca em caminhos escuros, mas a fé, como nós sempre dizemos, é a luz que nos guia. Quando cultivamos a fé, encontramos força para superar a dor, a dúvida e a solidão. Deus, por meio da fé, conhece cada passo nosso, cada sonho. Acredite! Com fé e você encontrará a sua libertação, a sua cura e a sua paz. Não desista, nós, eu, Mestre Novais, juntamente com a Madame Ariane, estamos aqui com vocês e lhe convidamos para uma consulta espiritual na Travessa Arthur Moraes, no fundo da antiga Cesta do Povo, ali mesmo, próximo à Feira do Jequiezinho. Então faça assim, juntos com fé, movemos as montanhas, tiramos os desafios e encontramos realmente a nossa única e pura libertação.
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5: Olá, bom dia, tudo bem? Peço agora licença, permissão, autorização para adentrar na sua casa, no seu carro, no seu trabalho, acompanhando você onde quer que você se encontre. São 8:04 no ar, o Rota 89, aqui na Melhor.
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5: E na sonoplastia, minha amiga Nancy Dias.

0: 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Rocco, bom dia, Rocco. Quem quiser falar comigo,
1: o telefone zap 988461549.
0: Tá dado o recado, minha potência, em cima da pinta. O programa Gota 89 é um programa de rádio que virou programa de TV. Pra assistir o programa é muito fácil, já estamos ao vivo na tela. Acesse agora YouTube canal GQFM, YouTube canal GQFM, se inscreva no canal se você ainda não está inscrito, tá bom? Não se inscreveu ainda, se inscreva logo, vá. 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Começou a assistir? Aperta o dedinho positivo like, que é importante. Aperta esse bendito desse like aí pra gente subir em relevância dentro da plataforma do YouTube. E Yolanda Santos, bom dia, Júnior, bom dia, Nancy, já deixou o like dela. Nilson Silva, dá o like. Cláudia, oficial, deixa seu like também. Alô, Paulo, dona Cida Giroto, Miriane Bispo, vai chegando, vai dando like. Rose Lima, um forte abraço. Tá aqui pedindo para reforçar o pedido da vigilância sanitária naquela situação do curral no fundo das casas no bairro Joaquim Romão. Atenção, vigilância sanitária, atenção, prefeitura municipal de Jequié. Uma senhora tem um comércio, tem uma casa e no fundo da casa dela tem um curral no bairro Joaquim Romão. Manda o endereço direitinho aí novamente, Rose Lima, que eu vou encaminhar direto para o setor da vigilância sanitária e a gente precisa de uma resposta com relação a isso daí, tá bom? Fico no seu aguardo. Agora no Rota 89 são 8:06, sobe o giro e vamos ao radar.
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0: 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Bem, potência, vamos aqui com o programa Gota 89, aqui a informação, ela não para. O Del Santos, ele esteve na delegacia da mulher, na DEAN, porque na última sexta-feira, dia 7, foi comemorado mais um ano de vida da Lei Maria da Penha. E o Del Santos, ele conversou com a delegada da DEAN, a doutora Graziele Quaresma, que vai bater um papo com a gente agora, inclusive no vídeo. Você pode assistir essa matéria de que forma? Acessando o YouTube canal da GQFM. Acesse o YouTube canal GQFM, se inscreva no canal se não está inscrito e dê o like. Toca pra ele, Nancy. Chame, cuida, prepara e vem direto da DEAN.
3: Muito bem, Júnior Mascote e os ouvintes do Rota 89. Estamos na DEAN aqui em Jequié. Você pode ver o nosso lado, tá, a doutora Graziela Quaresma, vai falar pra gente, ela que é delegada-chefe, titular aqui da DEAN de Jequié. Agosto Lilás, uma campanha importante de conscientização, mas também de grandes ações, né, doutora? Bom dia.
4: Bom dia, exatamente, a gente tem um mês com a agenda bem apertada, tanto a agenda atendendo, né, o fluxo normal das vítimas, das mulheres que procuram a unidade, bem como também é um mês que a gente faz palestras educativas, preventivas. A DEAN de Jequié, que tem a jurisdição, né, a sua competência aqui, somente para a cidade de Jequié, né, também congloba os distritos. Ontem mesmo a gente estava no distrito de Taibó, onde fizemos um trabalho ali preventivo, justamente com o NAM e também com a equipe da Ronda Maria da Penha.
3: é um trabalho árduo, né? Mas como a senhora falou, tem a Ronda Maria da Penha, tem a Polícia Militar que ajuda nesse ciclo de proteção para a mulher.
4: Exatamente, é toda uma rede de proteção. A palestra, inclusive, foi numa unidade PSF de saúde, né? Pra, aí tinha várias mulheres, gestantes, grávidas, crianças, homens. E essa prevenção, a Lei Maria da Penha, é um debate que é válido para homens também, né? Até esse mês a gente dará palestras e visitaremos empresas também com esse cunho, porque também é para o homem, né? O homem é o protetor, o homem é o provisor. Então é interessante que o homem acompanhe, saiba, né? Até para ele proteger sua filha, sua neta, com quem está namorando a filha, é um cara de bem, ela está sofrendo vítima de abusos, né? Porque o que é bom também salientar que a violência, ela não é só a agressão física. Muitas vezes a violência acontece nos xingamentos, nas ofensas, na maneira de tratar a mulher no dia a dia, né? Seja no namoro, seja no relacionamento, já no casamento, na paquera. Então, essa violência, ela pode acontecer a qualquer momento. A gente não pode esquecer que temos a violência psicológica, que é aquele comportamento obsessivo, controlador, que é olhar celular, que é controlar a roupa da vítima. Então, tem algumas situações que elas também são definidas como crime, né? Expandindo muito além da lesão corporal. Então, a gente tem, às vezes, tem mulheres sendo vítimas de ameaças, de perseguição, de violência psicológica, de injúria. Então, todos esses tipos de violências, a gente tem que ficar em alerta, né? Não tem que aceitar. Vamos tratar de dialogar, conversar, tentar resolver o relacionamento de uma maneira pacífica e com sabedoria. Mas em casos extremos, né, se essa violência persistir, venha DEAN, denuncie, né, saia desse ciclo, porque você tem toda uma rede de proteção de entidades e órgãos envolvidos para ajudar você, mulher, a sair, a romper esse ciclo de violência.
3: É interessante a sua fala, porque muitas pessoas pensam que as ações da DEAN, Júnior e os ouvintes, é de repreensão ao homem. A senhora falava de orientação, de aconselhamento, de forma de que possa todos viverem bem, tanto a mulher quanto o homem.
4: Exato, né? Porque a lei, ela vem para punir o homem agressor, o homem violento, aquele homem que não respeita, né, com dignidade a mulher. Às vezes ele não respeita nem a própria mãe dele, né? Então não respeita a esposa, não respeita a filha. Então é esse tipo de homem que a gente quer tentar alertar, refletir, para que cesse, pare essa violência, né? E assim a gente congloba. Lembrando sempre que também aquelas pessoas que queiram denunciar podem fazer uso do canal Disque 180. Então, você que às vezes sabe de uma situação aí perto de você, quer ajudar um amigo, um familiar, e às vezes até você com vítima numa situação difícil, pode estar denunciando para o Disque 180, vai para a Secretaria de Políticas Nacionais em Brasília. Essa Disque Denúncia chega até a DEAN dia que é, e a DEAN eu sempre encaminho uma viatura para ir nessa casa, saber o que está acontecendo, fazer uma entrevista. Então, esse Disque Denúncia dá toda a legitimidade para que a Polícia Civil, através da DEAN, realize a diligência e descubra o que de fato está acontecendo.
3: Doutora, mesmo com essas ações que você tem desenvolvido dioturnamente, como é que está o índice de violência contra a mulher? Como é que está esse trabalho?
4: É um trabalho incessante, né? Não é só em termos de GQL, em termos nacional, a gente vê que os índices de mortes de feminicídio continuam alarmantes, né? Parece que a última estatística que eu vi seria quase 6 mulheres mortas, 1 mulher morta a cada 6 horas, né? Esse é um índice grande. Aqui em GQL a gente tem a unidade funciona administrativamente segunda a sexta. A gente já requereu, acho que aproximadamente 163 medidas protetivas somente nesse ano, mas somada ainda muitas medidas que são adotadas pelo plantão, né, da territorial. Nos finais de semana é o plantão que supre, que faz essas emergências. E é isso, dá uma média de quase 2,3 ocorrências por dia. E a gente precisa estar sempre conscientizando, né, para que não haja tanta violência entre as famílias.
3: Doutora, muito obrigada pela atenção. Júlio, falou conosco aqui a doutora Grazielli. Agradecer mais uma vez a sua atenção para as suas informações. Vamos deixar o telefone de contato novamente para as pessoas que precisam, que querem o serviço aí da denunciar alguma agressão, alguma coisa para a DEAN.
4: Exatamente, é o canal Disque 180, que é o canal Disque Nacional. Lembrando que se for uma situação emergencial, de flagrante, uma situação de socorro ali imediato, ligue para o 190, né? O 190 irá imediatamente através do SICOM encaminhar uma viatura até o local para averiguar, tá certo? E fica aqui o nosso agradecimento a vocês da GQFM, porque está junto, né? Vim aqui nos entrevistar e participar, um momento que sinaliza que vocês estão atentos a preocupar, conscientizar e prevenir, né, que haja menos violência, né? Mais amor, menos violência.
3: Com certeza, as ações da DEAN sempre acontecem, não só no âmbito aqui no território urbano, na zona rural, como a doutora falou, também, não só dentro da cidade, nas BRs também já teve ações. Isso, foi, doutora, já teve ações?
4: Iniciamos com a Blitz junto à Polícia Federal, Rodoviário Federal, Núcleo de Atendimento à Mulher, também na Secretaria de Ação Social do município, que aqui a gente tem uma sala de lazer aqui dentro. E aí a gente abordou vários ônibus, né, para saber como é que andava a segurança das mulheres dentro dos ônibus, se não estariam sendo importunadas sexualmente, estaria tudo bem, e sempre levando uma palavra, né, de conscientização e apoio caso precisem.
3: Portanto, parabéns mais uma vez às ações da ADEA. Júnior, voltamos com você e o Rota 89.
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0: 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Vamos agora para a cidade de Ipiaú. Olha, um sequestro ontem mobilizou as forças de segurança na cidade de Ipiaú. O clima ontem ficou tenso, porque uma ação que mobilizou várias equipes de segurança pública terminou sem feridos ontem, terça-feira, no bairro Antônio Lourenço, na cidade de Ipiaú. Já estamos exibindo aqui na tela a foto da casa e a do suspeito. Do indivíduo, do vagabundo que estava fazendo a família refém. Segundo informações, a apreensão de entorpecentes em um beco na rua Beira Rio desencadeou uma série de eventos que levou à ocupação policial na região. Segundo relatos oficiais, um homem conseguiu escapar da primeira intervenção policial e buscou refúgio num residencial da rua Alexandre de Lima. Ele invadiu o residencial, uma área fechada. Armado, ele entrou na casa e manteve como reféns uma mulher e dois idosos, obrigando ainda uma das vítimas a ceder o celular para ele fazer uma transmissão ao vivo. Ameaças contra as forças policiais caso se aproximassem. Esse vagabundo lá de Piauí fez o que os bandidos lá de Salvador fazem. Quando estão fugindo da polícia, invade a casa do trabalhador, pega o celular do trabalhador, faz vídeo, faz live, com o quê? Com medo de morrer. Com medo de levar bala da polícia. Aí, para se resguardar, mete a arma em cima do morador, pega o celular, faz logo live no Instagram. Para quê? Para não levar chumbo da polícia. Para não dormir sem ter sono. A polícia militar isolou o local ontem, foi uma confusão danada, movimentou a cidade de Piauí. Após cerca de 40 minutos de negociação, o indivíduo com arma apontada para uma mulher e dois idosos. As negociações, elas foram conduzidas pelas equipes de segurança da 55 CIPM, da Polícia Civil, e conseguiu garantir a libertação dos reféns. Por quê? Porque os policiais garantiram que o vagabundo ia sair ileso.
1: É.
0: Ia sair sem levar chumbo. A primeira pessoa a deixar o imóvel foi um dos idosos. Mesmo assim, o bandido continuou com a arma apontada para as outras vítimas. Na sequência, ele liberou uma mulher e também saiu sem ferimentos. Ele entregou a arma, levantou as mãos, imediatamente os policiais foram em cima do vagabundo. Primeiro, resguardaram a vida das vítimas e depois jogaram o vagabundo no chão, mão pra trás, algemaram, deram um amasso, né? Tinha que dar um amassozinho.
1: É.
0: O que é aquele amasso? É aquele joelho nas costas.
1: Facuma?
0: Quando pega o vagabundo e põe ele no chão, com a cara pro chão e as mãos pra trás, e ele fica ali estirado no chão, o policial, ele vai com o joelho nas costas, mas com toda a força, pra dar aquela massagem de carinho, vapo com o joelho em cima, pra ele sentir. Aí bota as mãos pra trás, aperta a algema pra ficar bem torada mesmo, pra ele sentir a pressão.
1: Já programa banca pra quebrar.
0: Ah, tu acha que os policiais vão deixar passar barato?
1: Não passa.
0: Pois é, dá aquela velha joelhadinha, ajoelha nas costas, com bem força, e pega o policial mais pesado pra ele sentir o drama. Não houve disparo de arma de fogo. Com a liberação das vítimas, o suspeito decidiu entregar a arma, se entregou também às autoridades, encerrando ali, portanto, aquele impasse, aquele sequestro. Além dele, uma mulher foi detida durante a operação, da apreensão de drogas. Até o momento, as forças de segurança apreenderam drogas na ação inicial. Detalhes sobre a arma supostamente utilizada e o material apreendido serão divulgados pela polícia em breve. O caso atraiu a atenção de moradores do bairro e também motivou o acompanhamento da imprensa e a presença de uma advogada que foi solicitada pelo sequestrador. As circunstâncias e as responsabilidades dos envolvidos seguem sob investigação pelas autoridades competentes na cidade de Piauí. O delegado doutor Isaías Neto esteve na negociação, comandante também da 55 CIPM, mas a coisa foi tensa ontem na cidade de Piauí, sequestro relâmpago. Vagabundo fugindo da polícia, invadiu uma casa e fez dois idosos e uma mulher reféns.
1: Deus por a gente, e a coisa tá difícil.
0: E pediu o celular pra fazer ligação e live pra quê? Pra se resguardar, pra não levar bala. Agora são 8:21 no programa Rota 89. Vamos à parada, é rapidinho, eu volto já, não me abandona não, fera, que eu volto.
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0: GQFM 8:21.
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2: Estamos de volta com o Guia Astral e chegou a hora de conferir mais previsões para o seu signo.
1: Câncer, Leão, Virgem.
2: Canceriano, canceriana, atenção às mágoas e ressentimentos, especialmente no trabalho. A falta de foco pode desafiar, mas o céu te lembra, valorize seus talentos. O objetivo é ser feliz. Sua cor do dia é branco e o número da sorte, 51.
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2: Para você de Leão, se sente confuso nas decisões ou desvalorizado, preste atenção aos caminhos que a vida mostra. Expresse o que pensa com pessoas de confiança e converse sobre experiências em família. Sua cor é caramelo, número 19.
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2: E para os virginianos, é essencial curar ressentimentos em família. Os sentimentos podem aflorar, tocando pessoas próximas. O céu te orienta a abrir a mente e ver a experiência como oportunidade de curar o passado. Sua cor é branco, número 7. Daqui a pouco eu volto com as previsões para os próximos signos. Continue com a gente no Guia Astral.
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2: Muito bem, agora são 8 horas e 35 minutos. Mandar um abraço aí pra Zinho, Barduzinho, aí no bairro Jequezinho. E é tudo com Inho agora, né? Eu falei de Zinho, Jequezinho e meu amigo Luizinho. Luizinho do Café. Como é conhecido, Luizinho trabalhou e se aposentou no Café de Itaúna. Luizinho trabalhou a vida toda no Café de Itaúna. O dono do Café de Itaúna é?
3: Julival.
2: Seu Julival, é. Hoje o Luizinho tá aposentado, mora em uma bela de uma fazenda lá na Barragem da Pedra, com a família, tomando conta dos netos, de Nai, de Pinho, é, meu amigo, grande Luizinho. Um abraço pra você, a família dele que é lá da região de Pé de Serra, lá de Maracás. Luizinho completando idade nova hoje, parabéns e que Deus te abençoe, tá bom, Luizinho? Meu amigo de longas datas, a gente já participou de muitas cavalgadas nessa vida, né, Luizinho? Cavalgada de Jequié a Porto Alegre, hein? Que saudade. Valeu, Luizinho, um abraço pra você, meu irmão. Luizinho do Café de Itaúna. E segunda-feira é meu aniversário, viu, Luizinho? Forte abraço pra você, felicidades e que Deus te abençoe. Agora são 8 horas e 36 minutos. 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
4: Bom dia, meu querido Júnior Mascote, estourado, Jequié e região. Bom dia também pra você, minha amiga Nancy. Minha colega de verdade. Bom dia, Júnior Mascote, esse neguinho está aqui agora.
2: Neguinha.
4: Em frente a Central das Frutas e Verduras do Tom. É, Júnior Mascote. Tô pela aqui agora. Vou subir aí fazendo esse jardim. E um bom dia pra comunidade de Jequié. Valeu, Júnior Mascote, estourado e Jequié e região.
2: Esse aí é o Jair Gari. Ele tá trabalhando agora lá na Arthur Moraes, né? Aí o Alfredo da Verdura, lá o boi, me fala, Nancy, que quando dá meio-dia, ele senta lá debaixo da cobertura, leva a marmitinha dele e a galera passa perturbando o Jair, que ele não consegue almoçar direito. É, leva a marmitinha dele. Quando dá meio-dia, ele para lá na Arthur Moraes, aí vai comer a marmitinha dele e a galera passa perturbando e ninguém deixa o Jair Gari trabalhar sossegado. É, bom dia, Júnior e Nancy. Bom dia, Júnior e Nancy. Hoje é meu aniversário. É Ju. Bota o nome aí. Valeu, Ju. Parabéns. Felicidades.
5: Bom dia, Júnior. Bom dia a todos. Júnior, tudo bom?
2: Tudo.
5: Me tira uma dúvida.
2: Sim.
5: Quando a pessoa tá morando de aluguel e aí o contrato vence, por exemplo, o próximo mês, e o dono da casa vai lá e desliga a água, ele tem esse direito? Mesmo as contas estando todas pagas, ele tem esse direito?
2: Se as contas estão pagas, eu acho que não. Eu não entendo de direito civil. Isso aí é para quem é especialista em direito civil. Eu não entendo muito disso, então eu não vou opinar com relação a isso não, tá bom, minha amiga? Mas se as contas estão pagas, tudo em dia, não sei, não tem por que fazer esse tipo de corte aí, né? Acho que não tem necessidade disso. 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Vem aqui comigo, potência, porque olha só que absurdo. O Brasil já vive uma ditadura há muito tempo. E a imprensa vem sendo calada. Né? Começou a primeira censura da imprensa aconteceu com a revista Cruzoé. Quando saiu aquela história, o amigo do meu pai, envolvendo o Toffoli, que o Alexandre de Moraes começou ali o inquérito do fim do mundo e começou a censurar, mandou tirar uma reportagem do ar. A primeira foi ali. Crozuel. Aí depois censurou o Alan dos Santos, que teve que fugir do Brasil, hoje está exilado lá nos Estados Unidos. Censurou tantos outros jornalistas, o Rodrigo Constantino, censurou a Revista Oeste, censurou tantas outras revistas, Poder 360. E agora, por último, o STF censurou, calou a imprensa de uma forma vil. Inclusive, o Alexandre de Moraes determinou uma busca contra a fonte de jornalista, e na lei está previsto. No Brasil, todos têm direito à informação e a fonte do jornalista, ela é preservada, o seu anonimato é garantido por lei, porque o jornalista, o repórter, ele precisa das suas fontes para checar as informações. E o que o Alexandre de Moraes fez acaba com o jornalismo. Ninguém mais vai querer ser fonte. Ninguém mais vai querer passar informações, porque todos vão estar sujeitos a isso. Gente, observe o estado ditatorial que o Brasil está vivendo. E a gente não pode passar pano e se calar para isso. Mas quem criou esse monstro foi a própria imprensa, a própria mídia brasileira. O jornalismo brasileiro. A Globo, SBT, Record e tantos outros grandes meios de comunicação batiam palmas para o judiciário quando perseguia jornalistas da direita. Não, estava tudo bem. Pode fechar lá a revista Timeline, não tem problema. Pode fechar a revista Crozuel, não tem problema. Pode perseguir o Alan dos Santos, pô, não tem problema. O cara lá era apoiador de Bolsonaro, não pode perseguir. De boa, estava todo mundo batendo palma. Enquanto estava acontecendo com o vizinho, ótimo. Mas agora não é mais com o vizinho. É com a galera da grande mídia que criaram este monstro. E agora? O ministro Alexandre de Moraes, do Superior Tribunal Federal, determinou ontem o cumprimento do mandado de busca e apreensão contra o ex-secretário do Maranhão, Raimundo Soares Coutrim, e outro homem citado nas investigações. Segundo o relatório da Polícia Federal, Coutrim foi identificado como fonte do jornalista Luiz Pablo. Qual foi o crime do Luiz Pablo? Nenhum. Na condição de jornalista, ele apenas noticiou que o Flávio Dino, ministro do STF, ex-governador do Maranhão, estava utilizando uma SW4 do Tribunal de Justiça do Estado do Maranhão, blindada, passeando nas praias do litoral maranhense com a família. Ele denunciou que o carro que o Dino estava usando era um carro do Tribunal de Justiça do Maranhão, adquirido com recursos públicos. Ele denunciou isso. Quem foi a fonte dele? O ex-secretário Coutrim, e que é oposição ao Flávio Dino no Maranhão. Calaram a imprensa, senhoras e senhores. Não foi ontem, não. Há muito tempo que já vem calando a imprensa. Qual fonte mais vai querer revelar nada para a imprensa? Nós estamos em um estado, senhoras e senhores, essa eleição de outubro, ela é muito importante. Ela é muito mais do que Lula e Bolsonaro. Ela está acima disso tudo. Ela representa a nossa liberdade. O próximo presidente da República vai indicar 4 ministros do STF. 4. 1, 2, 3, 4. Flávio Dino, que mandou prender o jornalista, silenciar a fonte, foi indicação de quem? Foi ministro de quem? De Lula. Foi governador do Maranhão e indicação de Lula. Senhoras e senhores, O próximo presidente vai indicar 4 ministros do STF. Observe, é muito mais, está acima de ideologia política de Lula, de Bolsonaro, está acima disso. A coisa é grave, a coisa é séria. Se o Brasil votar errado, vamos pagar um preço por décadas, décadas e décadas. Pense bem em quem você vai votar. O voto é seu, você vota em quem você quer. Mas saiba que isso envolve o futuro dos nossos filhos, isso envolve o futuro de uma nação. E hoje quem está no topo de tudo que vem acontecendo no Brasil hoje é o judiciário. Pensem bem, vote em quem você quiser, mas saiba que isso terá consequências. Pense, analise e veja o lado positivo e o lado negativo na hora de aplicar o seu voto. Beleza? É de dar medo, senhoras e senhores. É de dar medo. Ou é liberdade ou é perseguição. Escolham. Ah, mas não tô nem aí, eu tenho que sair de manhã para ir trabalhar, pegar meu transporte. Irmão, é o futuro de uma geração que está em xeque. Isso ultrapassa a paixão de ser de direita e ser de esquerda. Gente, isso é gravíssimo.

0: opositor do Flávio Dino Maranhão. Se isso virar moda, já é moda, não é que vai virar, já é no Brasil, já é. Persegue um lado e o outro não. Então, senhoras e senhores, é como está dizendo aqui um cidadão no comentário, a água está batendo na bunda de todos, está. Antes a água batia só na bunda dos jornalistas da direita, agora chegou na esquerda também. A Globo já está se revirando, já começa a criticar. Uma das grandes culpadas é ela, que passava pano, aplaudia, não, tá bem, enquanto tá perseguindo lá Bolsonaro, a galera dele, pô, massa, prende todo mundo, persegue, mas a água tá batendo na bunda de todo mundo e a temperatura esquentou dessa água. SBT já sofre censura, Record foi censurada domingo, esqueci, a entrevista lá do Heredia, o ex-marido da Maria da Penha, a justiça não mandou censurar? Porque ele ia falar a versão dele? Foi censurada? E aí, irmão? Então a coisa é grave, senhoras e senhores do Brasil. É gravíssima. Mas é muito grave. Dia 4, ou é liberdade ou é escravidão. Escolha o seu candidato, mas escolha com consciência, porque a nossa escolha vai ter consequências por décadas, décadas e décadas. Rapaz. O rapaz mandou um texto aqui. Esse texto aqui é da época ainda da Segunda Guerra Mundial, né? Dos judeus na Alemanha, na Segunda Guerra. Os alemães, enquanto estavam levando os vizinhos, estava tudo bem, mas quando bateu na porta das pessoas, né? É de Bertoldo Brecht, isso mesmo, o texto é de Bertoldo Brecht. E para quem não sabe, o Bertoldo Brecht, ele era um comunista, viu? Socialista, ele não era de direita. O Bertoldo Brecht, ele era comunista ao extremo, mas falou isso aí: um dia vieram e levaram o meu vizinho, que era judeu. Como não sou judeu, não me importei. No dia seguinte, vieram e levaram o meu outro vizinho, que era comunista. Como não sou comunista, não me incomodei. No terceiro dia, vieram e levaram o meu vizinho católico. Como não sou católico, não me incomodei. No quarto dia, vieram e me levaram. Já não havia mais ninguém para reclamar. É o que está acontecendo com a imprensa hoje. Censura domingo, censura ontem. Acabou o Estado Democrático de Direito no Brasil, que eles tanto defendem. São 8:50 no programa Rota 89. Nosso WhatsApp é o 739-8846-1549. Mande seu comentário. 739-8846-1549. Grave seu comentário até 20 segundos e mande, que eu quero te ouvir depois do intervalo comercial.
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0: GFM 8:51.
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2: Estamos de volta com o Guia Astral. Vamos conferir agora as previsões para mais três signos do zodíaco.
1: Libra, Escorpião, Sagitário.
2: Libra, hora de analisar palavras e mágoas com quem está perto. Atente a investimentos e expectativas. Use a sabedoria. Sua cor é bronze. Número da sorte, 34.
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2: Escorpião, atenção com sentimentos e expectativas materiais. Risco de erros por desperdícios. Examine posturas e influências externas. Seja objetivo e flexível. Cor cinza, número 12.
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2: Sagitário, situações emocionais afloradas te deixam vulnerável. Entenda sua sensibilidade e dificuldade com a verdade. Vá com calma no julgamento. Reveja sentimentos e medos. Lilás é sua cor, 57 o número da sorte. Daqui a pouco estaremos de volta com as previsões finais do Guia Astral. Não saia daí.
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7: Beleza, potência. Mandou, obrigado aí, Val. Mandou um vídeo legal lá das praias de Porto Seguro. E quero aqui parabenizar também. Hoje é um aniversário. Tem um aniversariante especial hoje. É o nosso colega de trabalho aqui, o Maciel. Está completando idade nova hoje. Mais um leonino aqui na família, pô. Legal. É. Leonino, aniversariante de hoje, ele que tem a sua família lá de Manuel Vitorino, da região lá de Catingal. Maciel, que é o nosso digital mídia. Tudo que você vê, os vídeos que você acompanha no Instagram da GQFM, o Instagram, quem alimenta é ele, quem produz é ele. Então, parabéns, Maciel, que Deus te abençoe, meu irmão. Seguindo com as informações do programa Rota 89, olha, um integrante do Comando Vermelho tombou, já tá na tela aí a foto do integrante do Comando Vermelho. Essa situação aconteceu em Salvador e, segundo informações, com um traficante conhecido como Davi Lima de Oliveira, o Davi Malvado, assim ele era conhecido. Ele morreu na tarde de ontem durante uma operação da Rondesp na localidade do Corre Nu, em Arembepe, região metropolitana de Salvador. Arembepe, litoral norte, quem segue lá para a Praia do Forte. Conforme a apuração que da polícia, devido a área, o Davi, ele era apontado como integrante do Comando Vermelho e suspeito de envolvimento em homicídios praticados no município de Dias d'Ávila, incluindo crimes de decapitação. Matava e arrancava a cabeça das vítimas. Durante a operação, o homem resistiu à abordagem. O indivíduo saiu em troca de tiros com a polícia. Ele foi atingido, socorrido para o hospital Menando de Farias, mas não resistiu à gravidade dos ferimentos e morreu. Um policial militar também foi atingido por estilhaços durante o confronto. Ele recebeu atendimento médico e passa bem. A operação foi comandada pelo tenente-coronel Tavares e contou com a participação de várias viaturas durante a incursão. São 9:06, 9:06 no programa Rota 89. 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Vamos dar uma passadinha no zap zap, o povo quer falar. Gostaria, Júnior Mascote, de mandar os parabéns para minha mãe, Lourdes do Avon, completando idade nova hoje. Parabéns, dona Lourdes. Tem a ouvinte aqui, Júnior Mascote, já estou tomando aqui o meu Elixir Pegador. Legal, mandou até uma foto. Já trabalhando e já com o Elixir Pegador na mão. É o ouvinte aqui do telefone 2319.
8: Bom dia, Júnior Mascote.
7: Bom dia.
8: Aqui é Daniel de Maracanã.
7: Sim, senhor Daniel.
8: Tô ouvindo aqui seu programa, gosto muito de assistir o seu programa. Seu obrigado. Programa é estourado. É, aqui tá caindo é garoa, viu? Aqui em Maracanã tá um frio danado e tá garoando. Você já sabe como é o sistema daqui de Maracanã, né? Um dia que tá quente, outro dia tá frio.
7: Justamente.
8: Tá bom, Júnior Mascote? Dia 16 é meu aniversário também.
7: Ó, viu? Domingo. Domingo, aniversário dele.
8: Um abraço,
7: dele.
8: Meu amigo, fica com Deus, tudo de bom.
7: Amém.
8: Aí, viu?
7: Deus
8: tudo
7: abençoe.
8: De bom pra você e família.
7: Deus abençoe você também, Maracás. Maracás, quando não está fazendo frio, está fazendo frio. E quando não está fazendo frio, está fazendo frio. Quando não faz frio, faz frio. E Maracás é a cidade do frio. Ou eu tô mentindo? Não. Adoro aquele clima de Maracás. Tio Sul também não fica atrás, não, viu? Tua terra também é um clima gostoso danado. Presta atenção, você, meu amigo e minha amiga, tá ligado aqui no programa Gota 89. Atenção, hein? É, Antônio Júnior está ao lado do gerente da I9 aqui na cidade de Jequié, o grande Saulo. Chama pra ele, Nancy.
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7: Com imagens pra quem nos acompanha na televisão, no celular, no nosso YouTube, manda um abraço aí pra Neide, na cachaçaria da Neide. Está com a televisão ligada, servindo a melhor cachaça de Jequié, até a cachaçaria, várias cachaças temperadas. Inclusive, eu quero saber, pedir até pro pessoal contar a quantidade de garrafas de cachaça que tem aí. Tô esperando, viu, Neide? Conte uma por uma e mande. Agora só as garrafas que tem a torneirinha, pra gente fazer aquele desafio. Antônio Júnior.
0: Dia pra você, Mascote, e os ouvintes do Rota 89. Mascote, direto aqui da empresa I9. Vamos conversar com o Saulo Moraes, diretor de operações, porque está existindo um verdadeiro faxinaço em vários pontos da cidade, principalmente nos conjuntos habitacionais de limpeza pública. Saulo, bom dia.
4: Bom dia, Antônio. Bom dia, Júnior. Estamos aqui à disposição para tirar qualquer dúvida.
0: Saulo, existe algum questionamento de alguns moradores dos conjuntos habitacionais? É o Eldorado, Parque do Sol, como também Vida Nova, Jequié, Segredo, né? E Cachoeirinha, como é que está a limpeza pública desses bairros?
4: É, a Cachoeirinha, estamos lá, já tem 15 dias, começamos da Cachoeirinha Velha, fizemos o Residencial 1, Residencial Cachoeirinha 1, Cachoeirinha 2, e estamos lá. Hoje iniciamos Baixa do Bonfim, a Baixa do Bonfim. E estamos também no Campo Belo, estamos também aqui no Curral Novo, e estamos aqui atrás do complexo no Campo Belo. Enfim, estamos atuando nos quatro cantos da cidade. Mandacaru 1 e 2 já foi feito, terminamos ontem, invadimos hoje o Zebrune, então está sendo a nossa frente de trabalho junto com a Secretaria de Serviços Públicos, muito maravilhosa, muito bem.
0: Saulo, o Vida Nova, Jequié, como é que está a limpeza pública daquele trecho, daquele bairro?
4: Tá maravilha, nossa equipe passou uma semana lá, trabalhando, tirando entulho, fazendo a limpeza, pintando meio fio, e hoje já tá concluída.
0: Eu soube, segundo informações aqui da própria gestão da I9, que houve contratações justamente para atender a demanda e haver a limpeza pública em vários bairros, praças e jardins.
4: Verdade, houve sim uma contratação de pessoas para que atendermos melhor o município de Jequié, atender alguns bairros e principalmente os residenciais. A gente tem um compromisso hoje de 45 a 90 dias dar uma volta por todo Jequié e iniciar todo de onde pararmos, 45 dias voltarmos.
0: Já naquela região que você falou agora do Zebrune, existe lá algumas concretagens. Vai haver também limpeza pública nas vias laterais da Avenida Azopério Miranda, como também do Zebrune e Taigara?
4: Antônio, a gente está atuando nos quatro cantos da cidade, como diz a história. A gente está no Mandacaru 1 e 2, entramos hoje no Zebrune. Graças a Deus, o Zebrune está sendo muito bem assistido pelo nosso prefeito Flávio. Está tendo lá o momento de concretagem, mas também estamos trabalhando lá em prol da limpeza. E do Zebrune vai para Azopério Miranda. Só vamos sair do Mandacaru quando o Mandacaru tiver concluído 100%.
0: Saulo, outro detalhe que nos chama a atenção, Mascote, inclusive o Mascote até pediu que perguntasse a você, a respeito de praças e jardins, capinagem, poda de árvores.
4: Praças e jardins continua com a Secretaria de Serviços Públicos, a solicitação, mas somos nós que fazemos. Nós estamos com uma parceria muito boa com o nosso secretário Freitas, queria até mandar um abraço pro nosso amigo. E graças a Deus estamos nos reunindo praticamente todos os dias para chegar a um entendimento, para chegar a uma conversação, para que no dia seguinte a cidade toda seja assistida.
0: Então está havendo um verdadeiro faxinaço, uma limpeza pública geral na sede do município Zona Rural?
4: Então, um verdadeiro faxinaço. Falar em Zona Rural, semana que vem estaremos em Florestal, que vai ter uma bela cavalgada lá, mas não só por conta da cavalgada, da festividade qual vai ter lá, e sim porque também a gente tem por obrigação de deixar toda a cidade de Jequié, cidade e distrito assistindo.
0: Saulo Moraes, diretor de operação, muito obrigado por ter recebido a equipe de jornalismo, né, do programa Rota 89 com o Júnior Mascote aqui na I9.
4: Obrigado a você, Antônio. Obrigado a você, Júnior. E que a gente está aqui à disposição para tirar qualquer dúvida. A gente está aqui sempre à disposição em prol de uma limpeza de Jequié.
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7: Um abraço aí para o Fabinho, ligado com a gente lá no quilômetro 4, na Rua da Luz. 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Fala, potência! O cara tá na cachaçaria, meu amigo. Uma hora dessa já tomando um, é brincadeira.
9: Bom dia, Júnior Mascote. A gente tá aqui na caçaçaria da Neide, tomando aquela braminha gelada nesse momento. E hoje o dia está maravilhoso. E a gente tá aqui te assistindo, te vendo aqui na TV, aqui ao vivo, aqui, ó. Falando da feirinha aqui do feirinha do Pau Ferro. Aqui que tá falando aqui, um barril lá do Bom Sossego.
7: Aqui um barril.
9: E tô mandando um alô aqui pra Neide, da cachaçaria. Está mano, Darão, aqui na feirinha do Pau Ferro.
7: Valeu, potência. Amanhã é dia de fatada aí.
9: É, Júnior, é muita garrafa, viu, Júnior?
7: Eu falei assim, eu perguntei. Agora eu quero saber o seguinte: quantas garrafas de cachaça com torneira, dessas que estão aparecendo no vídeo, tem aí? E aí o cidadão mandou aqui, tá lá na cachaçaria, tem 35 garrafas de cachaça temperada. Cada uma com um sabor. E aí eu fiz um desafio lá, viu, Nancy? Eu falei o seguinte: quem conseguir tomar 35 doses num copinho, desse copinho pequeno de café, não é do grande, não. Vai ganhar R$500. Até hoje ninguém topou o desafio. Agora tem que ser da primeira até a última. Aí outro dia eu tive lá e falou: tá topado o desafio. O cara falou: vou pegar o desafio, mas antes, chama o SAMU, já deixa na porta. Preparado. São 9h15, 9h15 no programa Rota 89. Vamos pra cidade de Ilhéus, porque um cara lá foi condenado a pelo menos mais de 30 anos de cadeia. Isso, põe na tela aí a foto do assassino e da vítima. 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A informação que nós temos aqui, ouvintes, é uma informação de um crime que chocou a comunidade da cidade de Ilhéus e toda a região do Baixo Sul. O Tribunal do Júri da Comarca de Ilhéus condenou Jadilson Souza Teixeira, de 36 anos, ou melhor, há 36 anos e 6 meses de prisão, pelo feminicídio da sua companheira Grazié Silva de Jesus. A decisão, inclusive, acolheu integralmente a tese sustentada pelo Ministério Público do Estado da Bahia, por meio do promotor Darluzi Ribeiro Souza Magalhães, reconhecendo que o feminicídio foi cometido por motivo torpe e sem a possibilidade de defesa da vítima. O crime foi praticado na presença do filho de Graziele de Jesus, de apenas 3 anos de idade. De acordo com a denúncia, o crime ocorreu na madrugada de 6 de junho de 2023, há 3 anos atrás, na localidade conhecida como Vila Vidigal, que fica no distrito de Aritaguá, zona rural de Ilhéus. O que motivou esse feminicídio? O assassino Jadilson Souza Teixeira, ele estava inconformado após a Graziele. Olha só o motivo. Após a Graziele visitar familiares, ela foi para casa dos parentes e não atendeu as ligações. Ele ligava, ela não atendia. Ele ligava, ela não atendia. Ele ligava, ela não atendia. Ela na casa dos parentes. Ele mandava mensagem, ela não respondia. Manda, Graziela, você tá onde? Ela não respondia. Ligava, ela não atendia. Ela na casa dos parentes. E aí o Jadilson, ele inconformado, se achando o dono dela, ele foi atrás da Graziela, chegou na residência onde o casal vivia, quando ela voltou da casa dos parentes, e aí chegou cheio de argumento, achando que ela estava traindo ele. Mandava mensagem, você não respondia. Ligava, você não atendia. Aí começou o bate-boca. Ele desferiu diversos golpes de faca contra Graziele, atingindo-a fatalmente na presença do filho de 3 anos do casal. Na sentença, o conselho de sentença reconheceu a materialidade e a autoria do crime, rejeitando as teses apresentadas pela defesa de Jadilson. A presença do filho da vítima durante o assassinato também foi um agravante. Foi considerado como uma causa de aumento da pena, os chamados agravantes, que deverá ser cumprida inicialmente em regime fechado. Jadilson já cumprindo pena neste exato momento no presídio de Ilhéus. Jadilson Souza Teixeira tá na tela para quem está nos acompanhando. Jadilson e a Graziela, que infelizmente não está mais em nosso meio. São 9:20, 9:20 no programa Rota 89. A informação aqui, ela não para. Zé Hipólito.
10: Oi, Mascote, bom dia.
7: Bom dia.
10: Sou ouvinte que é Zé Hipólito.
7: Sim, senhor.
10: Tô te ouvindo aqui todo dia.
7: Obrigado.
10: Ah, eu vou, essa semana eu vou aí.
7: Venha.
10: Outra semana.
7: Sim.
10: Vou aí que eu vou levar um remédio aqui, que tu só é tomando LX pegador,
7: sim,
10: né?
7: Sim, é.
10: Já tá da meia-dia pra tarde, moço.
7: Moço, não.
10: Eu vou levar um remédio caseiro que tem aqui, que...
7: É o okay. Que?
10: Tu vai ver os equilíbrios, né? Eu não tomo LX pegador, não. Eu tomo remédio caseiro, cara, é. Da natureza, viu? Valeu, um bom dia pra todos aí. Tem que tá de chuva.
7: Ai, ai, ai, tá tomando remédio caseiro, né? Tô sabendo, Zé Hipólito, tô sabendo. 9:20.
11: Bom dia, Júnior, bom dia, Nancy Dias, bom dia, Jequié. Vamos junto pra vitória, viu? Tô colado aí, todos os meus candidatos já estão prontos. Ei, Júnior, eu queria te falar o seguinte, rapaz, o dono do país, ele proibiu a visita dos filhos de Jair Bolsonaro, não foi saidinha, não,
7: é.
11: Não era pra Jair Bolsonaro ir pra rua, não.
7: Verdade.
11: A visita dos filhos.
7: Dos filhos, absurdo isso.
11: E aí o Alibaba, o Lula, defende a saída desse povo, que não sei o que, bebê. Resultado, o cara saiu, matou as duas filhas,
7: uhum.
11: E um outro cara matou outras pessoas, estrupou, matou a mãe de criação, uma confusão.
7: Sim.
11: Que situação esse país, viu? E o povo, os apaixonados, eu não consigo entender como tem tanta gente apaixonada por esse velho da cara descarada, ladrão que tem nesse país. Tu é doido. Lula foi o maior produto de corrupção que o mundo produziu, o nosso Brasil.
7: Agora são 9:22. Uma pesquisa da Real Big Data. Já bota na tela aí porque tá pegando fogo, hein? Uma nova pesquisa divulgada ontem aponta uma disputa apertada pelo governo da Bahia, Assemi Neto e Jerônimo Rodrigues. No primeiro cenário estimulado, quando os nomes dos candidatos são apresentados aos entrevistados, Assemi Neto aparece com 44% das intenções de voto, enquanto Jerônimo Rodrigues aparece com 42%. Considerando a margem de erro de 2 pontos percentuais, os dois candidatos estão tecnicamente empatados. Em outro cenário acumulado, estimulado, quando é apresentado o nome dos candidatos, Assemi Neto aparece com 45% contra 42% de Jerônimo Rodrigues. A disputa também se mostra equilibrada em uma simulação de segundo turno. Nesse cenário, a Semineto registra 45%, enquanto Jerônimo aparece com 44%. Novamente considerando a margem de erro, há empate técnico entre os dois. Empate também na pesquisa espontânea. Na espontânea, quando os entrevistados, eles não recebem a lista com os nomes dos candidatos. A CM Neto e Jerônimo Rodrigues aparecem com 17% cada. O resultado indica um cenário de forte equilíbrio entre os dois principais nomes apresentados nessa disputa. A pesquisa ouviu 1.600 eleitores. O levantamento foi realizado entre 6 e 10 de agosto e ouviu 1.600 pessoas. Eu tava vendo o debate que aconteceu, foi segunda-feira ou foi domingo? Pois é, o debate. Na Band Bahia. Então, gente, esse modelo de debate tá ultrapassado. Ultrapassado. Aí botou lá o candidato do PSOL. Quando se referia a Jair Bolsonaro, chamava lá ele, ó. Não sei o que lá ele. Ele foi pra lá defender Lula e defender Jerônimo. O candidato do PSOL e o candidato do PT e o candidato do União Brasil, o ACM Neto. Dialogando com o Jerônimo, que muitas vezes ficou perdido. Quando foi na questão segurança pública e saúde, ele não tinha o que responder. Mas é um tipo de outros debates virão por aí, mas está ultrapassado, não atrai mais a audiência de ninguém. O certo é pegar os dois, bota no podcast e solta lá e deixa conversar e cada um dialogar da forma que quer. Esse esquema de debate que a televisão está que proporciona até hoje está ultrapassado. O debate que a Globo faz, Record faz, SBT, tá cansado, ninguém tem mais saco para isso. Aquelas perguntas engessadas. X minutos para um, X minutos para outro, direito de resposta e não sei o quê, e jurídico é chato. Eu não aguentei assistir. De chato que é. A Globo vai fazer, vai ser a mesma chatice. SBT vai fazer, vai ser a mesma chatice. Tudo quanto tem um canal de televisão vai fazer. Esses debates. É chato. O bom é abrir o canal no YouTube, bota um de frente pro outro e deixa soltar os podres e falar o tempo que quiser. Isso que é importante. Bota aí a CM Neto, Jerônimo, um de cara pro outro, sem tempo. Deixa durar 2 horas, 3 horas, 4 horas de debate, tem nada. Deixa os caras falarem e trocarem farpas. Isso dá audiência. Mas nesse sistema aí de televisão é chato e não dá audiência mais não. Acabou.
12: Foi domingo.
7: Foi domingo? Pois é. Diz que a audiência foi a metade da que foi há 4 anos atrás. Pra vocês verem como o povo tá cheio disso. Bota os caras sentados numa bancada, abre o canal do YouTube e deixa eles se degladiarem. Pro povo entender e conhecer as verdades. Porque esse sistema, o jornalista pergunta, é chato pra caramba. Já foi o tempo que o povo tinha saco pra acompanhar isso. 9:26 intervalo.
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7: GQFM 9:26.
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0: Estamos de volta para a última parte do Guia Astral. Vamos conferir agora as previsões finais do Zodíaco.
1: Capricórnio, Aquário, Peixes.
0: Capricórnio, atenção aos sentimentos e expectativas em pessoas próximas. Silencie e examine. O céu aconselha interagir informalmente com o grupo. Cor do dia, marrom. Número da sorte, 41.
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0: Agora, Aquário. Identifique expectativas com investimentos e projetos, pois a confusão prejudica resultados. Investigue o mercado ou interaja com quem pode ajudar. Cor do dia, preto. Número da sorte, 2.
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0: Peixes, sentimentos e expectativas sobre o futuro talvez não sejam palpáveis. Examine posturas, decisões, avaliações. Cuide dos sentimentos do passado. O céu o orienta a se apegar à sua fé. Cor do dia, rosa. Número da sorte, 30. Prazer estar com você em mais uma edição do Guia Astral. Muito obrigado pela sua companhia. Espero você no próximo programa com novas previsões e muita energia positiva. Até a próxima.
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2: Chama, cuida, prepare e vem. Você que é pai, que é mãe, adote, crie, leve seu filho para uma igreja antes que o marginal e o traficante o adote para sempre. Fiquem todos com Deus e na boa companhia do Lucas França. Meu nome é Tchau, obrigado.

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que eu quero que os meus filhos saibam. Ouvinte, preste atenção nessa mensagem de hoje. Sempre uma mensagem positiva, uma mensagem para um dia melhor. A teoria do cavalo teimoso é uma história sobre cuidado. Certa vez, um homem levou seu cavalo até um rio. Água limpa, brisa fresca, tudo perfeito. E esse homem levou seu cavalo até esse rio. Ele tinha certeza de que o cavalo iria beber da água limpa. Ele pensou: o cavalo está cansado, deve estar com sede. Esta água vai ajudar o meu cavalo. Ele tinha boa intenção, ele se importava, se preocupava com seu cavalo. Então ele conduziu o cavalo para mais perto da água, com cuidado no começo, e disse: bebe, bebe água, bebe, bebe, é bom, essa água é bom para você, isso é bom para você, bebe a água. Mas o cavalo não abaixou a cabeça, não bebeu, não se mexeu. Ele simplesmente não estava com sede. O cavalo não estava com sede. O homem ficou frustrado. Insistiu mais uma vez, começou a ficar nervoso, levantou a voz, tentou forçar o cavalo a beber água, gritava com o cavalo: bebe água, bebe água. Mas quanto mais ele forçava o cavalo a beber água, mais o cavalo resistia e não se mexia e não queria beber água. Nenhum dos dois estava errado, mas os dois estavam sofrendo. No fim, os dois ficaram exaustos, cansados. Nada mudou. Nada mudou. Imagine aí, aquela confusão, o dono pedindo pro cavalo beber a água e o cavalo ali, nada, nada, não bebia água, não bebia água. Gente, o que eu quero dizer com isso? Muitas vezes, talvez aí, você na sua casa, com seu filho, talvez a situação que você esteja passando hoje, você deve estar insistindo. Você pode levar alguém até o rio, pode mostrar o caminho, pode dizer que a água é boa, que a água é limpa, mas não pode beber por essa pessoa. Como pai, como irmão, como amigo, o seu papel é orientar, não controlar. Forçar alguém a mudar não faz essa pessoa crescer, só faz vocês dois sofrerem. As pessoas crescem quando sentem sede, quando estão prontas, não quando você exige. Então, conduza com gentileza, ame com paciência, guie sem forçar,

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1: Pode espalhar que o Lucas França tá no ar na manhã mais viva, na maior festa do rádio, Jackie E. Quarta-feira hoje, hein? 12 de agosto, o tempo não para. Estamos vivendo o inverno brasileiro, viu? Nos preparando para a chegada da primavera. Mês que vem chega a primavera. E aí, quando chega a primavera, a gente já sente já o clima do verão. E coisa boa, né? Mas o importante é a gente viver agora, viver o presente, tá bom? Tá saindo de casa, agasalho na criança. Não, não tá frio, não. Tá um clima super agradável na Terra do Sol. Na nossa terrinha do sol, clima agradável hoje em Jequié. Nublado, em alguns locais já aquela garoa. O importante é você aumentar o volume do rádio e deixar que a gente esquenta o seu inverno. Inverno quente com muito alto astral, música boa, é só aqui na Jequié FM.
2: É Lucas França.
1: Ai, que susto! Vambora!

agora a maior festa do rádio até o meio-dia, até que o Arimano nos separe. Eu tô por aqui. 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Senhoras e senhores, já já vamos começar a nossa enquete. O Lucas França quer saber que você participa, manda sua opinião, manda o seu áudio e melhor, concorre a vários prêmios na manhã mais feliz do rádio. Já já tem Minuto News, vamos atualizar as informações. Na manhã mais completa do seu rádio também tem notícias. Já já tem autodicas, um oferecimento lá do Posto Seu Hermínio na Cidade Nova. Daqui a pouquinho tem um repórter dos preços baixos, o Del Santos, trazendo as informações do comércio.

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2: Vamos falar de algo simples, mas essencial: a seta. Ela é fundamental para avisar outros motoristas sobre suas intenções. Muitos acidentes acontecem pela falta de sinalização adequada. Usar a seta corretamente melhora a segurança e a organização no trânsito, sempre. Fica ligado, porque em instantes eu volto com muito mais informações e dicas para você, aqui no Autodicas.
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18: A melhor em primeiro lugar, hora certa com notícias. Agora 10:04, vamos movimentar o jornalismo da GQFM com ele.
19: Souza Andrade.
18: Alô, Souza Andrade, bom dia, Souza. Eu quero ouvir sua voz.
20: Bom dia, Lucas França.
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23: Federação Baiana.
17: Baiano de Futebol define grupos do Campeonato Baiano Feminino e Jiquié enfrentará o Vitória na primeira fase. Mulher presa na rodoviária de Conquista com 26 quilos de cocaína.
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17: A Federação Baiana de Futebol definiu os grupos do Campeonato Baiano Feminino de 2026. A competição será disputada por 12 clubes. Os participantes serão divididos em dois grupos de seis cada. Jiquié está no grupo 1, formado também por Vitória, CFFB, Galícia, Juazeirense e Camaçariense. O Campeonato Baiano de Futebol Feminino será disputado entre 6 de setembro e 22 de novembro. A Polícia Civil prendeu em flagrante no interior de um ônibus na rodoviária de Vitória da Conquista uma mulher de 38 anos com cerca de 26 quilos de cocaína. Acusada de tráfico, contou que recebeu a droga em São Paulo para entregar em Ibicuí, mas não detalhou quem receberia o entorpecente. A droga estava escondida numa mala no bagageiro de um ônibus do transporte interestadual. Os tabletes da cocaína estavam identificados com imagens de uma facção criminosa com atuação na Bahia.

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bom dia, macho velho. Estamos ao vivo. Um somzão da melhor, tudo bem por aí? Muito prazer, viu? Por aqui, Lucas França. Eu tô feliz da vida, tô fazendo o que eu gosto. E na

0: dia 12, 12 de agosto, Nancy Dias. Hoje é Dia Nacional da Juventude.
1: Oh, meu dia, seu dia.
0: Alô, Juventude!
1: Bom dia!
0: Ei, Juventude! Juventude. Nancy Dias é juventude. Juventude. Arimor é juventude. Arimor e Souza Andrade é tua juventude. Gostou da minha musiquinha, Nancy?
1: Amei, amei.
0: Letra maravilhosa, né, Nancy?
1: Essa turma da juventude, perfeita.
0: Essa turma da juventude, que turma é essa da juventude? É tipo Arimora, Souza Andrade, Wilson Novaes, que mais da juventude?
1: Wilson Midler.
0: Isso. Mazinho, sonorização.
1: Mazinho
0: é o líder dos jovens, Mazinho.
1: É verdade.
0: É o líder da juventude, se chama Mazinho Sonorização. Isso. E o coordenador já da juventude é Arthur Produções.
1: Maravilhoso, adorei. Você foi certeiro.
0: Ô, Nancy Dias,
1: você
0: que coisa
1: boa.
0: Você
1: é ótimo, Lucas França.
0: A pergunta, Nancy, de hoje, o Lucas França quer saber.
1: Sim.
0: Ser muita frufru,
1: não
0: tá bom?
1: Não vai contar a história, não?
0: Não. A pergunta de hoje, no Dia da Juventude,
1: sim,
0: o Lucas França quer saber.
1: Tá.
0: O que você mais sente falta da sua juventude, Nancy? Ei, fui longe agora, hein?
1: Foi,
0: Nancy,
1: verdade.
0: Dia, deixa eu colocar a musiquinha aqui.
1: Pra eu pensar,
0: o DJ,
1: né?
0: O DJ falhou, não colocou ainda. Senhoras e senhores, vamos lá. Juventude, hoje é Dia Nacional da Juventude. Cadê o Elton Ferreira? Chama o Elton Ferreira aí. Isso.
1: Tá traquinando.
0: Toma o celular de Wellington, por favor.
1: Toma
0: o celular de Wellington aí. Toma o celular dele. Toma o celular dele aí.
1: Toma o celular dele.
0: E pede pra ele olhar nos teus olhos, Lance, agora.
1: Olha nos meus olhos.
0: Porque quando ele chega aqui pra conversar comigo, eu falo, larga o celular e olha nos meus olhos.
1: Coisa boa, é mesmo. Toma.
2: Vai.
1: Olha dentro dos meus olhos, eu vou hipnotizar.
0: Hoje é Dia da Juventude.
2: É?
0: É, e eu mandei alô aqui pra vários jovens. Arthur Produções. Mazinho Sonorização. Wilson Novaes.
1: Arimora.
0: Souza Andrade. Tem mais algum jovem que a gente esqueceu e você tá lembrando, Wellington?
2: Souza, tu mandou, né?
0: Souza é o líder dos jovens.
1: Sim, o líder não era Arthur?
0: Não, Arthur é o coordenador.
2: Sim, juntar todos eles, uma idade de Jesus, 2000 anos. Sim, juntar todo mundo.
1: Tá uma idadezinha boa.
2: É, eu tô com 44. Tô caminhando, né? Mas eu tô jovem.
0: Tô jovem.
2: Não tô mais tão jovem porque as vistas não é mais a mesma, né? Tem que afastar.
1: Entendi.
0: O Elton Ferreira, Nancy, eu tô feliz por ele.
1: Sim.
0: O Elton Ferreira de verdade mudou de vida. Não tá faltando um dia na academia. Isso é muito bom.
1: Ele descobriu.
0: Isso é muito bom, Wellington, viu?
2: Eu tava falando, sabe o quê? Que hoje, antigamente, os jovens de 30 anos atrás queriam ir pra academia pra mostrar.
0: O muque.
2: Hoje essa galera tá querendo saúde, né?
0: Correto.
2: Quer saúde, não quer saber de tô malhado, tô forte, né? Saúde exige,
0: sabe,
2: né?
0: Sabe um número interessante que eu tava vendo outro dia aí, né? Wesley, o Wellington. Nunca a indústria da cervejaria mudou a estratégia e nunca os números de cerveja sem álcool aumentaram e cresceram como esses últimos anos,
2: não
0: velho.
2: Não é? Caindo, né?
0: Incrível. Não, isso é o quê? Caindo. Mudança de hábitos, não é verdade?
2: Você
0: e o que você falou
2: aqui?
0: Aí?
2: Outra coisa, o mau hábito que as pessoas tinham de fumar.
0: Sim.
2: Não é? Hoje você sai na rua, você quase não vê ninguém.
0: É verdade.
2: Com tabaco na boca.
0: É.
2: Não é? Bem antigo, mais antigo. Essa galera de hoje não quer
0: quando
2: mais.
0: Quando você fala isso.
2: Não quer mais. Né?
0: Quando você fala isso com tabaco na boca, isso é muito agressivo. Isso é muito agressivo, então vai da escolha de. Tem muitos homens por aí que eu conheço que não, detestam tabaco na boca.
1: Você falou da cerveja?
0: Ei, Nancy, não se envolve na conversa nossa de tabaco aqui, não, viu?
1: Eu não quero falar de tabaco, não quero falar de cerveja. Cerveja. A nova tendência agora é a cerveja com proteína.
2: Olha,
1: é a nova tendência do mercado. É Spaten Pro. Pois é,
2: legal.
1: Porque justamente. em busca de proteína.
0: Isso
1: de
0: ela aprendeu, sabe com quem? Com Nuno Suplemento.
1: É, isso mesmo.
0: Deve ter sido Flávia que explicou isso pra ela. Oi, isso
1: Flávia
0: mesmo.
1: Explicou,
0: né?
1: Tudinho.
2: Lá agora eu tô tomando whey de proteína.
0: Eu também. O Elton muda tudo, né, Elton? Fala a verdade.
1: Colágeno.
0: Qualidade do sono.
2: Do sono. Do
0: pra namorar melhor, o Elton?
2: Rapaz.
1: Ainda não, né? Mas vai chegar lá. Ai, mas vai chegar lá. Não, mas se acalma que vai chegar lá. Não, tem que ter. Não, tenha calma, não. Não, é porque. Não, tem calma, que vai melhorando.
2: Isso aí, esse negócio do namoro aí.
0: Eu achei, por que eu fiz essa pergunta? Ah. Porque eu achei você muito amuraçado.
2: É, rapaz.
0: Né? Você, tanto nome pra falar, tipo cigarrinho e não sei o que, tu vem logo com tabaco.
2: Tá bom. Eu não quero nem ver isso na minha frente. Tô fora.
1: Ai, Jesus.
2: Não, tô jovem.
0: Vamos lá, pergunta de hoje.
2: Vai.
0: Wellington Ferreira, o que você mais sente falta da sua juventude, Wellington?
2: Rapaz, eu sinto falta de um monte de coisa da minha juventude.
0: Eu acho que você sente falta daquele...
2: Das pescarias que eu ia.
0: E daquele Fox Preto que você tinha.
1: Tinha um Fox Preto, eu não me lembro, não.
2: Eu sinto falta das pescarias, sabe por que eu vou te dizer isso?
0: Por quê?
2: Quando eu tinha meus 16 anos, eu saía ali pra Santa Rita, ficava 3 dias pescando, segunda, terça e quarta. Não tinha compromisso com nada. A gente vai ficando velho, tem boleto pra pagar, tem conta,
0: muda tudo,
2: tem... Não tem mais tempo.
0: Muda tudo, com certeza.
2: Não tem mais tempo. Mas...
0: Então, Wellington Ferreira,
2: da pescaria.
0: Sente falta da pescaria na sua juventude.
2: Da pescaria.
0: Isso, faz muito tempo que ele não pesca um tabaco na beira do Rio de
2: também, né? Mas a minha, sinto falta daquela vitalidade.
0: Nancy Dias, e aí, Nancy, o que que você sente falta da sua juventude, Nancy? Você é uma eterna jovem, né? Nancy é uma eterna jovem, Wellington.
2: Ela faz aniversário, quantos anos, em vez dela aumentar, ela diminui.
0: Cada dia mais nova. O Didi tá vindo ali, ó. Vou perguntar pra ele, ele vai falar que sente falta de videogame da Lan House.
1: Ele entrou.
0: Pergunta pra ele aí, Wellington Ferreira.
2: DJ, do que você sente falta da sua juventude?
0: Isso.
2: Fora o tabaco, que você nunca sentiu falta, né? Porque você nunca fumou, mas...
3: É de jogar videogame e ir na Lan House.
0: Eu tô falando, falei.
1: Você só acertou, Lucas.
0: Ficava na Lan House
2: graças
0: o dia todo,
2: velho.
0: Bora, Nancy, aqui da juventude.
1: Eu, na verdade, eu não sou uma pessoa muito saudosista, não. E eu não tenho muita saudade, assim, de juventude, não. Porque,
0: sério,
1: como você
0: Nancy?
1: Falou, eu
0: sério?
1: Me sinto jovem. Eu acho que eu sou melhor hoje. Eu tenho mais experiência, mais maturidade hoje.
2: Disposição.
1: Eu me sinto bem hoje. Eu não tenho saudade.
0: Tu não tem saudade daquele tempo que tinha pro Sulcão com Oswaldo Batista, tomar cerveja, não?
1: Não, porque eu já não bebo mais, porque eu já não faço mais parte desse mundo de...
2: Hoje?
1: De...
2: Assim,
1: esse mundo de sair, de curtir.
0: Das caixinhas de som lá do Mandacaru, do sistema de som do Mandacaru, não sente falta.
1: Não, eu estou no GQFM, outro nível, outro night, e aí...
0: Rapaz,

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Vitor Hugo, Beijei a Cura, música boa que você ouve na manhã mais feliz, na maior festa do rádio. Ei, bonita, macho véi, 10h31 já, adianta o serviço aí, viu? Vambora, não fica esmorecido só porque tá o clima assim hoje, chuvoso, na terrinha do sol, não esmorece não, bota fogo na canjica aí, vambora! Hoje é dia 12 de agosto. Noélia tá no Mandacaru ouvindo a gente, obrigado Noélia. Cida também tá no Mandacaru aí na Café Filho, beijo pra você Cida, obrigado pelo carinho, bonita, viu? Bel tá lá no Jequezinho trabalhando, fazendo faxina. Ei Bel, bom trabalho Bel. As minhas amigas faxineiras, onde tem uma faxineira inteligente, tem um rádio ligado ouvindo a gente, obrigado, viu? As meninas no Pindorama aí, Cláudia Betânia, Lúcia, obrigado Lúcia. Bete, beijo pra você, Bete, aí no Pindorama também, trabalhando. O Marconi tá ouvindo a gente lá no Curral Novo, bom trabalho pra você, Marconi. Aline na Cidade Nova, o Júnior tá ouvindo a gente lá em Maracás, obrigado Júnior, bom trabalho pra você, o Júnior é pintor. A turma da Construção Civil, aquele abraço, onde tem um pedreiro inteligente, tem um rádio ligado, ouvindo a GQ FM. A turma da Construção Civil, aquele abraço, viu? Você pedreiro, encanador, eletricista, pintor, ajudante, o encarregado, o arquiteto, o engenheiro, todo mundo aí na obra, na Construção Civil, bom trabalho pra todo mundo, tá bom? 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Eu volto já já para ouvir o seu áudio.

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4: Vambora! Estamos de volta! Quem é? Na manhã mais feliz do rádio, manhã de sucessos! Agora 10h48, tá na hora de ouvir o povo? Agora vamos, daqui a pouquinho, então tá bom então. Dia da juventude hoje. O que você mais sente falta da sua juventude? Conta pra nós aí, vai!

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7: Que coisa feia, Didi. Responde direitinho, ignorância. As pessoas não. Ninguém é obrigado a saber de tudo, não, Didi, tá bom? Procura responder com educação, filho nojento. Coisa feia. Tá na hora de ouvir o povo. Fala comigo que eu sou seu amigo. 988-461549. Dia Nacional da Juventude. Alô, juventude! Alô! O Lucas França quer saber. Não é pra juventude que eu quero saber hoje, não. Eu quero saber pra você. O que você mais sente falta da sua juventude? Hein? Saudade. O que você sente mais falta da sua juventude? Claudinha, fala, Claudinha.
8: Bom dia, aqui é a Cláudia do meu cantinho.
7: Meu cantinho.
8: Ô, Lucas, e o aí? Que eu sinto falta da minha juventude é que naquela época, né? Na nossa época. Não tinha maldade com nada, entendeu? Até por um rapaz pedia a gente namoro, dava uma bala esquis, entendeu? A gente, né? Eu vou te falar a verdade, eu tinha medo até de dar um beijo, sem contar que meu pai não deixava namorar.
7: É mesmo.
8: Não tinha conta pra pagar, entendeu? Mas não era igual a gente é hoje, porque hoje a gente se preocupa mais, né?
7: Entendi.
8: Mas graças a Deus, que desde cedo meus pais me ensinou a trabalhar e ter o meu nas minhas mãos. E hoje os jovens de hoje só pensam em droga, ganhar as coisas, ganhar um mundo fácil.
7: Entendi.
8: Entendeu? Deus abençoe seu dia, Lucas. Beijo.
7: Oi, Claudinha. Que bom que você mandou áudio. Pura verdade que você falou aí, viu? Você fez uma recordação muito boa aí. Obrigado, viu, Claudinha? Tudo de bom pra você lá no meu cantinho, na Avenida Lomanto Júnior.
9: Nós da CG, Cristiane Islam, tá ligado em você.
7: Ô,
9: Lucas,
7: boa.
9: O que eu sinto mais falta da minha infância é da segurança que tinha, né? De brincar na rua até tarde, de brincar de gude, de bola no campo. Essa alegria que a gente tinha de brincar na rua, que hoje em dia nós não vamos poder fazer isso, né?
7: Entendi.
9: Nós temos medo de transferir isso pro nossos filhos e nossos netos, né? Então, a minha maior falta que eu sinto é de sair da minha juventude.
7: Obrigado,
9: Lucas.
7: Cris, viu?
9: Coloca aí o nome da do meu sobrinho aí na oração, que tem que entrar no serviço do hoje. Islã,
7: coloca aqui sim, viu, Cris? Que Deus abençoe, Cris.
10: Bom dia, Lucas.
7: Bom dia,
10: Nancy. Lucas, aqui é sul da Urbs. Lucas, o que eu sinto falando da minha infância era quando eu morava na região de Florestal.
7: Sim.

0: aí a gente andava muito no caminhão, né, no pau de arara. Olha. Eita, que juventude boa, viu?
1: Imagina.
0: E sinto falta, né, que na juventude era nossa família lá em casa, todo mundo unido, todo mundo junto. Hoje todo mundo tá um pro canto, outro pro outro.
1: Tudo
0: eu
1: muda,
0: sinto
1: né,
0: falta senhora? Disso. Coloca meu nome na promoção, Lucas. Coloca. Nunca mais ganhei nada, misericórdia.
1: Misericórdia, sim, misericórdia.
2: Bom dia,
1: fala,
2: bom dia,
1: Paulista.
2: Lucas França. Bom dia, Nancy. Bom dia. Nancy, eu não dei bom dia cedo hoje porque eu tava dormindo, não ia dar pra trabalhar hoje, porque ia ter que mexer com o telhado e o joelho muito ruim. Vou falar aqui o que eu sinto falta rapidinho da juventude. O que eu sinto falta é de empinar pipa e de soltar balão. Aqui na Bahia não dá pra soltar balão, né? Que é perigoso. Qualquer lugar é perigoso, mas aqui é pior. E empinar pipa, não se solta mais pipa porque não tem ninguém pra laçar. Mas o mercado não empina mais pipa. Então o que eu sinto mais falta é isso. Mais de empinar pipa que soltar balão, né?
1: Valeu, valeu, Paulista.
3: Bom dia, Lucas França, Rádio do Jiquezinho.
1: E aí, Rai?
3: Que Deus abençoe vocês aí, já dei tanta risada aqui de vocês.
1: Oh, coisa.
3: Viu? O que mais faz falta da minha juventude é, primeiramente, a saúde, né? Que a gente tem, é outra saúde, né? O amor, o respeito que antigamente existia, né? A união e mais outras várias coisas, até começar pela comida que a gente comia era melhor do que a de hoje, né? E que Deus te abençoe. Amém. E te dê um dia abençoado pra todos vocês aí. Amém. Pra Wellington, pra Nancy, pra todos vocês aí.
1: Amém. Obrigado.
3: Beijo,
1: Rai.
4: Bom dia, Lucas França, aqui é o seu amigo Lodo Caldicão. Eu sinto falta da minha infância, o que é, Lucas? Era o tempo de jogar pião, gude. Tempo bom, Lucas. Hoje a juventude de hoje não sabe o que é cultura, né? Mandar um abraço pra minha Laís aí da Fraditura pra todos os ouvintes aí, Lucas.
1: Valeu.
4: Chama que sou da nova.
1: Obrigado, Lula. Giuseppe vai falar. Giuseppe, eu quero saber, tô curioso agora, viu? Por que Giuseppe sente saudade da época da juventude, hein? E você é tão jovem, Giuseppe, cada dia mais linda. Fala, Giuseppe.
5: Bom dia, Lucas França.
1: Bom dia, meu amor.
5: Aqui é Giuseppe do Jaquim Omar. Ô, Lucas, o que eu sinto mais saudade da minha juventude, sim, da minha infância, é das brincadeiras que a gente tinha, de esconde-esconde, de baleado, né? Essas coisas assim, porque hoje em dia ninguém liga mais pra ninguém, ninguém vê criança brincando na rua, é somente no celular.
1: É verdade, Zé.
5: Né? E era tão bom aquele tempo que a gente brincava, né? Na rua, de corda, de bambolê, tudo isso. Isso aí eu sinto saudade. Valeu, querido. Um abraço, um bom dia. Me bota aí na promoção dos biscoitos Bahia. Beijo.
1: Sim, tá concorrendo.
5: Tchau, tchau.
1: Você é maravilhosa. Teca vai falar agora. Quanto tempo, Terezinha?
6: Bom dia, Lucas França.
1: Bom dia,
6: Nancy. E bom dia a todos aí, né?
1: Amém.
6: Da 89 FM.
1: A melhor.
6: Olha, Lucas, o que eu sinto saudade da minha infância. Sim, mesmo.
1: Me conta, vai.
6: É jogar baleado no meio da rua.
1: Eita.
6: Ai, como era bom, viu? Jogar baleado no meio da rua.
1: Tá vindo aí.
6: Com chuva, sem chuva, mas a gente jogava baleado todos os dias.
1: Que bom.
6: Um abraço, Deus continue abençoando.
1: Obrigado, Terezinha Fernandes.
7: Bom dia, Lucas França, Cleide Lafayette.
1: Lafayette,
7: um alô para mim, para minha filha, Luara, e para todos os ouvintes.
1: Sim.
7: E gostaria de mandar um alô também, né? A galera de Lafayette Coutinho e o prefeito Binho.
1: Que bom.
7: E pra todos que estão vindo. E principalmente para a Dona Glória.
1: Dona Glória, e a mãe do nosso ex-prefeito Zé Cocá. A mãe do prefeito Binho. Dona Glória tá lá em Lafayette Coutinho, tá ouvindo a gente. Obrigado, viu? Vambora.
8: Bom dia, Lucas. Bom dia. França, aqui é Jô do Amaralina.
1: Oi,
8: Lucas,
1: aí,
8: passando para te avisar que, graças a Deus, a minha prima já saiu da intubação, já saiu da UTI, já está em casa, chegou em casa no domingo, teve alta.
1: Oh, Deus,
8: está recuperando aos pouquinhos. Porém, muito exame para fazer, muitas coisas para fazer, mas eu te agradeço, agradeço a Deus,
1: amém,
8: tá? A recuperação dela e de volta para nós.
1: Que bom,
8: Lucas,
1: notícia boa,
8: eu tô até emocionada, sabe? Em falar com você. Tô de volta de novo pra escutar seu programa. de manhã, que é uma delícia, sabe? Oh, reanima Deus. Nós todos. Amém. Me reanima muito que escutar bom, você. E esse dia eu estava na correria, né? Tomando conta dos netos, né? Pra a minha nora tomar conta da mãe lá no hospital. Isso. E eu estou de volta. Que estou bom. De volta seja aqui na Maralina, de volta ao sucesso com isso você, aí. Fazendo nossa alegria. Lucas, o que eu sinto falta, que eu sinto falta é desse rio, o rio de conta, limpo, sabe? Que nós tomávamos banho. Aqui mesmo no São Judas Tadeu, esse rio passa aqui embaixo, no rio São Judas Tadeu. Aqui, onde, sabe? Onde nós tomávamos banho, nesse rio. Isso. E era uma infância enorme, muito grande, aqui no São Judas. A gente tomava banho, a gente ia buscar um umbu aqui no mar, tomava banho lá em cima, perto da Cidade Nova, sabe? Descia de boia tomando banho nesse rio, eu e meu irmão que Deus o tenha, né? E a única lembrança, assim, a saudade que eu sinto é de sair, tomar banho nesse rio daqui, que passa aqui atrás, sabe? Hoje é tudo esgoto, hoje é tudo nada. Antigamente também era muito bom a infância da gente, sabe? Nós fomos muito bem criados.
1: É verdade.
8: Sabe? Não é essa loucura que é hoje, essa falta de respeito, sabe? Do próximo. Nada disso, Lucas. Nós somos do tempo, eu, você, Júnior Mascote, somos tudo de uma coisa só. O meu número não é daqui, porque eu vivi muito tempo em São Paulo, mas vivi muito aqui também no Jequié, né?
1: Isso, tô vendo.
8: Tá? E um beijo, meu querido,
1: beijo
8: pra você.
1: Josi,
8: e obrigado
1: também.
8: Por tudo.
1: Oh, não,
8: tá, obrigado por tudo. E coloca meu nome aí na promoção, tá?
1: Certo.
8: Agora eu vou poder assistir meus filmes sossegada.
1: Que bom. Que valeu, né? Geisa.
8: E redimir meus ingressos pra
1: Geisa, não, Ju.
8: E assistir. Hoje, coloca o nome em qualquer promoção aí, Lucas, se eu quero ganhar alguma coisa.
1: Tá bom, então. Geisa vai falar.
9: Respondendo aí a enquete. Sim. Sobre o que eu mais sinto falta da minha
1: juventude.
9: Assim, jovem ainda continuo sendo jovem, né? Porque o espírito jovem tem que continuar.
1: Com certeza, a cabeça.
9: A gente tem que ser jovem. Mas o que eu sinto mais falta de quando eu era jovem, 17, 18 anos, 14, 13, era minha prima que sentava na porta da rua pra catar piolho. Hoje as crianças nem piolho
1: nem
9: tem mais.
1: Nem piolho tem mais, é verdade.
9: Beijo, Lucas.
1: Ô, Geisa, você falou uma verdade. As crianças nem piolho tem mais. É verdade, Geisa, viu?
10: Bom dia, Lucas. Bom dia. Ô, Lucas, o que eu sinto falta da minha infância é brincar debaixo da chuva, jogar baleado, pular corda, brincar esconde-esconde. Lucas, pelo menos na promoção aí da Biscoito Bahia, Solange do Corro Novo.
1: Valeu, obrigado, Sol! 11 horas em Jequié. Tanta gente lembrando de tanta coisa boa, né? E que tal a gente abrir o baú? Bora abrir o baú? Vamos abrir o baú agora? Pra ouvir das antigas? Quando a gente abre o baú é só coisa boa. Vambora, abre o baú da melhor, vai!
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1: Inventaram sucesso e olha só que deu, The Fivers. Essa é muito linda, viu? É de arrepiar teu saco do bode.

0: Sucesso! Essa é das antigas, The Fiveries. Vem, vem, vem me ajudar! Aumentou o volume do rádio aí, que bom, tava cantando. É assim que eu gosto, viu? De ver você feliz, ouvindo a GQFM, ajudando o Lucas França a fazer a manhã mais feliz do rádio. Dia da Juventude hoje. E o Lucas França quer saber a pergunta. Pra você que tá ligando o rádio, seja bem-vindo, seja bem-vinda. Esse clima super agradável de que é hoje, hein? A cidade sol, esse clima agradável de garoa, essa chuvinha, ô, delícia, né? Bom demais, viu? Vambora! Fala comigo que eu sou seu amigo no 988-461549. Que você sente mais saudade na época da sua juventude, hein?
1: França, bom dia. O que mais eu tenho saudade da minha infância? A gente foi criado na roça, né? Na fazenda. Tinha tudo lá. Aquelas brincadeiras, né? De roda. E muita coisa boa. Inclusive, eu tenho uma foto do teu pai, viu? Quando era novo, tomando café lá na fazenda. Eu vou mandar pra tu ver, viu?
0: Manda, olha. Tem uma foto de seu Adalto. Olha, se eu quero essa foto, viu? Manda, manda, consa, manda com sim essa foto pra eu mostrar pra seu Adalto, isso mesmo. Rafa, saudade da juventude, Rafa.
2: Bom dia, Lucas, bom aqui dia. É Rafa do Joaquim Romão. Eu sinto falta das brincadeiras, né, que hoje não tem mais, hoje o povo só no celular, só no celular.
0: Desse jeito.
2: Que eu gostava muito, era de pular corda, sim, elástico, baleado, sete caco. Quando eu era mesmo baleado sete caco, a gente chamava ali na Gimiro Mero todas as crianças que eram da nossa idade.
0: Oh, que legal.
2: Tanto menina como menino pra brincar. A gente brincava até tarde baleado. E não tinha a maldade que tem hoje.
0: É verdade, Rafa.
2: E era muito bom. O jovem de hoje perdeu isso aí.
0: Não
2: o que
0: sabe,
2: a gente viveu,
0: não
2: viu? Porque foi muito bom. Amarra brincar de baleado.
0: Hoje é esse besterol, né? De na hora, não sei o que, umas coisas velhas sem futuro da gota serena, viu?
3: Bom dia, Lucas França, bom dia de que é, bom dia parentes e amigo. Aqui Joel, Guarujá, São Paulo.
0: São Paulo.
3: Lucas França, que eu sinto saudade mesmo, saudade de jogar futebol no areião do Rio das Contas. Ei. E depois mergulhar nas águas tão cristalinas aí desse rio. Mas isso eu estou falando dos, sim, anos 60. Ô, Lucas, eu quero aproveitar também nesse instante e mandar um abraço, meus parabéns para o meu sobrinho Ivanildo Barros, que mora aí na UBS 3. Pronto. E que está aniversariando hoje. Um abraço grande, forte. Valeu,
0: valeu,
3: Lucas.
0: Valeu.
3: Saudade a gente tem de tantas coisas, né?
0: Demais.
3: Mas é isso aí, principalmente demais, da juventude, da amizade do passado, que hoje já não é igual, o respeito já não é o mesmo. Tchau, tchau. Um abraço.
0: Fala muito bem. Valeu, Joel. Guarujá, São Paulo. De Guarujá, São Paulo, vou agora lá pro alto da Bela Vista. É Donateu.
4: Meu Lucas, bom dia,
0: bom dia,
4: Lucas. Aqui que fala é Teva,
0: Bela
4: Vista. Ô, Lucas, eu sinto muita saudade da minha infância, de meus 10 anos em diante. Eu me lembro de tudo que eu fiz nesse mundo, viu?
0: É mesmo,
4: que eu vivia de caçar, Lucas. Eu era caçadora. Meu pai me deu uma espingadinha. E eu vivia disso, Lucas. Eu ia pro tanque de Nezinho, só andava no mato, sim, caçando. Era, caçava peiu, caçava passarinho,
0: olha pra Dona
4: e
0: Teu,
4: armava arapuca, pegava fera, preá,
0: céu,
4: muita preá.
0: Caçadora.
4: E eu vendia ali no bar de Seu Baldo, ali pra cá do Maringá.
0: Sei, sei.
4: Ali ele tinha um valinho que eu não sei se esse bar existe. Eu passo lá,
0: ah,
4: e só
0: é
4: não
0: bar,
4: sei se é de família dele ainda, mas existe um bar ainda. Eu vendia ele, né, Lucas? E é ali que eu tirava o dinheiro pra comprar minha sandalinha,
0: tá,
4: comprar o madrasto pra minha mãe fazer aquelas calcinhas de pano.
0: E caçava no mato. Olha.
4: Fita pra fazer minhas roupinhas.
0: Donateu! Para, Donateu!
4: Eu sinto muita saudade. Aí eu vivia,
0: gente,
4: no mato o dia todo. Não levava nada pra comer. Minha comida era juá.
0: Sim.
4: E quixaba, enchia a barriga de quixaba, chupava muita quixaba e comia muito juá. Juá babão, tu sabe o que é, né? E a fruta do mandacaru. Eu sinto muita saudade daquele tempo, viu, Lucas?
0: Olha,
4: era um tempo ruim,
0: com a espingardinha.
4: Mas também deixa muita saudade.
0: É verdade. Donateu com um espingardinha no meio do mato, olha. Donateu! Pelo amor. mãe do coronel, dona Teu. A mulher é corajosa demais, viu? Dá tempo ouvir mais um? Vambora. Quem vai falar agora? Fala comigo que eu sou seu amigo.
5: Ei, macho velho, bom dia. Aqui é seu amigo João Laurindo.
0: Ô, João.
5: E aí, como é que tá? Hoje eu tô por aqui, tô na cidade, tô em Jequié.
0: Rádio ligado.
5: Tô aqui. Isso. Fazendo os exames, não tô na roça não, tô por aqui, fazendo os exames, cuidando de um problema aqui no joelho. Ô macho velho, o que eu sinto falta da minha juventude era jogar bola no meio da rua, era soltar pipa, brincar de gude e jogar bola antigamente nessa ponte do Mandacaru que tinha um areião, o areião da ponte do Rio de Conta. Eita, rapaz, é bom demais, viu? Jogava bola ali a galera toda. Galera daquele tempo, todo mundo tinha 13, 14 anos. Eu tava com meus 14 anos, década de 80.
0: Olha pra João.
5: Hoje já fechei os 60, né? Imagine o quanto, né?
0: Isso mesmo.
5: O tempo. Mas graças a Deus tá tudo bem. É isso aí.
0: Obrigado, João.
5: Essa é a falta que a gente tem, que hoje em dia não tem mais, né? O Rio de Conta, pra você ver como é que tá hoje em dia.
0: É verdade, João, verdade.
5: Tem também a prainha, era a prainha de lá de Lomanto, que antigamente, hoje renovou tudo, né? Isso. Melhorou bastante, mas antigamente também a gente ia pra lá, de bicicleta. Isso. Mas isso aí, tinha fontinha aqui que a gente ia, juntava a galera toda, só ia de bicicleta, ia pra Frisuba também, todo final de semana, quando dava, eu juntava 15 amigos, a gente saía aqui pela BR aqui, pegava aqui ali beirando o rio, ia lá pra Frisuba, fazer um piquenique, tomar banho, e aí a diversão era boa.
0: Que legal, João.
5: Saudade desse tempo, né, macho velho? Mas isso aí. Uma boa quarta-feira pra nós. Que Deus nos abençoe sempre. Um abraço, seu amigo.
0: Amém, João.
5: E o café tá. E o café.
0: Vai sair.
5: O café tá de pé, viu? Tomar aquele café lá em casa.
0: Eu vou sim.
6: Você precisa ser mais coerente.
0: Tá todo com inveja, porque ele não chamou você, DJ. Só vai eu só. É.
7: Oi, Lucas. O que eu sinto mais falta da minha juventude era na época que a gente ia pro trabalho com nossa mãe. Nós ia trabalhar com nossa mãe no centro de abastecimento. Meu pai era feirante, minha mãe vendia feijoada e meu pai vendia verdura. E nós todos os dias saía cedinho com eles. Fazia chuva, fazia sol, nós estava junto com eles ali. É a falta que eu sinto da minha juventude era
0: saudade,
7: essa.
0: Imagina, viu? Imagina.
7: De sair junto com nossa mãe e nosso pai para ir pro trabalho. Esses filhos tudo acompanhando eles.
0: Tá vendo aí?
7: Graças a Deus. Hoje nossa mãe e nosso pai não se encontram mais conosco, né? Tá com Jesus e a falta é essa, a saudade.
0: Que bom, lembrou.
7: Início do sol nascente.
0: Início do sol nascente. Voltou ao tempo aí, não foi, Nis? Imagino que deve ter passado na sua cabeça aí também, Nis.
8: Olá, muita França, bom dia.
0: Bom dia.
8: Aqui é o Joilson aqui de São Paulo, moro aqui em São Paulo. Mando uma boa pra todos vocês, radialista da Rádio 89,7 FM, para todos os meus parentes em Jequié.
0: Valeu.
8: Especialmente minha mãe, Marinalva, que mora no Bom Sossego, próximo ao Inocop, e pra minha tia Armerina, que mora de frente ao posto do Inocop.
0: Pronto.
8: Quero mandar um grande abraço pra todos vocês aí, Lucas Franço, pra você. Adoro ouvir seu programa.
0: Que bom, obrigado.
8: Estou aqui no trabalho ouvindo seu programa pelo aplicativo.
0: Ó, que legal.
8: Lucas Franço.
0: Oi.
8: Eu adoro quando eu era tempo da infância, criança.
0: Sim.
8: Brincar de esconde-esconde, adorava. Fazia aqueles carrinhos de latinha de. Lata de sardinha.
0: Sim.
8: E aquelas latas de óleo, né? Que hoje não existe, né? Cortava e fazia aquelas caminhonetinhas. Ficava transportando areia, aquelas pedras, né?
0: Isso.
8: Nossa, como era tão gostoso, rapaz. Aí ficava, corria, mas meus primos, minhas coleguinhas, ficava escondendo. Não era gostoso, mas, rapaz, céu, penso um tempo que não volta mais.
0: Imagina.
8: Valeu, Lucas França, um abraço.
0: Valeu.
8: Quero ver uma música, qualquer uma do Gustavo Lima aí, Lucas.
0: Valeu, macho, daí São Paulo, ó. Ouvindo pelo aplicativo. Valeu. Dá tempo ouvir mais um, DJ? Bora, vai.
9: Aqui é Mário, já escutei um áudiozinho aqui, deu tempo pra ouvir alguns. Ninguém não tem saudade da juventude, tempo que namorava escondido.
0: Também acho, Mário.
9: Quem nunca foi estudante, que deu uns beijinhos escondidos de mamãe e de papai, com medo de chegar em casa, os cocodinhos, os olhos grandes, os vizinhos.
0: Verdade,
9: passar e falar. Oxe, Poxa, eu sinto saudade dessa parte também, quando eu tinha uns 15 anos.
0: Namorava escondida,
9: quando eu tinha uns 20, até 25.
0: É isso, Mari.
9: Eu parecia que eu tinha 10, que caía no couro. Oh, era tão bom. E tenho saudade de outras coisas, da juventude, das igrejas, o grupo de jovens.
0: Isso,
9: né,
0: Mari,
9: que a gente saía e ia pedir coisa pra igreja, lá na Petiã vinha até.
10: Deixa a Mari falar.
9: Os estudantes não tinham bullying naquele tempo, era tudo saudável.
0: É verdade,
9: tudo
0: Mari.
9: Saudável,
0: é
9: a juventude verdade, de antigamente.
0: Fala, né? Devagar.
9: Mas deixa hoje, a Mari falar. Mas hoje, o Estado de Deus, quem faz isso? Mas...

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1: 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Lucas, voltamos com você. Aqui a GQ, tá na GQ? Tá na Melhor.
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2: Melhor em primeiro lugar, hora certa com notícias, 11:28, vem pra cá, Souza Andrade, eu quero ouvir sua voz.
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6: Trabalhadores de empresa terceirizada na UESB paralisam suas atividades em protesto. Agressões domésticas contra mulheres crescem 28,9% em dias de futebol.
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6: De asseio e conservação da empresa Creta, que prestam serviços para a UESB em Jequié, decidiram paralisar suas atividades para cobrar melhorias para a realização da função de mão de obra terceirizada. Além da falta de equipamentos de proteção individual, os profissionais, segundo o sindicato da categoria, estão com salário atrasado, ticket de transporte pago dividido, férias com pagamento depois do prazo e empréstimo da carteira do trabalho sendo descontado em folha e não passado para as instituições bancárias. Agressões domésticas contra mulheres crescem 28,9% em dias de futebol. É o que aponta a segunda edição do estudo Futebol e Violência contra a Mulher, elaborado pelo Fórum Brasileiro de Segurança Pública, lançado ontem em evento em São Paulo. Os resultados apontam também aumento de 27,4% nos casos de ameaça contra as mulheres em dias de partidas de futebol. Para a pesquisa, foi feita uma análise da relação entre registros de ocorrência e resultados de jogos da Série A do Campeonato Brasileiro, da Copa Libertadores da América, da Copa Sul-Americana em 5 capitais, São Paulo, Rio de Janeiro, Salvador, Belo Horizonte e Porto Alegre, cobrindo o período de 2023 a 2025.

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3: Vambora, GQF. Quem é? Quem é? Quem é? Eu continuo por aqui na manhã mais feliz, na maior festa do rádio, até que o Arimora nos separe na melhor.
4: Lucas França, na manhã mais feliz do seu rádio.
3: Dá tempo cantar ainda, então vamos lá. 3, 2, 1.

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tá na Jequié, tá na melhor. Gustavo Lima, Retrovisor, essa música é linda demais, hein? Faltando agora 20 pro meio-dia, eu volto já pro nosso momento de oração. E hoje, ao vivo aqui com o Padre Adalberto. Avisa pra todo mundo aí, viu, que o Padre Adalberto tá ao vivo aqui na Jequié FM hoje, na Hora da Graça. Volto.

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11:46 em Jequié. Preste atenção, aumenta o volume do rádio. Vamos ouvir os sinos. Os sinos estão anunciando que chegou a hora da graça. Chegou a hora do milagre, nosso momento de fé e de esperança na Jequié FM. Ouvinte, se você puder, já coloque aí pertinho do rádio os objetos de devoção. Estamos aqui hoje com o padre Adalberto, lá da paróquia Santíssimo Sacramento do Curral Novo. Coloque seu copinho com água aí também, sobre a mesa, bem pertinho do rádio. E no final, você receberá a bênção, tá bom? Isso, e nesta água será depositada uma gotinha de luz, de paz, muita saúde e prosperidade para você e toda a sua família. Disse o Senhor Jesus: aquele que beber da água que eu lhe der nunca terá sede, porém a água que eu lhe der fará nele uma fonte que vai jorrar para a vida eterna. Padre Adalberto, que alegria, padre. Me tava com saudade, padre. Sempre mando mensagem.

0: A gente convida os ouvintes a pensar em Jesus. E o que significa, padre, nos dias de hoje, nos tempos de hoje, pensar em Jesus, padre?
1: Meu querido ouvinte, querido Lucas França, pensar em Deus é colocar toda a sua confiança no Senhor. Padre Zezinho tem uma música belíssima que diz: estou pensando em Deus, estou pensando no amor. Pensar em Deus é você colocar sobre a misericórdia de Deus, sobre o amor de Deus, tudo aquilo que você faz e vai fazer. Segundo, confiar no Senhor e esperar. Feliz daquele que coloca nas mãos do Senhor e espera nele. Porque quem espera, sempre alcança em nosso Senhor. Terceiro, a oração. A oração. Nunca faça nada sem a oração. Meu irmão, minha irmã, queridos ouvintes, olha, dois discípulos tentaram expulsar dois demônios e não conseguiram. Para onde eles foram? Para Jesus. E lá perguntaram ao Senhor: nós tentamos expulsar ali dois demônios e não conseguiram. Qual foi a resposta de Jesus? Filhos ouvintes, esses tipos de demônios, esses tipos de dificuldades só se expulsa com jejum e oração. Santa Teresinha do Menino Jesus vai dizer que a oração é o oxigênio da alma, que a oração restaura, levanta, edifica a pessoa humana, e você toma decisões em Deus, e a decisão gera vitória, gera alegria com você e com aqueles que você está do lado. Não se esqueça, o amor em Jesus Cristo, pensar em Jesus Cristo é bom demais, porque a gente sente as virtudes de Deus dentro da gente, elevando, restaurando, e a gente valoriza a pessoa que nós somos em nosso Senhor Jesus Cristo. Não se esqueça, pense em Deus, deixa Deus sonhar em ti.
0: Pense em Jesus agora, ouvinte, e vamos juntos proclamar. Proclame agora: Jesus é o Senhor do Universo, é o Príncipe da Paz. Ele veio para salvar todas as criaturas da terra. Jesus veio para perdoar os nossos pecados. Ele é o médico dos médicos. Jesus de Nazaré. Ele veio para curar todas as doenças, todos os males.

0: sinal da Santa Cruz, livrai-nos, Senhor, nosso Deus, dos nossos inimigos, em nome do Pai, do Filho e do Espírito Santo. Amém. Cleide pede oração por toda a sua família. Deus abençoe, Cleide. Dona Joanina e seu Joel, lá no Cajueiro, no quilômetro 17. Deus abençoe. Aparecida, sua filha também. No loteamento Água Branca, Maria de Jesus Silva, pede oração por toda a família. Lucas, coloca meu nome na oração de hoje. Edneide Silva Cunha e da família. Valmir, Victor, Thaísa, Natália, Otávio e Cauã, por favor, coloca aí na oração de hoje. Rose Lima, no Joaquim Romão. Bom dia, Lucas França, aqui é o Márcio Florencio. Oração pela minha família, Lucas, minha namorada Eliane, todos os nossos colaboradores. Ô, Márcio, que Deus abençoe, meu irmão, viu? Tudo de bom para você também. Laildo e seu Isaulino, lá no Joaquim Romão. Aline, na Cidade Nova. O esposo de Aline está chegando em Jequié agora, é carreteiro da Vida Alimentos e já está ouvindo a Jequié FM. Viu, Aline? Que bom que Neto já está chegando em Jequié e já sintonizou na Jequié FM. Jaiana de Gitaúna, Dalva do Curral Novo, Eliane do Pompilho Sampaio, Cosminha lá no Cajueiro, Matheus, filho de Joveniano Cabeção, e a sua mãe, Dona Lene, também sempre ouvindo e fazendo parte da nossa corrente de oração. E eu quero mandar, padre, aqui, colocar as intenções de hoje aqui. Ontem eu fui recebido, padre, com tanto carinho, ontem lá na comunidade da Sagrada Família, lá no Curral Novo. Seu Natanael e Dona Gal, na rua São Geraldo. Ei, seu Natanael, conhece, padre?
1: Conheço sim. De vez em quando eu celebro.

0: Cérebro, lá na comunidade da Sagrada Família, responsável Padre Tarcísio Camilo.
1: Isso.
0: E aquela família, ela demonstra essa simplicidade. E quando eu cheguei na capela, eu vi a reforma da capela.
1: Ficou linda, padre.
0: Belíssima.
1: Eu falei isso ontem lá.
0: Belíssima.
1: Isso.
0: Ali é sinal de perseverança do amor de Deus.
1: Verdade.
0: Quem zela, tem. Isso. Quem não zela, perde.
1: É verdade.
0: Ali foi um semblante, uma resposta.
1: É mesmo.
0: Bendito seja Deus. Parabéns à Sagrada Família, a Padre Tarcísio e a cada paroquianos dessa comunidade. Sejam firmes. Sejam firmes nessa graça que Deus está oferecendo a vocês.
1: Bom, que bom. Foi uma alegria estar com vocês aí ontem, vivendo aí mais um dia da Semana da Família. Uma semana muito especial para as famílias. E como eu disse lá ontem, padre, tem coisas que a gente sabe, mas a gente acaba esquecendo o dia a dia, né? A gente sabe que Satanás, ele tentou acabar com Deus, né? Destruir Jesus e não conseguiu. Mas ele quer destruir a maior criação de Deus, que é a família. Não é verdade, padre?
0: É verdade.
1: E Satanás, ele quer destruir a família. E foi isso que a gente conversou ontem lá, sobre isso, lá na Semana da Família. E muitas pessoas, às vezes, sabem dessa verdade, mas acaba esquecendo. E Satanás, padre, ele não desiste de destruir a família, padre.
0: Ele é astuto. Ele é astuto. Quando ele percebe que na família tem unidade, tem amor, fidelidade, porque ele não é fiel. Ele não é fiel. Ele não gosta daqueles que é infiel, porque ali já é dele. Ele gosta daquelas famílias que reza o texto. Ele não gosta de pessoas que todos os dias olha para tua esposa e diz assim: eu te prometo ser fiel na alegria, na tristeza, na doença, até os últimos dias de nossa vida. Por isso que essa semana na Diocese de Jequié está acontecendo esse grande momento da família. Participe. Pegue teu esposo, a tua esposa, teus filhos, se apresente, viva esse momento na Sagrada Família, na paróquia Nossa Senhora Aparecida, em outras paróquias que estão trabalhando para essa semana, para testemunhar as virtudes familiar. Participe e você vai ver o fruto que Deus vai colocar na sua família. Não se esqueça.
1: Vamos agora, como gesto de amor, vamos colocar a mão sobre o rádio, como se todos nós estivéssemos de mãos dadas com Jesus de Nazaré, de mãos dadas com Nossa Senhora. Juntos, vamos!

0: ouvinte, querida ouvinte, essa oração que nós iremos rezar agora foi Jesus que ensinou aos seus. Reze ela agora pensando naquela vitória que você vai alcançar, pensando também naquela dificuldade que você está passando dia a dia, na família, no matrimônio, no namoro, no trabalho. Você que está desempregado, peça agora, coloque a tua mão sobre este rádio ou no seu coração e vamos rezar a oração que o próprio Jesus nos ensinou. Pai nosso que estais nos céus, santificado seja o vosso nome, venha a nós o vosso reino, seja feita a vossa vontade, assim na terra como no céu. O pão nosso de cada dia nos dai hoje, perdoai-nos as nossas ofensas, assim como nós perdoamos a quem nos tem ofendido. E não nos deixeis cair em tentação, mas livrai-nos do mal. Amém.
1: A paz de Cristo e o amor de Maria para todos.

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0: paz de Cristo e o amor de Maria para todos vocês. Padre Adalberto, já estamos já no finalzinho do nosso momento de oração, a hora da graça no rádio, momento muito especial, padre. Quando a gente para agradecer a Deus, amadurecer e aumentar nossa fé a cada dia. Muitas pessoas que ouvem na zona rural, muitas pessoas que ouvem em casa, na cozinha, preparando o almoço, né? O pão nosso de cada dia. Esse momento é muito especial, padre. Obrigado por o senhor sempre, quando tiver um espaço na agenda, passar por aqui. Tem algum recado, padre? Tem algum convite especial para o povo do Curral Novo, da Cidade Nova? Tem algum convite, padre?
1: Ah, tenho sim. Graças a Deus, Deus nos dá santos para a gente seguir esse exemplo deles. E esses dias, tanto em Maracás como em outras comunidades, estamos preparando a festa de São Roque, né? E hoje, atrás da Pedra do Curral Novo, na comunidade São Roque, acontecerá a primeira noite em preparação para a festa de São Roque. E hoje nós teremos como homiliasta o diácono Benício da Catedral. Amanhã teremos o diácono Rafael, depois sou eu. E no dia da festa nós teremos o nosso querido pai espiritual, Dom Paulo. Irá celebrar a festa de São Roque. Eu queria convidar você a fazer parte desse momento de oração, a perceber por que aquele cachorrinho pegou aquele pepão e levou para São Roque naquela floresta. Por que o patrão se converteu quando viu aquele gesto daquele cachorro alimentando São Roque e logo depois lambeu a ferida da ferida de São Roque e foi curado. Testemunho. E perguntar também por que quando São Roque nasceu com aquela cruz vermelha no peito. Deus nos marcou. Deus marcou São Roque com aquela cruz. E Deus marcou você com o sacramento do batismo. Você é marcado, você é dele. Por isso, convido você, hoje, às 18h40, momento devocional, às 19h, a Santa Missa. Venha participar conosco. E Deus lhe abençoe.
0: Padre, mais uma vez, muito obrigado por estar conosco aqui hoje. E chega o momento da bênção. As pessoas estão em casa com o radinho ligado, colocou o copinho com água pertinho do rádio, os objetos de devoção. Fica à vontade, padre.
1: Convido você agora, aí na sua casa, no seu quarto, na sua sala, pega sua água. Ou então pega um vidro cheio, água mineral, coloca aí agora, coloca a tua mão. E escute o que o senhor vai dizer para você. Com fé, fé. Lembre-se disso, fé. Bendito sois, Senhor Deus Todo-Poderoso, que vos dignastes abençoar-nos em Cristo, água viva de nossa salvação, e reformar-nos interiormente. Concedei-nos, junto com a aspersão e o uso desta água que está nas mãos deste filho e desta filha, renova a juventude de nossa alma e sempre, sempre poder caminhar na vida pela graça do Espírito Santo. Senhor, que esta água nos lembre o nosso batismo e o Cristo que nos salvou por sua morte e ressurreição. A bênção de Deus Todo-Poderoso, Pai e Filho e Espírito Santo desça sobre vós e permaneça para

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0: no Sonzão da Melhor. E Mona já tá por aqui, viu? Ó, ingressos pro cinema saindo pra... Cadê o nome dela aqui? Cadê? Vambora. É Juliana. Juliana ganhou ingressos pro cinema, final telefone 1482, tá bom? Juliana. E Lorena ganhou kit com os biscoitos Bahia lá do Joaquim Romão. A produção vai entrar em contato, tá bom? A Limoura tá toda molhada, por que, Limoura? O guarda-chuva tava furado? Foi, a Limoura? Todo molhado, parecendo um pinto no lixo.
1: Eu peguei uma peneira.
0: Ah, então é por isso. Mas mesmo assim o seu cabelo continua gatinho, olha.
1: É só olhar aqui no YouTube.
0: Isso.
1: Já vai botar no YouTube.
0: Lembra qual cardápio pra hoje?
1: Olha, hoje nós vamos falar aí. Não, vamos ter um grande forró sábado, viu? Babacana.
0: Vai ser bom demais.
1: Bom sábado. A partir das 9 horas da noite, 8 horas, o pessoal já tá recebendo, é lá perto da ponte da
0: cidade. Forró com seresta, vai ter seresta também.
1: Vai ter 3 atrações.
0: Isso mesmo.
1: É festa pra ninguém botar defeito.
0: E o Deni Moura que vai trazer as informações, não é isso?
1: É, daqui a pouco.
0: Pronto.
1: Vai estar aqui no programa. E hoje nós vamos ter um convidado especial, surpresa.
0: Ô, Arimora.
1: Daqui a pouco aqui no programa Arimora Comunicando.
0: Bom trabalho.
1: Vale a pena conferir.
0: Eu volto às 18 horas na Hora de Maria e amanhã, depois do Rota 89 com Júlio Mascote. Parabéns, Arimora, hoje é dia da juventude, você é o nosso jovenzinho aqui na rádio. Vambora, com Deus e Nossa Senhora, tchau, tchau, tomando bem, tchau, tchau, amores do Lucas França.
2: Até amanhã, Lucas França.
3: É isso aí, meu compadre.

0: 12h14 em Jequié, a capital das mulheres mais bonitas da Bahia. E as crianças também. Estamos chegando com o programa Ari Moura comunicando aqui pela Isso, e você liga, participa.
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0: Pronto, todo mundo já pode ligar. 3525 8977 é o telefone da comunicação. Tem o WhatsApp também, 988461549. Daqui a pouco você ligue, daqui a pouco um convidado especial aqui no programa Ari Moura comunicando. Você participa, ligue e tem o WhatsApp 988461549. Manda aquela mensagem bem rápida no áudio, porque o programa hoje está corrido, viu? O programa hoje está corrido. 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
0: 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Um abraço, a galera boa. Aí os taxistas, mais outros taxistas, ontem eu falei e eles estão informando. Olha ali, nós estamos acompanhando o programa todos os dias, indo para Maracás, o pessoal de Jaguaquara, o pessoal do CEM, tem a turma também aqui de Itagi, que está aí ouvindo o programa Ari Moura comunicando. Vamos rapidinho ao nosso primeiro bloco comercial. Daqui a pouco a gente está de volta já com o nosso convidado especial.
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0: 11:27 em Jequié. Vamos lá em cima, JR, vamos lá em cima.
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0: Pois é, o tempo e a temperatura em Jequié. O tempo se apresenta com céu parcialmente coberto, tempo nublado. Amanheceu novamente chovendo em Jequié hoje pela madrugada. Uma coisa boa para dormir, rapaz, a gente tem que levantar cedo. Rapaz, velho, é um negócio sério. Acorda 5 horas da manhã. Pra quê, meu Deus do céu? Pra ir olhar as notícias no computador. Um friozinho gostoso, 19 graus estava hoje pela manhã. Agora, o termômetro já está batendo a casa aí dos 25 graus aqui nos estúdios da GQFM na Avenida Rio Branco, esquina com a rua Doutor Ademário Eloy Silveira, subida aqui para o Hospital Geral Prado Valadares, aqui no Campo do América. 25 graus é a temperatura. Tá chegando ele.
1: Chegando ele, Gabriel de Moura.
0: Cadê Gabriel de Moura? Chama aí, ô Gabriel de Moura.
2: Diga aí, Gabriel de
0: Moura. Foi um equívoco.
2: Foi um equívoco.
0: Ô, Gabriel de Moura hoje tá no sobe e desce, lá na em Bahia, aí tá PH, que é 45, tá 28, tá 32, e tá o número um sai cedo. Eu cheguei lá um dia desse, eu digo, vou ver se eu pego o camarada hoje, o número um já tinha saído 5:30 da tarde. Aí o porteiro, diga, achei esse camarada sai mais cedo, por quê? Ele é o número um, né, Moura? É, Cássio Moura, saiu logo cedo lá na, em Bahia. Cadê, quem é que vem agora, camarada? Oliveira, boa tarde.
3: Boa tarde, Ari, JR, Daniel, os ouvintes do Ari Moura comunicando aqui da melhor, você que também nos acompanha através do YouTube.
0: Vamos. A turma tá vendo aí o Lindão.
3: Tá vendo o Lindão.
0: Tem uma turma boa lá em Salvador agora nos assistindo, viu?
3: Acompanhando.
0: Gente boa também, de primeiríssima qualidade.
3: O Lindão.
0: Isso.
3: Vamos lá, destaques do blog arimoura.com.br. 4 jovens de Jequié estão desaparecidos.
0: Pois é, essa informação a gente já tinha recebido desde a semana passada, a agência M de Notícias Limitada, e a gente foi apurar. Eu tive 2 vezes no complexo policial, não consegui falar com o delegado territorial para saber se tinha essa informação, mas a polícia, por certo, não está divulgando, porque está investigando para saber, né, a veracidade desse fato. A verdade é que a família está preocupada. A família, e tem um jovem aí, ele é da, não sei se é da UESB, na matéria aí consta, foi até o companheiro Wilson Novaes Júnior que publicou. Ele está desaparecido desde o dia 25 de dezembro do ano passado. Estava na casa da tia, almoçou com a tia. 25 de dezembro é Natal. Sim. Não é isso? Meio dia ele estava na casa da tia, depois do almoço saiu e nunca mais ninguém viu esse cidadão. O jovem, né? 20 e poucos anos. Ele, não sei se é biólogo, alguma coisa assim. Na matéria aí você lê e vai entender.
3: Vamos lá, Arimoura, falar também das que cidades da América Latina atingem marca histórica de 10 mil ônibus elétricos em circulação.
0: Pois é, e São Paulo já está batendo um recorde, né? O prefeito lá de São Paulo já tem informado a quantidade de ônibus elétricos, que é uma forma que está se encontrando para evitar a poluição. Vocês aí de Salvador, por exemplo, tem uma turma boa agora ouvindo a gente, aí eu imagino esse fumaceiro que não é aí em Salvador, né? Capital do estado, porque tem um volume maior de ônibus. Aqui em Jequié nós temos também ônibus, mas ainda não temos ônibus elétrico aqui não.
3: Tá faltando, né?
0: Tá faltando ônibus elétrico. Bora comprar.
3: Estudantes da rede pública estadual de ensino pedem passe livre em transporte coletivo.
0: Pois é, foi ontem a movimentação, a mobilização aí dos estudantes aqui em Jequié, principalmente das escolas públicas estadual. Eles estão pedindo, fazendo esse apelo, porque o orçamento das famílias é muito alto. O orçamento das famílias é muito alto. E resultado é que a despesa, qualquer despesa, você faz um cálculo, a passagem é R$3.
3: Isso.
0: O estudante paga R$1,50. Paga R$1,50 metade. Aí são 5 dias na semana.
3: Isso.
0: Não é isso? Aí vai dar o quê? 1,50 dá o quê? Dá R$3, R$6,
3: R$7,50
0: por semana, né?
3: É.
0: Mas tem ida e volta, é R$3 por dia.
3: Exatamente.
0: É R$3 por dia, então dá R$15.
3: R$15 na semana.
0: Por semana, dá R$60 por isso. Mês. Se tiver dois filhos, R$120. Aí o bicho pega, aí o bicho pega. Já temos aí a ligação, caiu a ligação, foi. Vamos aguardar, porque o nosso convidado especial já tá ligando aí direto de Salvador. Aí para o telefone nosso interno aqui no programa Ari Moura Comunicando. Vamos lá.
3: A concentração que aconteceu em específico também na 2 de julho, né? Na Câmara de Vereadores.
0: Eles foram lá, mas foram no horário. Aí na experiência da organização, tão jovens e tal, não sei quem estava orientando eles.
3: Sim.
0: E aí foram de manhã. A sessão da Câmara é 5 horas da tarde, 6 horas. Era a hora que eles deviam ir para reivindicar dos vereadores. Eu soube que já teve um site aí de um colega que anunciou que a prefeitura disse que está descartado já. A prefeitura já descartou, disse que não tem como dispensar a passagem dos alunos aí. É fogo, velho. É barril. Quando é barril que vocês falam?
3: Barril dobrado.
0: Barril dobrado, pois é.
3: Estes foram os destaques do arimoura.com.br.
0: Pois é, tá aí, portanto, os destaques do blog arimoura.com.br, falando aí dessas notícias. É 24 horas no ar. Já estamos aguardando aí o contato com o nosso convidado especial, direto de Salvador. Já houve uma ligação aí, caiu, não foi a ligação? Vamos tentar aí novamente essa ligação aí. Deixa eu ver se tem alguma chamada aqui no interno aqui. A gente aqui. E nós estamos aí com o YouTube.
3: É, galera, tudo tá ligado com a gente.
0: Manda as mensagens, viu, todo mundo? Manda as mensagens aí, porque é o pessoal ligando aqui de São Paulo. Cadê? Joel Nunes é que sempre nos dá aí o tempo e a temperatura. Dá os tempos e a temperatura aqui, ó. Já tá chegando aqui, né? A gente vai trazendo aí as informações. 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Olha a hora! 1, 2, 3, 4. 12:34, nós já vamos direto a Salvador, nosso convidado especial de hoje aqui no programa Ari Moura Comunicando na GQE FM, deputado federal Marcelo Nilo. Deputado, boa tarde.
4: Boa tarde, Ari Moura. Boa tarde, GQE. Boa tarde, Raio FM 89.7, esse programa de Ari Moura, que é sem dúvida o mais bem ouvido do sudoeste, da região do sol, da região de Itié. Eu sou o deputado federal Marcelo Nilo, candidato à reeleição. Como é bom conversar com você, Ari. Afinal de contas, você tem uma audiência muito grande. Mandar um abraço aí para o vice-governador Zé Cocá, que com certeza vai ser eleito para a felicidade de que é vice-governador na chapa de Assemi Neto. Como é bom conversar com a Ari. Afinal de contas, Ari, eu não tenho tempo nem condições físicas de sair de casa em casa. Vocês, sempre generosos comigo, permitem que eu leve a minha mensagem a cada lá. Manda um abraço para meu querido amigo deputado federal Leon Lomanto, para o deputado estadual Hassan. Em nome deles eu saúdo todo o povo de Jiqué. Eu tenho muitos amigos aí em Jiqué, mas eu não posso saudar todos. É, afinal de contas, você só deve ser político se você gostar de gente.
0: Valeu, deputado. Deputado, eu vou aqui com a produção do programa me passou aqui uma pauta. E sempre eu digo que aqui a gente fala no improviso. Para não. O nosso público ouvinte são quase 60 mil ouvintes diretos aqui. Nós estamos agora também no YouTube. Aqui vamos estar no Instagram, Ari Moura Comunicando. E eu digo ao senhor que, graças a Deus, são 40, já completando 47 anos de profissão, aqui 14 anos aqui na GQE FM, e a gente, graças a Deus, goza dessa credibilidade aqui do público ouvinte. Então, você bem rapidinho, para não tomar muito o seu tempo, e lhe agradecer a atenção aqui com a produção do programa, o senhor aceitar o convite aqui para participar do programa de hoje, eu perguntaria inicialmente a política nacional. Me diga uma coisa, deputado, o senhor convive lá em Brasília, o PT só tem um nome para candidato a presidente da República?
4: Olha, Olha, o PT só existe por causa de Lula. Você sabe que Lula foi um bom presidente no primeiro mandato, no segundo mandato, mas o terceiro está sofrendo. Tem feito muitas bobagens, tem conversado muitas bobagens, como dizer, se o traficante é vítima do usuário, bora roubar um celularzinho, que bobagem. Os nossos do PCC, do Comando Vermelho, não pode ser taxado de terrorista. O filho de Lula está envolvido em corrupção, de uma mesada de 300 mil reais por mês de careca do INSS. Ou seja, o filho de Lula fugiu, foi para o exterior, o Supremo mandou abrir um processo para iniciar o Lulinha. Ou seja, o filho do presidente da República envolvido em corrupção. Então, está na hora da mudança. E a mudança para mim é com o Flávio Bolsonaro. Eu não era candidato a deputado federal, o Flávio me chamou, me pediu para ser candidato, e eu estou sendo candidato a federal porque eu acredito muito na mudança da Bahia. Você sabe, meu querido Ari Moura, que a grande mudança da Bahia foi em 1986, quando Valdir ganhou para Josafá Marinho. 20 anos depois, Jacques Wagner ganhou para Paulo Souto. Foi a grande mudança. E agora, 20 anos após, é a Semi Neto ganhando para o pior governador da história da Bahia, que é Jerônimo Rodrigues. Então, a mudança na Bahia é com o Neto, e a mudança no Brasil é com o Flávio Bolsonaro. Por quê? Ninguém aguenta mais o PT. Chega de PT, pelo amor de Deus. Se você que está me ouvindo tem 21 anos de idade, quando você tinha um ano, o PT ganhou as eleições. E a Bahia não avançou tanto. Educação, meu querido Ari, nós somos bola de prata, com a segunda pior educação do país. Se nós somos para segurança pública, nós somos bola de ouro. É a pior segurança pública do país. E que é, já chegou a ser a cidade mais violenta do Brasil. Vou repetir. De que é, já chegou a ser a cidade mais violenta do país. Culpa de quem? Do governador. Vez que nós temos menos policiais que tínhamos há 20 anos atrás. Os policiais da Bahia estão remunerados com os péssimos salários, não tem estrutura. Só que nós temos a ideia, em 2024 morreram de mortes violentas na Bahia 6.463 pessoas. São Paulo e Rio de Janeiro juntos não chegaram à Bahia. Se nós somos para a saúde, tem uma tal fila da regulação que é a fila da morte. Chega de PT, ninguém aguenta PT. Chega de Lula e chega de Jerônimo. Eu estou convencido que Flávio Bolsonaro, que hoje já saiu uma pesquisa na frente de Lula, e Neto, que sempre liderou todas as pesquisas, os dois vão vencer as eleições.
0: É uma das perguntas que já está aqui, a produção me falando. Ari, pergunte ao deputado se ele acredita realmente nessas pesquisas.
4: Olha, eu acredito em pesquisa quando é séria. Isso aí é pesquisa séria. Você viu com a Quest, que botou Jerônimo atrás de Neto 2 pontos, nós provamos que ela estava errada. A Paraná deu 11 pontos de frente, certo? A data certa, salvo engano, deu 12% de frente. Então, pesquisa quando é séria, ela mostra o resultado. O Neto está vencendo. Você vê, Jaguaquara, mesmo a prefeita conta. Eu vi uma pesquisa ontem, interna, que Neto já está na frente de Jaguaquara. E que vai ser a lavagem. Nós ganhamos praticamente todos os médios e grandes municípios da Bahia. E os pequenos hoje, você sabe que os prefeitos, prefeito não fica contra o governo no geral, mas os prefeitos foram enganados pelo governador Jerônimo. Ele promete e não cumpre. Você viu num debate essa semana com o Neto, ele disse que o hospital de Buritirama está todo vapor. Eu provei no meu Instagram que a obra nem começou, só tem a placa. Foi pro Gandu, dizendo que a obra está todo vapor. A obra nem começou. A Ponte Salvador Itaparica, que ele prometeu, você sabe disso, eu jantando, almoçando no Palácio de Unina, quando era presidente da Assembleia, eu, o Icosta, que era secretário, Jacques Wagner, que era governador, Talencar, que era senador, Kassab, que era ministro, Dilma, que era presidente, e Lula, o ex-presidente. E Jacques chegou para Dilma, me ajude, presidenta, para nós fazermos a Ponte Salvador Itaparica. Quanto é o orçamento, tá? Com mais ou menos 3 bilhões, 4 bilhões, não lembro o valor exato. Pronto, pode começar. Ele disse na televisão que ia começar inaugurar em 2014. Rui disse que ia inaugurar no dia 19 de novembro de 2019. Jerônimo disse que ia inaugurar em 2024. E agora já passou para 2030. Eu disse numa rádio com a irmã CBN há 2 anos atrás, quando faltar 3 meses para as eleições, eles vão botar pela fundamental, dizendo que começou a obra. 20 caminhões de cimento, 20 caminhões de brita, e disse, ó, vamos começar a Ponte Salvador e Itaparica. Errei, amigo, eu peço até desculpa, errei um dia. Foram 3 meses e um dia. A eleição é 4 de outubro, eles lançaram a pedra fundamental 3 de julho, ou seja, 3 meses, um dia. Ninguém aguenta mais o PT, chega de PT, chega de Jerônimo Rodrigues, chega de Lula. Por isso que eu digo, Bolsonaro, Flávio, para salvar o Brasil, e a Semineto para salvar a Bahia, e Marcelo Nilo, se você permitir, continuarei deputado federal para ajudar o meu estado.
0: Deputado federal Marcelo Nilo, nosso convidado especial hoje aqui no Arimora, comunicando. Era outra pergunta que eu ia lhe fazer sobre essa ponte Itaparica-Salvador, que eu já conheço também. Essa é igual uma ponte aqui em Jequié, que foi construída pelo Rui Costa, levou quase 15 anos. Quando eu perguntava ao Jacques Wagner, a última vez no aeroporto ele embarcando, disse: vem cá, você só tem essa pergunta para fazer? Ele, porque foi o senhor que prometeu que ia construir uma ponte aqui sobre o Rio de Contas e até hoje não saiu. Ele parece que você só tem essa
4: pergunta. Meu querido Ari, quando você fala em Rui Costa, que é conhecido hoje como Rui dos Respiradores, devia ter um tratamento especial para Jequié. Veja bem, Rui Costa era governador da Bahia, presidente do consórcio dos governadores do Nordeste, o povo morrendo por falta de oxigênio, o povo morrendo por falta de respiradores. Ele comprou 48 milhões e 700 mil reais de respiradores. Não foi entregue um único respirador. Vou repetir, não foi entregue um único respirador. Eu já ouvi falar corrupção de 5%, 10%, 15%, mas nunca tinha ouvido falar em corrupção de 100%. Rui Costa, Rui dos Respiradores, ele comprou os respiradores, dispensou licitação, pagou antecipado. Você sabe, Moura, que só cinema se paga antecipado. O que é que ele fez? O que é que ele fez? Ele comprou a empresa que vende medicamento a cunho primitivo da maconha, canabidiol. Oh, meu Deus do céu, é como se fosse num supermercado, chegava lá para balconista e dissesse, olha, eu vou comprar a Ferrari, tá aqui o dinheiro, amanhã eu venho buscar. No dia seguinte, foi lá buscar a Ferrari, peraí, aqui não vende Ferrari, não, aqui vende carne, feijão, arroz, farinha, mandioca, não vende Ferrari. O Rui Costa, segundo o procurador federal, tudo isso é o procurador federal, o Paulo Bonet, que tá dizendo, pediu a abertura do processo contra Rui Costa. Os auditores do Tribunal de Contas do Estado da Bahia pediram a devolução dos 48 milhões. Esse homem quer ser senador da Bahia. A Bahia não merece um senador envolvido em corrupção. Quem está dizendo é esse simples deputado Marcelo Nino, não. Quem está dizendo é o procurador federal. Quem está dizendo é a Polícia Federal. Vou repetir. Polícia Federal, que disse em alto e bom som que foram desviados a pagamento de cartão de crédito, mensalidades escolares e roupa de carro luxuoso. Foi feita uma delação da dona da empresa. Disse o seguinte: eu estava para entrar na licitação e chegaram dois lobistas, amigos da primeira dama, dona Aline Peixoto, aquela que foi, trabalhou em Jequié no supermercado, que hoje é conselheira do Tribunal de Contas do Estado. Você imagina? Uma enfermeira conselheira do Tribunal de Contas do Estado. Ela, segundo a delação, não sei o que estou dizendo, não, a delação da dona da empresa. Chegaram dois lobistas, disse, pague 3 milhões, me dê 3 milhões que você recebe sexta-feira o dinheiro do respirador. Mas não teve licitação. Paga os 3 milhões que dona Aline, certo? Segundo a revista Veja, está lá na Veja. Delação da senhora dona da empresa. Meu Deus do céu, aliás, Rui Costa foi demitido do Ministério da Casa Civil para ser candidato a senador. Você sabia, Ari Moura, que ele continua recebendo salário? É um escândalo, é imoral. Ele foi demitido para ser senador e está recebendo salário de ministro. Você sabe quanto é que eles dois ganham hoje? Dona Aline Peixoto, que eu tenho o maior respeito, que é enfermeira e conselheira, 60 mil. Rui Costa, ex-ministro, está ganhando quanto? Manteve o salário, é demitido, mas manteve o salário, imoral, 100 mil reais a família. Agora tudo bem que ele está com salário bom. Quando ele foi governador do estado, você sabe que a lei, Ari, isso eu vou dizer em primeira mão, a lei só pode levar a esposa e os filhos. Ele levou o sogro, a sogra, a cunhada, namorado da cunhada, o cachorro do sogro, uma vaca do sogro, estava lá no Palácio Onina que Rui Costa levava a lei todos os dias. Ele tem que ser processado por improbidade. você não pode levar ninguém a não ser a esposa e os filhos. Aí levou, repito, o sogro, a sogra, o cachorro do sogro, a empregada do sogro, o namorado da cunhada, a cunhada, a vaca do sogro, que todo dia de manhã, 5 horas da manhã, quando eu veio já conhecer, ele ficava tirando leite. Esse homem hoje quer ser senador. Não pode. A Bahia não merece um senador envolvido em corrupção. Ele disse que nasci na encosta da liberdade. E hoje moro, que o povo sofre muito. Nós achamos lindo quando a pessoa pobre cresce. Ele ganhou, Ari, 2.100.000 como governador de salário. O apartamento hoje dele vale 11 milhões. Tem uma fazenda aí em Piauí que diz que tem até elevador. Eu filmei com o drone de cima. É coisa de primeiro mundo. Esse homem quer ser senador. Eu tá...
0: Deputado, o senhor falou aí na questão da ponte Itaparica-Salvador, e nós temos aqui um outro problema aqui em Jequié, a Ferrovia Oeste-Leste, que passa por aqui, e também a BR-116, a duplicação, que obviamente duplicada iria melhorar, diminuir o tempo de viagem de Jequié-Salvador, Jequié-Feira de Santana, Jequié-Vitória da Conquista, e tá tudo parado.
4: Meu amigo, o Hipócrita, chefe da Casa Civil, presidente do PAC, o que é que ele fez pela Bahia, irmão? A BR-116 tá aí, jogada as traças, o BR-116, a 101, que iam ser duplicadas. Infelizmente, Rui Costa, certo, chegou no Ministério, não ajudou nada a Bahia. O que é que ele fez, diga-se passagem, como governador? Ele foi um bom gestor. O Jerônimo é péssimo gestor. E Rui Costa foi um bom gestor como governador, como chefe da Casa Civil. Ele não fez nada pela Bahia. Qual foi a grande obra? Tá aí. A Ferrovia Leste-Oeste parada. O Porto Sul de Ilhéus parado. A Ponte Salvador Itaparica não começou. A grande obra que ele fez na Bahia, já que ele foi presidente do PAC. Duplicou a 101, duplicou a 116. A 324 é uma vergonha de Salvador Feira, cheia de buracos. Até tem um conhecido como Buraco do Gero. Buraco do Gero, que é uma cratera onde você, de Salvador para Feira de Santana, gastava às vezes 9 horas, coisa que nós fazíamos em 1 hora e 17 minutos.

0: 2030, 39 cadeiras. A Bahia tem essa bancada, uma bancada importante, e a gente espera realmente que esses deputados lutem por tudo isso que a Bahia está precisando. A segurança pública, Jiquê, esse ano já teve 45 homicídios, viu, deputado? Aqui, a Agência M de Notícias Limitada.
1: Você sabe que Jiquê em 2024 foi a cidade mais violenta do Brasil.
0: É verdade.
1: Parece que agora passou a ser Simões Filho e está em terceiro lugar. Tem outra cidade aí, se não me engano, é Campina Grande, que está em
0: não,
1: primeiro.
0: Tem Maragope. Se Chico Anísio fosse vivo, ia
1: tá, lá no Ceará, né?
0: Ceará, duas, três cidades do
1: meu
0: Ceará.
1: Meu amigo, Jiquê é a terra do sol, de um povo trabalhador. Já teve dois grandes governadores, o Lomanto Júnior, já teve o César Borges. Tem bons deputados, Luiz Amaral, Leon Lomanto, Hassan, são pessoas que marcaram a história de Jiquê. Raimundo Nonato, uma pessoa simples, mas muito atuante, defensor de Jiquê. A gente teve bons parlamentares, pessoas que sempre pensaram em ajudar essa terra maravilhosa. Eu diria a você de coração, eu, Marcelo Miro, sou candidato à reeleição. Apoio a Semineto para governador, apoio Flávio Bolsonaro para presidente. Dom Roma e Coronel para o Senado, porque não podemos ter ruídos respiradores como senador. Eu ajudo Marcelinho Veiga como deputado estadual. Por isso que eu digo a você, Rari Moura, como é bom conversar com você. Afinal de contas, eu sou deputado, fui deputado 7 vezes deputado estadual, 2 vezes deputado federal, 10 anos presidente da Assembleia. Eu me lembro que você esteve lá na presidência e me entrevistou ao vivo para a rádio, que, se não me engano, era assim mesmo, já que você tem 14 anos, eu tenho 10 anos que saí da presidência e foi no final. E diria você, o homem público só é feliz quando pode conversar com o seu povo. Eu sou Marcelo Nilo, que manda um beijo no coração dos homens e um beijo na face das mulheres. Obrigado, Ari!
0: Valeu, deputado, eu sempre, sempre sou grato, por isso que eu pedi à produção que pudesse fazer essa entrevista com o senhor, porque eu sempre fui grato, porque eu sou na condição de presidente da Assembleia Legislativa da Bahia, saiu de Salvador para vir aqui me entregar o título de cidadão baiano. Não deixo de reconhecer.
1: Um beijo no seu coração e muita paz.
0: Um abraço, deputado federal Marcelo Nilo, direto de Salvador. Vamos rápido ao comercial que o tempo está passando.
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0: 13h58 em Jequié. Tá aí, o povo tá, uns concordam, outros discordam, mas é assim mesmo. É a democracia, é ano de eleição, a eleição é em 4 de outubro, todo mundo. E 4 de outubro, primeiro voto que você vai dar é deputado federal. É três números, né? Deputado federal é.
1: Quatro?
0: É. É que eu só quero botar.
2: Três mesmo. É pra senador.
0: Três é pra senador. Isso. Quatro é deputado federal.
2: Cinco
0: deputado estadual. Isso. Aí depois você dá dois votos pra senador, que são quantos votos?
2: Três dígitos,
0: viu? Não, faz a colinha, todo mundo. Faz a colinha pra não esquecer. Dá os dois votos aí pra senador, aí dois números pra governador.
2: Isso.
0: E dois números pra presidente.
2: Perfeito.
0: É, rapaz.
2: Nesse modelo aí.
0: Sim.
2: É.
0: Eu vou criar um número pra Ari Moura, que é pra o pessoal.
2: Se for pra senador, já tem, né?
0: Já tem?
2: 89,7.
0: É. Mas aí não pode botar 89, vírgula, não.
2: É, tem 897.
0: 897.
2: É.
0: 897. É, pode ser 89 pra presidente.
2: É isso.
0: Não é, não? 89. Rapaz, seis candidatos, a Bahia tem cinco candidatos. Isso. Cinco candidatos. Eu ia perguntar até o deputado Marcelo Nilo, porque tem cinco candidatos para governador na Bahia, mas a eleição está direcionando para dois candidatos. Ele falou aqui no ACM Neto e tem o atual governador candidato à reeleição.
2: Isso.
0: O Jerônimo Rodrigues. Vamos ver o que vai. Já aqui com a gente no estúdio, cadê a vinheta dele?
3: Está chegando o repórter Dini Moura.
0: É repórter, assessor de imprensa.
2: Jogador de futebol.
0: Jogador de futebol.
2: Lutador de boxe.
0: É lutador de boxe também?
2: Com certeza.
0: Você que dá os jogos lá da BB, que sabe.
2: Tá voltando agora, hein?
0: Dini Moura, boa tarde.
4: Boa tarde, Ari Moura, boa tarde, JR, John, a todos os ouvintes aí.
0: John Moura. É, porque segundo o Cida diz que é JR Moura, Gabriel de Moura e John Moura.
4: E segunda-feira, Fabiane de Moura.
0: A segunda tem Fabiane de Moura. Tá lá em Salvador agora assistindo.
4: Mudar o programa. O programa dos Moura.
2: Os Moura comunicando.
0: Ari Moura e filhos.
2: É.
4: Pois é, a gente tá nessa renovação do Babacana. Você já participou várias vezes no final de ano lá, festa, confraternização. Você sempre esteve presente e viu essa dificuldade lá no Babacana, Ari Moura. Então esse ano a gente tá resgatando o forró Babacana. 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
0: Pois é, e lembrando, eu vi um dos cantores dando uma entrevista aí na rede social, e ele falando, é ali próximo à ponte da Cidade Nova. O pessoal entra pela Cidade Nova do lado da pista. E vai ter estacionamento para os carros?
4: Tem sim, estacionamento à vontade, segurança, né? A gente já tá.
0: Vai estar bem iluminado.
4: Bem iluminado. A gente tá até pedindo um apoio, a prefeitura, agradecer aqui ao prefeito, agradecer o pessoal da I9,
0: né?
4: Qual
0: é o nome do prefeito?
4: Flavinho.
0: Ah, isso. Falar o nome do homem.
4: É, mas também a gente tem que agradecer a I9, né? Que é a parte de limpeza.
0: A empresa. A empresa. Saulo. Quando eu passo na rua, que a galera Saulo. Me vê, o caixa de faixa agora tá sem plotagem, viu?
4: É.
0: Eu tô testando pra ver se o povo me reconhece.
4: A Matheus Bodega, que já vai organizar também ali a parte do da estrada de chão, né? Que tem uma parte da estrada de chão. O Matheus Bodega ficou aí de arrumar uma máquina pra gente.
0: Pronto, ele tá viajando, mas quando ele chegar, é gente boa. Então, é Paulão, demais. Ontem chamou ele já
4: deu, resolveu.
0: Deu oxigênio pra Ari Moura, que tava um sufoco.
4: Olha, as vendas da semana foi muito boa, viu,
0: Ari Moura?
4: Casadinha ainda continua, R$50.
0: É? Vai permanecer.
4: Permanecer no preço normal. E sexta-feira aqui tem um sorteio.
0: É, vamos sortear aqui com o ouvinte. É sexta que sorteou.
4: Já
0: que
4: sorteou.
0: Foi que ganhou, Jota? Lembra?
2: Foi a Ivana, Mandacaru.
0: Bairro do Ivana já pegou? Já pegou a ordem pra
4: pegar? Já entregou o ingresso.
2: Já pegou.
4: Então sexta-feira tem mais outra?
0: Então Ivana é casada? É casada, vai levar o marido?
2: E aí, Jota?
0: É casada? Jota sabe.
4: Então assim, sorteio, vai ter aí uma galera bacana, vai A gente espera muitos casais, com certeza é uma festa.
0: É uma família, é uma festa familiar, né?
4: Familiar.
0: Sempre foi, sempre foi.
4: A gente agradece aqui ao amigo Leu também, que tá dando esse apoio.
0: Deputado federal Leu Lomanto, amanhã vai ter lá na UPB em Salvador a reinauguração do auditório Antônio Lomanto Júnior. Já participei várias reuniões lá na UPB. Tem uma amiga minha, jornalista, esqueci o nome dela agora, vou lembrar.
4: Lília?
0: Não, Lília é da Assembleia Legislativa. Ela me diz: Ari, olha, o auditório ficou show de bola, ficou muito bonito, e uma homenagem à família Lomanto amanhã lá em Salvador, na UPB.
4: O amigo Hassan também tá dando esse apoio lá.
0: Deputado estadual Hassan Yosef.
4: Lux lá, e é o material de cadeira.
0: Você sabe que o deputado Hassan Yosef, ele tá se preparando para entrar na garrafa. Ele tá cada dia mais magro.
4: É um atleta de
0: tá se preparando para entrar numa garrafa.
4: Ele se destaca muito nas corridas de rua, né?
0: Ele tá bem
4: fisicamente, tá preparado o homem. Então a gente espera todo mundo lá, sábado, aqui John, a você, Ari Moura, JR, todos os ouvintes aí do Ari Moura comunicando. Sabe, como o Léo fala, todos os caminhos leva lá o Babacana. Com fé em Deus.
0: E deixaria também.
4: Lugar que estão vendendo ingresso: Bar do Lula, no Joaquim Romão.
0: Onde é que fica ali? Perto da rodoviária?
4: Próxima rodoviária, Bar de Louro.
0: Sim.
4: Ali na rodoviária. Aqui, Badiana também.
0: Onde? Aqui no.
4: Aqui no Campo da América.
0: Aqui embaixo. Vende também.
4: Ele vende.
0: Ingresso individual.
4: Na sede, hoje à tarde, amanhã e sábado vai estar também
0: lá na
4: vendendo.
0: Sede. Lá no Babacana.
4: Isso. Assim, já tá com um número muito bom, graças a Deus, um número muito bom de vendas. E a gente precisa vender também pra quê?
0: Cida
4: melhorar.
0: Diz que vai, viu? Cida diz que vai.
4: Melhorar o espaço lá do Babacana, né?
0: Daiane Moura diz que vai.
4: Com
0: vai
4: fé em Deus.
0: Só vai ter gente bonita lá, véio.
4: Bom
0: só
4: demais.
0: Só vai ter gente bonita.
4: Bom demais. Então a gente aguarda todo mundo lá sábado.
0: Sábado. Olha a hora! 1:05. 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

0: 14. Cadê? Tem um povo aí? Tem um povo? Vamos ver rapidinho aí que Léo já chegou, ó. Léo já chegou. Hoje a gente tá na correria aqui com a entrevista aí com o deputado federal Marcelo Nilo. Estourou aqui.
1: Boa tarde, Gabriel de Moura. Boa tarde, Gabriel de Moura. Passando aquela lua especial que você tá tomando aqui todo dia. Cida do Mandacaru, Deraldo do Mandacaru, Rei São Paulo, Bidu do Baixão, e Maria do Sítio Boa Vista e Oliveira, pessoal de Nova Esperança, pessoal do Ouro, Coqueiro, Certeiro, Palmeira e ajudando, nossa amiga Malvinha aí no São João, e todos aí do São João, meu amigo João Paulo, chama e cuida, tamo por cá. E todos vocês, Mariões do Forró, Emanuel Vitorino, Val Rocha, e todos que vocês de FM, tamo ligado. Meu amigo Aimora, 19 de setembro teremos uma cavalgada em Oriente Novo, hein?
0: Verdade.
1: Oriente Novo, de Oriente Novo para a Fazenda Rocheiro, Barracão do Vaqueiro. A organização Paulão, isso. José Boiadeiro e nosso amigo Rois. Equipe diferenciada, tamo ligado na melhor. Com já meu tá. Amigo Aimora e Gabriel de Moura. Chama e cuida, tamo por cá.
0: Pois é, você botou no Barabadá aqui, no que manda aqui pra gente publicar no blog, mas não botou a data. Você disse que já tá confirmada a data, o horário e o local. Manda fazer outro banner pra gente botar aqui no blog.
2: Boa tarde, meu amigo Ari Moura. Eu trabalho aqui na casa do seu babá Maia, o filho, Indorama. Amo sua programação, amo cada um de vocês. Mande uma boa tarde para I9, meu esposo, Jonathan Paulo Calu, trabalha na manutenção, esse guerreiro.
0: Isso.
2: Minha amiga Lira, tá ligadinha em Ari Moura, sua esposa Natalina, sua irmã Carminha, amiga aí. E para todos os ouvintes, meu boa tarde. Entrou nosso mês em Ari, terça-feira, dia 18, eu faço ano.
0: Opa!
2: Entrou nosso mês de agosto.
0: E ela disse, nosso mês, ela sabe que eu sou desse mês mesmo? Essa Cláudia Betânia tem a memória boa.
3: É arretada.
0: Né? Arretada, vamos lá. Rápido, cadê o povo?
4: Boa tarde, Ari Moura, boa tarde, Gabriel de Moura, boa tarde, Johnny, boa tarde, JR. E aí, pessoal, beleza? Tudo na paz? Tô passando aqui na hora do sobe e desce aqui pra desejar uma boa tarde pra esses nossos queridos ouvintes de todo dia. São Paulo, nesse momento, 22 graus, viu? Esse deputado, eu vou falar, viu? Tá falando a verdade mesmo, viu? Chega de, como é que diz, de político desonesto na nossa política, viu? Comandando o nosso Brasil, viu? Chega, chega. Agora, sobre as pesquisas, quando as pesquisas é feita legalmente, aí dá pra confiar, mas a maioria são manipulada. Você pergunta, a pessoa faz a pergunta sobre um candidato, quando você fala de tal partido, a pessoa nem nota, então tem muita pesquisa que é manipulada, viu? Agora, Ari Moura, aqui em São Paulo, a frota de ônibus elétrico, hoje, São Paulo, tem 1.759 ônibus elétrico operando na grande São Paulo, viu? Principalmente na capital, viu? Então, uma frota tá cada dia que tá aumentando. Mas é isso aí, pessoal. 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Povo brasileiro, tenha consciência na hora de você eleger mais um candidato, viu? Tenha consciência. Aquele abraço.
0: Valeu, Red. Valeu, Red. É um repórter, Tato. Quando ele viu as manchetes que você leu, John, dos ônibus elétricos na América, né? E também no Brasil, que eu comentei, ele já deu os números, viu? Lá em São Paulo, direto.
3: Foi direto,
0: né?
3: Vamos
0: lá, John.
3: Olha, a galera que tá aqui ligada aqui no YouTube é o Marques, tá no Bom Dia Ari. Tô ligado aqui na programação, Roseli Mari, peço a vigilância sanitária para dar uma olhada aqui na rua Miguel Sebastião Figueiredo, número 37, Joaquim Romão. Tá pedindo ajuda aí a Rose Lima. É, a Marlene Marinho, ligada com a gente também. Boa tarde, Ari. A vida me ensinou muitas coisas, mas uma das lições que ela mais me ensinando é seguir em frente e não cruzar os braços.
0: Isso.
3: A Tatiele Oliveira também tá ligada com a gente. Boa tarde, Ari, JR, Dene, todos os ouvintes desse programa. Top demais.
0: Valeu. Quem tem mais alguém aí?
5: Boa tarde, Ari Moura. Boa tarde, Gabriel de Moura. Boa tarde, João Oliveira. Boa tarde para todos aí da rádio. Quero aproveitar e mandar um alô e um abraço pro pessoal do quilômetro 3, que Deus abençoe a todos e todos os ouvintes do Ari Moura comunicando. A rádio Jique FM, líder de audiência.
0: Quem foi?
5: Fica com Deus, Ari Moura.
0: Quem é? Não, é Tele Anselmo.
3: É Tele Anselmo.
0: Tá com a voz diferente.
3: Tá diferente.
0: Tele Anselmo do quilômetro 3. Valeu, Tele, um abraço.
6: Boa tarde, Ari Moura. E aí, tudo bem? Aqui tá todo mundo bem, graças a Deus. Melhor agora que eu tô escutando tua voz, viu? Opa. Desejo muito parabéns pra tu, tá de parabéns, viu? Nota 10. O programa tá de nota 10. E não deixa o programa, todo dia eu escuto.
0: Pronto.
6: Sua avó de Harissa, viu? Harissa da Bateia. Aqui de raio.
0: Opa, valeu.
6: Harissa, Rodolfo, todo mundo.
0: Valeu.
6: E quero que
0: conheça
6: a sua mente, viu?
0: Vamos marcar, sim, vamos.
6: Sua fala é muito bonita. Muito obrigado, Deus te abençoe, viu?
0: Vamos marcar lá na Bateia, um almoço, né? Vilma Lago, lá no final da barragem. Lá na Laranjeira, não. Lá na Cachoeira, não. É, lá na Rapadura, não. Como é o nome do lugar?
7: É Laranjeiras, não?
0: Não, é... Lavandeira, aí, eu me lembrei, você disse que era rapadura, agora é rapadura.
3: E a galera do CEP lá no Sobe 10 tá ligada com a gente, vice-diretor o Keldo Andrade, o diretor também Gerivaldo Gomes, a diretora Luciana estão ligados com a gente. Um abraço pra Luciana, que tá fazendo aniversário hoje, a nossa cozinheira de lá.
0: Rapaz, e quem tá também é a Moura.
3: É.
0: Família Moura, quem é? Quem é que tá aniversariando hoje?
7: Mirela Moura
0: lá em Itabuna, tá uma festa lá, um almoção. Não convidaram a gente, hein? Parabéns aí, Mirela. Ó, a homenagem é a todos os aniversariantes de hoje.

0: é sábado, dia 21. Vamos juntar esse povo todo que aniversariou aí e fazer uma grande festa, né?
1: Dia da juventude, né?
0: Dia da juventude, né? Dia do maçom. É maçom, é dia 20 ou dia 21. E tem aí o encontro da sexta-feira. Vamos ter aqui a presença dos organizadores aí do grande encontro evangélico, né? Que vai ter aqui em Jiquié, dia 19, 20 e 21. E 22 também. 4 dias,
1: isso,
0: né?
1: Isso.
0: 4 dias. Olha a hora, acabou. Agora, 1h20.
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0: Rapidinho, de 1 minuto.
3: Pois é, Ari Moura, o São Paulo de JR visitou Bolívia ontem pela Sul-Americana.
0: E Léo ali também.
3: E de Léo também, é, rapaz. E empatou em 1-1, mas sabe o que foi o detalhe interessante? Sim. Antes do jogo, o ônibus estava indo buscar o time e foi interceptado.
0: Por quê?
3: Porque tinha 86 quilos de maconha dentro, oxe, do ônibus.
0: É, mas não era do São Paulo, não.
3: Era a delegação que São Paulo contratou lá, o ônibus pra deslocar a delegação lá da cidade, lá
1: eu
3: em La Paz.
1: Eu tô achando que é do time de São Paulo, porque tá muito lento esse time.
0: Poxa, será possível? Meu Deus do céu.
3: E aí a empresa disponibilizou um outro translado, né? Não foi divulgado de quem foi o responsável por esses cerca de 86 quilos de maconha que foram apreendidos no veículo. Mas em campo, São Paulo abriu a placar com a Arboleda de cabeça, mas sofreu empate no segundo tempo com o Melgar, tudo igual 1-1. E hoje tem duelo de brasileiros na Sul-Americana, tem Red Bull, Bragantino, Atlético Mineiro e tem Libertadores da América também. Antes disso, o Fluminense empatou em casa 0-0, sem gol, ou seja,
0: olha,
3: sem gols.
0: Pense no jogo, o Fluminense
3: muito ruim.
0: Cheio de atacante.
3: Rapaz. Só atacante.
0: Hulk, Hulk, né? Hulk?
3: Isso.
0: Foi, saiu vaiado.
3: Saiu vaiado, exato.
0: Na hora que anunciaram a substituição, começaram a vaiar, quando ele saiu de campo, foi vaiado. O time foi chamado, como é que os torcedores gritam?
3: Time sem vergonha.
0: Time sem vergonha, time, ah, pra mim bate um abacate, mas ruim mesmo. O nível técnico. Aí um colega meu hoje me disse, Ari, mas porque tu saiu de uma Copa do Mundo,
3: é,
0: tu quer que o Campeonato Brasileiro seja no mesmo nível? Não é não, porque já tá ruim mesmo.
3: É.
0: Palmeiras, Flamengo, que tá lá em cima, tá ruim.
3: É, realmente, tá, o nível tá muito abaixo. E tem mais brasileiros hoje, 7 horas da noite, o Palmeiras encara em casa, né? Recebe em casa o Cerro Porteño às 7 horas. 9:30 tem Cruzeiro e Flamengo.
0: Eu vou assistir, só pra ficar mais raiva ainda.
3: Pois é, e amanhã a gente fala sobre, pronto, a questão do Corinthians com o Memphis Depay.
0: Isso, e também tem aqui o pessoal da capoeira e
3: isso.
0: Eu vou estar na loja da Van Motos Honda a partir de 12:00 aí em frente ao Posto Pampa. Quiser autógrafo e foto, é só ir pra lá e o Lindão tá lá.
3: O Lindão com a programação especial.
0: Valeu, gente. Vem aí, Léo Santana.
3: E o Super Tarde.

0: fim por hoje é só. E boa sorte.
1: Diga aleluia, não esquece, diga.
0: E aleluia.
1: Diga amém, imitando a Maria Bethânia.
0: Amém.

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3: Quando eu era criança, toda casa que eu chegava tinha pelo menos dois quadros. Ou era o quadro da Arca de Noé, e Noé botando os animais todos para a arca, ou era um quadro com Moisés levantando o bastão e abrindo o Mar Vermelho. Você sabe que o Mar Vermelho realmente se abriu? Algumas pessoas dizem que isso pode ter sido um fenômeno, porque de vez em quando as águas ficam nos artelhos, no joelho, chegam até os joelhos. Mas se for assim, então, o milagre foi maior ainda, porque uma água nos artelhos, nos tornozelos ou no joelho, matar o exército inteiro de Faraó. Então, o Mar Vermelho realmente se abriu. E se abriu porque Deus fez um milagre através de Moisés. Só que tem uma coisa, às vezes a solução da vida da gente está na mão da gente e a gente fica só orando, orando, orando e não age. Moisés tinha na mão dele uma vara. Então Deus pergunta: Moisés, por que você clama a mim, rapaz? O que é que você tem na mão? Moisés diz: um cajado. Ele diz: então toque nas águas. Quando Moisés toca nas águas, as águas se abrem. Talvez aquilo que você tem de solução na tua vida é algo que está na tua mão, que está dentro de você, e você está procurando fora soluções para a sua vida.
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0: Boa tarde pra você. E aí, tudo beleza? Tudo certinho? Tudo tranquilo? No comando a partir de agora, estou chegando. Tem Léo Santana ao vivo aqui na Melhor.
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0: Vamos lá, minha gente. Só pra cumprir 1:36 minutos, boa tarde pra você. Tudo certinho, tudo legal, tudo bacana aí. Pois é, o tempo hoje deu uma mudada. Ontem o sol tava quente, hoje o tempo tá nublado. Caiu uma garoazinha na nossa cidade. Clima de inverno, né? Estamos no inverno, a estação mais charmosa do ano. E a GQFM faz a melhor programação. A partir de agora, lhe convido aí. Vamos juntos até as 16h. Conto com seu carinho, com sua audiência e a sua moral também. 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Tá valendo a partir de agora o nosso Super Tarde. 15h, você participa ao vivo da Lona Melhor. 739-8846-1549.

0: 8h41, Zezé de Camargo, irmão da lua, amigo das estrelas, para começar muito bem o nosso encontro de hoje, dessa tarde gostosa de quarta-feira e meiuga da semana. Um alôzão pro meu amigo Eublini, aí no Hotel Hollywood. Hotel Hollywood aí, próximo à rodoviária de Jequié, Avenida Rio Branco, meu amigo Eublini. Alô, Eublini.
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10 minutos, 10 para as 2. Gustavo Lima, Bala Alojada. Grupo Menos é Mais Champanhe, aqui no Sona Melhor. Eu volto já, já é rapidinho. Tá valendo Super Tarde até as 4 com Léo Santana ao vivo, hein?

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2 e 1, boa tarde pra você. E aí, tá tudo certinho, tá tudo beleza, tá tudo legal? Pois é, galera, ó, começando agora não, chegando o nosso primeiro Te Contei, né, que tem sempre um oferecimento da La Belíssima, seja você mesma, seja única.

0: 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Vamos lá, galera. É o seguinte, ó, após polêmica com Jatinho, Virgínia cancela a ida à academia. Apesar da vontade de viajar para Goiânia para treinar, né, na academia do qual ela é sócia, a Virgínia Fonseca decidiu ficar em São Paulo. Em suma, a decisão ocorreu logo após a repercussão das viagens de Jatinho entre as duas cidades apenas para fazer exercícios. Pois é, na manhã desta quarta-feira, dia 12, Virgínia recorreu aí aos stories do Instagram e admitiu, né, que gostaria de repetir o trajeto. Ela disse: estou de pé, queria mesmo estar postando aqueles stories, entrando no avião, indo para Goiânia treinar, porque lá é diferente, disse a ex do SBT a princípio, né? Em seguida ela explicou que não faria viagem por causa de outros compromissos em São Paulo. Pois é, rapaz.
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FM, agora 2:12, Soeto, Farol das Estrelas, Cleiton Romário com Zé Felipe, ainda Ferrugem, Amar ou Odiar, aqui na programação da Melhor, no comando tem Léo Santana, com Danadinho ao vivo. Como é que tá a sua tarde aí, quarta-feira? Hoje o

0: essa programação gostosa pra você curtir aqui com a gente. 739-8846-1549, eu volto já já, é rapidinho, hein?
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0: Hora certa, agora 2:12.
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1: Vamos lá, gente, de volta aqui na programação da Melhor Nação GQFM. Boa tarde pra você, ótima quarta-feira pra todos.

horas de muita música boa pra você nessa tarde gostosa de quarta-feira, né? Hoje dia 12, gente. 12 de agosto do ano 2026. Tem muita música, tem muita coisa boa pra você curtir a partir de agora. Não, continua a nossa festa, né? Continua desde 1 da tarde aqui, valendo pra você o Super Tarde no oferecimento Esquina Music, a melhor balada pra você curtir com sua galera.

Jack FM, a dona do primeiro lugar, 2h34. Ludmila Paraíso, Luan Santana, Olho Marrom, João Gomes e Pablo, vou te procurar. Teve também Manu Batidão com Léo Santana e ainda Diego e Vitor Hugo, Beijei a Cura. Eu volto já já, é rapidinho, vamos juntos até as 4 da tarde, tem Léo Santana ao vivo. Tá todo mundo ligado na Jack FM, tá todo mundo curtindo o nosso Super Tarde, tá bom? Eu volto já já. Ah, Léo Santana, boa tarde. Manda um alô aí, Léo, pra galera aqui na Bahia Locações e Equipamentos. Boa tarde pra Márcio, Sim Bahia, Tássio, Vanusa. Valeu, galera. Obrigado pela audiência. Eu volto já já. É rapidinho. 2h35, GQ.

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2h44 de volta aqui na programação da Melhor. Nossa, eu te contei. 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

0: 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Galera, é o seguinte, ó, a influenciadora Thaís Carla apareceu depois do seu término e atualizou os fãs nesta quarta-feira, dia 12, sobre sua perda de peso, né, após a bariátrica. Em suas redes sociais, Thaís contou que está com 88 quilos e atingiu aí uma nova fase em sua batalha contra, né, a obesidade. A influenciadora disse que já perdeu 112 quilos desde o início do tratamento, gente. Praticamente tirou quase o Léo Santana dentro de si, né? 112 quilos. Rapaz, faz parabéns, viu? Tá de parabéns a Thaís Carla. Daqui a pouquinho, bater um papo aqui com todo o pessoal do Cartão de Todos, porque agora tem Sampa Crio, 2h45.
1: Daqui a pouco, tem mais. Te contei.

0: Vamos lá, galera, 2h52 no som da melhor. Vamos falar de coisa boa, gente. 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
1: Boa tarde, saudade de você.
0: É, né, pastor? Eu tava em Dubai, tava, mas já voltei.
1: Vai, tá, mas gostei. Maravilha, Leão, alegria estar com você e estar com meus amigos aqui, pastor Gleidson, presbítero Fabiano, a Natane, né, pra falar de saúde, né?
0: Isso.
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0: sofrência doida, Micael Lima aqui na nossa programação, Galiga. Toda cerveja. E o Serestão do Micael Lima. Aí é o cantor do Thiago Aquino, né? Agora o Thiago Aquino vai, ele tá colado no Thiago Aquino, é o Micael Lima. Vamos lá, galera, eu volto já, trazendo a sua participação, 739-8846-1549.
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0: Hora certa, 3:08.
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1: 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GQFM 3:15, boa tarde pra você. Agora é hora de notícias, direto da redação, Souza Andrade.
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3: Trabalhadores de empresa terceirizada na UESB paralisam suas atividades em protesto. Agressões domésticas contra mulheres crescem 28,9% em dias de futebol.
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3: De asseio e conservação da empresa Creta, que prestam serviços para a UESB em Jequié, decidiram paralisar suas atividades para cobrar melhorias para a realização da função de mão de obra terceirizada. Além da falta de equipamentos de proteção individual, os profissionais, segundo o sindicato da categoria, estão com salário atrasado, ticket de transporte pago dividido, férias com pagamento depois do prazo e empréstimo da carteira do trabalho sendo descontado em folha e não passado para as instituições bancárias. Agressões domésticas contra mulheres crescem 28,9% em dias de futebol. É o que aponta a segunda edição do estudo Futebol e Violência contra a Mulher, elaborado pelo Fórum Brasileiro de Segurança Pública, lançado ontem em evento em São Paulo. Os resultados apontam também aumento de 27,4% nos casos de ameaça contra as mulheres em dias de partidas de futebol. Para a pesquisa, foi feita uma análise da relação entre registros de ocorrência e resultados de jogos da Série A do Campeonato Brasileiro, da Copa Libertadores da América, da Copa Sul-Americana em 5 capitais: São Paulo, Rio de Janeiro, Salvador, Belo Horizonte e Porto Alegre, cobrindo o período de 2023 a 2025.
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0: Tem o Danadinho, tem Léo Santana ao vivo aqui, ó.
1: Capricha no alô. Mande seu áudio no nosso WhatsApp. 988461549. A partir de agora.
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0: Começando agora em você que comanda a nossa programação, pede sua música preferida, manda pra sua galera no

0: 3332, é o som do Miguel Santos, meu bem querer, aqui na melhor, na sua GQFM. Galera, eu volto já já, é rapidinho, hein? 739-8846-1549. Tá valendo, alô da melhor, grava o seu áudio aí, participa com a gente. Não é isso, Claudinha? Cadê Claudinha?
1: Oi, Léo, boa tarde. Eu quero ouvir qualquer música de Léo Santana. Eu acredito que essa galera massa aí, que está fazendo aniversário no meio de agosto. Boa tarde, boa tarde. Uma boa programação, Léo, pra você.
2: Boa tarde, Léo Santana. Gostaria de mandar os parabéns pra minha mãe, Lourdes, que mora no Coim. Manda um feliz aniversário pra ela e sua filha, Nilde. Estou ouvindo seu programa.
0: Valeu então, hein? Parabéns aí pra Lourdes, aniversariando Lourdes da Avon, não é isso? Alô, Lourdes, parabéns pra você, viu?
3: Felicidades, tudo de bom, Deus te abençoe.

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1: Hora certa, 3:33.
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2: 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Vamos nessa, gente, já tem Ney Farinha daqui a pouquinho, hein? Ney Farinha chega pra continuar com os sucessos de GQ FM. 3:04 tem Super Tarde, 3:43 Jota Quest, só hoje.

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2: Na sua Jequié FM, agora 3:53.
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0: 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Na sua GQFM, agora 4:03. Boa tarde pra você, direto da redação. É com você, Souza Andrade.
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2: Federação Baiana de Futebol define grupos do Campeonato Baiano Feminino e Jiquié enfrentará o Vitória na primeira fase. Mulher é presa na rodoviária de Conquista com 26 quilos de cocaína.
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2: A Federação Baiana de Futebol definiu os grupos do Campeonato Baiano Feminino de 2026. A competição será disputada por 12 clubes. Os participantes serão divididos em dois grupos de seis cada. Jiquié está no grupo 1, formado também por Vitória, CFFB, Galícia, Juazeirense e Camaçariense. O Campeonato Baiano de Futebol Feminino será disputado entre 6 de setembro e 22 de novembro. A Polícia Civil prendeu em flagrante no interior de um ônibus na rodoviária de Vitória da Conquista, uma mulher de 38 anos com cerca de 26 quilos de cocaína. Acusada de tráfico, contou que recebeu a droga em São Paulo para entregar em Ibicuí, mas não detalhou quem receberia o entorpecente. A droga estava escondida numa mala no bagageiro de um ônibus do transporte interestadual. Os tabletes da cocaína estavam identificados com imagens de uma facção criminosa com atuação na Bahia.
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0: curtindo e ouvindo o som da melhor. Curtindo a sua 89,7 GQFM. Essa tarde especial de quarta-feira, né? Vamos juntos até as 7 da noite, viu? Vicente, cheguei!
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2: Muito bem, a partir de agora tá começando para você o Sucesso GQFM. Essa quarta-feira maravilhosa, hoje 12 de agosto de 2026. Quero desejar para você uma quarta-feira de paz, amor, alegria e, claro, de muita música aqui no Som da Melhor. Às 18 horas tem momento de pega flexão, a hora de Maria. Logo depois tem forró, o valor da melhor, nosso programa de forró que é sucesso, viu? 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Nosso WhatsApp tá aqui, viu? Liberado para você mandar aquela mensagem de texto especial. 884

0: sucessos de que filme você curtiu, Henrique e Juliano. Compensa, Neymar. Essa tarde super especial de quarta-feira, você curtindo a nossa programação. Obrigado pelo carinho, viu? Mandou boa tarde especial pra ela que está em São Paulo, curtindo a melhor. Mandar um abraço pra minha amiga Ilma Souza, diretamente sabe de onde? Guarulhos, São Paulo. Beijo pra você, querida. Obrigado pelo carinho, viu? A Ilma, que é a nossa querida ouvinte, desde o início aqui da rádio, né? É, desde quando entramos em caráter experimental, a Wilma já curtia GQFM, né? E lá em São Paulo, hoje ela mora, né? Reside lá em São Paulo, lá em Guarulhos, e ela tá ouvindo pela net aí. A Wilma Souza, obrigado, beijo pra você, minha linda. Tudo de bom, viu? Por aqui tá tudo bem, graças a Deus. Gordinho do Abacaxi, tá curtindo a nossa programação no Ceaving, todos aí no Centro de Abastecimento Vicente Grilo, todos os feirantes, aquele abraço especial, uma ótima tarde, bom trabalho aí pra todo mundo, viu? E o Gordinho do Abacaxi tá por lá, valeu Gordinho, abraço pra você, querida, obrigado pelo carinho, viu? Grande Gordinho do Abacaxi, abração, queridão, valeu, valeu. A Luciana tá curtindo a gente, a turma Anjos Burg, né? Um abraço pra você, Luciana, obrigado pelo carinho também, viu? Tudo de bom, volto já já com mais na melhor. 89,7
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0: A GQFM agora 4:27.
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0: 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Agora 4:34 aqui no Som da Melhor, de volta. De volta com o nosso sucesso JQFM. Essa tarde maravilhosa de quarta-feira. E você aí do outro lado do rádio curtindo a nossa programação. Mandar um abraço especial para todos vocês que estão ouvindo aí pela net, né? Pelo nosso aplicativo. Obrigado pelo carinho aí da audiência, turma da internet, curtindo em qualquer parte da Bahia, do Brasil, do mundo, ouvindo a melhor.
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2: Eu acho que você tem que mandar aquela mensagem. 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

0: sucessos de quem é firme. Você curtiu Natanzinho Lima e Panda Buzina aqui no Som da Melhor, nessa tarde super especial de quarta-feira. Obrigado, viu, pelo carinho da audiência. Vou pro rápido intervalo e daqui a pouquinho eu volto trazendo muito mais pra você.
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0: A GQE firme agora 4:54.
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1: 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Na sua GQFM, agora 5:04. Boa tarde para você, direto da redação. É com você, Souza Andrade.
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3: Líbano se torna o primeiro país do Oriente Médio a acabar com a pena de morte. Juiz é afastado após aparecer bebendo vinho e fumando durante sessão do Tribunal de Justiça de Minas.
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3: Do Líbano acabou com a pena de morte e determinou que todas as condenações existentes sejam submetidas por prisão perpétua. Com a decisão, o Líbano se torna o primeiro país do Oriente Novo a abolir formalmente a pena capital. O país mantinha uma moratória de fato sobre as execuções desde 2004, mas dezenas de pessoas ainda permaneciam oficialmente no corredor da morte. Entre os crimes que poderiam resultar em pena de morte estavam assassinato e traição. O Tribunal de Justiça do Estado de Minas Gerais determinou afastamento imediato do juiz de segundo grau Milton Lívio Lemos Salles, flagrado bebendo vinho e fumando durante uma sessão de julgamento realizado por videoconferência. O fato aconteceu na segunda-feira. Também foi aberta uma sindicância para apurar o caso. O afastamento provisório foi determinado pelo Corregedor-Geral de Justiça e agora será analisado pelo órgão especial do próprio tribunal, que pode manter a medida ou anulá-la. O afastamento do juiz de suas funções ocorreu em meio à grande repercussão da imagem que circulou na internet durante todo o dia de ontem.
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0: 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Vamos juntos até as 7 da noite. Lembrando que às 18 horas tem momento de pega flexão, a hora de Maria. Logo depois, forró, banda melhor. E a gente continua, viu? Piscite, voltei!
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0: 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Vamos lá, aumenta o volume, essa é a sua.
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0: 5 e 7, Zé Neto e Cristiano, cadeira cativa. Boa tarde.
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0: aqui no Som da Melhor. Nessa tarde especial de quarta-feira, obrigado pelo carinho. Daqui a pouquinho eu volto com muito mais pra você curtir. Não sai daí não, eu volto já já.
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Nova chegando com a última dica do nosso Auto Dicas. Presta atenção nessa. Diminuir o brilho das luzes do painel e do rádio à noite ajuda muito. Seus olhos se adaptam

0: Até a próxima.
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0: 5h35 aqui no Som da Melhor. Daqui a pouquinho tem, viu? Momento de fé e reflexão, a hora de Maria. E daqui a pouquinho tem pra você também forró, bodão da melhor. Enquanto isso,
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sucessos de QFM. Você curtiu Roupa Nova? Volta pra mim. Aqui no Som da Melhor. Esse finalzinho de tarde é super especial e você curtindo a nossa programação. Muito obrigado pelo carinho da audiência, viu? Volto já já, depois do intervalo, tem muito mais.

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5: Quando eu era criança, toda a casa que eu chegava tinha pelo menos dois quadros. Ou era o quadro da Arca de Noé, e Noé botando os animais todos para a arca, ou era um quadro com Moisés levantando o bastão e abrindo o Mar Vermelho. Você sabe que o Mar Vermelho realmente se abriu? Algumas pessoas dizem que isso pode ter sido um fenômeno, porque de vez em quando as águas ficam nos artelhos, no joelho, chegam até os joelhos. Mas se for assim, então, o milagre foi maior ainda, porque uma água nos artelhos, nos tornozelos ou no joelho, matar o exército inteiro de Faraó. Então, o Mar Vermelho realmente se abriu. E se abriu porque Deus fez um milagre através de Moisés. Só que tem uma coisa, às vezes a solução da vida da gente está na mão da gente e a gente fica só orando, orando, orando e não age. Moisés tinha na mão dele uma vara. Então Deus pergunta: Moisés, por que você clama a mim, rapaz? O que é que você tem na mão? Moisés diz: um cajado. Ele diz: então toque nas águas. Quando Moisés toca nas águas se abrem. Talvez aquilo que você tem de solução na tua vida é algo que está na tua mão, que está dentro de você, e você está procurando fora soluções para a sua vida.
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3: Muito bem, já estou de volta aqui no Som da Melhor, nesse finalzinho de tarde, início de noite, desta quarta-feira, e você curtindo aí a nossa programação. Muito obrigado pelo carinho, viu? Chegou a hora, momento de fé e reflexão. Chegou a hora de elevar o seu pensamento e o seu coração até o céu. Porque a partir de agora, você vai ouvir a Hora de Maria, aqui na sua GQF. E nessa corrente de fé, eu quero dedicar a Hora de Maria para você que tá aí do outro lado do rádio, sempre ouvindo a nossa programação. Daqui a pouquinho, eu estarei de volta com muito mais na melhor para você.

Virgem Maria, cheia de fé, ensina-nos a crer para fazer de nossa vida a resposta que nos pede a cada instante a palavra do Senhor. Virgem Mãe de Deus, ensina-nos amor, que saibamos implantar em nosso mundo o reinado de teu filho, que se baseia no amor. Nosso trato com Maria nos leva infalivelmente ao trabalho com Deus Pai, com quem ela compartilha a fecundidade, com Deus Filho, que se entregou a ela sem reservas, com Deus Espírito Santo, que a encheu de seu amor. Orar à Virgem é tratar com Deus, com esse Deus uno e trino, que enche totalmente seu imaculado.

que é. Estamos unidos para a saudação do Ângelus. Gente, hoje é quarta-feira. Aqui é o Lucas França. E nesse momento está sendo formada em todo o território nacional a Cruzada do Amor Divino. Vamos agora colocar um copo com água sobre a mesa. E nesta água será depositada uma gotinha de luz, de paz, muita saúde e prosperidade para você e toda a sua família. Reze comigo agora. Reze com Lucas França, da GQFM, a oração da Ave Maria. Ave Maria, cheia de graça, o Senhor é convosco. Bendita sois vós entre as mulheres. Bendito é o fruto do vosso ventre, Jesus. Santa Maria, Mãe de Deus, rogai por nós, pecadores, agora e na hora de nossa morte. Amém. Ó Jesus, que dissestes: pedi e recebereis, procurai e achareis, batei a porta e ela se abrirá. Por intermédio de Maria, vossa Mãe Santíssima, eu bato, procuro e vos rogo, que seja minha prece atendida. Ó Jesus, que dissestes: tudo o que pedires ao Pai em meu nome, ele atenderá. Por intermédio de Maria, nossa Mãe Santíssima, humildemente rogo ao nosso Pai, em vosso nome, que minha oração seja atendida. Ó Jesus, que dissestes: o céu e a terra passarão, mas a minha palavra não passará. Por intermédio de Maria, nossa Mãe Santíssima, confio que minha oração seja ouvida neste momento em que vamos proclamar: meu bom Jesus da Lapa, abençoai-nos. Vamos todos juntos beber desta água, em nome do Pai, do Filho e do Espírito Santo. Amém. Tenham todos uma boa noite. Continue aí, na melhor. Aqui é GQE. E o Lucas França volta amanhã, se Deus quiser. Até lá.

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0: partir de agora pra você, aqui na sua GQFM, o nosso programa de forró. É o Forró Bodó da Melhor, então aumente o volume do rádio.
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0: 6:13, a gente começa com Márcia Felipe, Sem Limites pra Sonhar.
2: Márcia Felipe.
0: Boa noite.

Camila, sempre curtindo a nossa programação. Abraço especial pra essa turma massa da vovó Camila e eu volto daqui a pouquinho trazendo muito mais pra você.

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0: Agora 6h31 aqui no Som da Melhor, estamos de volta. O nosso Forró Bodó da Melhor, então aumente o volume do rádio.
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0: bom, Valdanta Melhor, você curtiu o Doce Valdantas? Declaração aqui no Som da Melhor. Manda uma boa noite especial pra Gena, lá de Santa Clara, sempre na escuta, sempre curtindo a nossa programação. Obrigado, Gena. Boa noite pra você. Obrigado pelo carinho e eu volto já já trazendo o nosso último bloco.
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mandando muito bem minha participação aqui no forró, mandando o melhor ao som do Mastruz com Leite, meu estrangeiro e espaço sideral. Pra você, uma ótima noite de quarta-feira, que Deus abençoe, obrigado pelo carinho, foi bom demais ter você aqui comigo, viu? Das 4 até as 7, hein? Bom demais. Amanhã tem mais forró rodando melhor, amanhã tem mais sucessos de QFM, tá certo? Combinado? Vem aí a voz do Brasil. Uma ótima noite, que Deus abençoe e até amanhã, se Deus quiser, e eu já fui.

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0: diferentes formas de transporte.
1: E ainda, a Agência Nacional de Proteção de Dados suspende por 3 dias a funcionalidade de transmissão ao vivo do Discord.
2: A ação faz parte do processo que apura falhas na proteção de crianças e adolescentes no ambiente digital. Thaís de Araújo.
3: A suspensão será mantida até que a empresa comprove a adoção de medidas técnicas de segurança e de governança que sejam adequadas para proteger os menores de 18 anos.
1: Hoje, na apresentação da Voz do Brasil, Mariana Jungmann e Luciano Seixas.
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1: Foram regulamentados 4 decretos na área de energia e transição energética.
2: Entre as medidas está a regulamentação das atividades de captura e armazenamento de carbono e também a abertura do mercado livre de energia.
1: Os detalhes você vai ouvir agora na reportagem de Graziele Bezerra.
4: Um dos decretos assinados nesta quarta-feira regulamenta o uso de tecnologias de captura e armazenamento de carbono. A medida contribui para a redução das emissões de gases de efeito estufa e para tornar o Brasil um país carbono negativo, como explica o ministro de Minas e Energia, Alexandre Silveira.
5: Capturar o carbono, colocá-lo onde é possível colocá-lo de forma segura, nas rochas, e tornar a produção de petróleo e a produção de outros biocombustíveis com captura e estocagem negativa de carbono.
4: Outro decreto estimula a produção e consumo de combustível sustentável de aviação no país. O ministro Silveira também anunciou a regulamentação da abertura do mercado de energia, permitindo que consumidores de baixa tensão escolham seu próprio fornecedor de energia elétrica, o que alcança consumidores residenciais, pequenas indústrias e comércios.
5: Até dezembro de 27, todo o comércio e toda a indústria poderá escolher de quem comprar energia, e até novembro de 28, todos os consumidores brasileiros.
4: Também foi regulamentado o mercado de hidrogênio de baixa emissão de carbono no país. O decreto prevê a estruturação do Sistema Brasileiro de Certificação de Hidrogênio, que tem como objetivo comprovar o desempenho ambiental do hidrogênio em comparação com outros combustíveis. Reportagem Graziele Bezerra.
2: Estradas, portos, aeroportos e hidrovias. Um documento aponta os principais desafios no modal de transportes do Brasil.
1: O Plano Nacional de Logística mapeia problemas atuais, prevê demandas que devem crescer e aponta onde a infraestrutura de transportes precisa avançar em até 2025.
6: O plano reúne 31 eixos prioritários de transporte para os próximos 24 anos. São 12 rodoviários, 8 ferroviários, 4 aquaviários e 7 intermodais, que combinam diferentes formas de transporte. Outros 11 eixos integram um banco de projetos para estudos futuros. Com 112 objetivos prioritários, o Plano Nacional de Logística identifica problemas que precisam ser enfrentados hoje, demandas que podem crescer até 2050 e oportunidades de desenvolvimento regional. O plano também identifica a necessidade de ampliar o uso de ferrovias, hidrovias e cabotagem e de melhorar a integração entre diferentes modos de transporte. Entre os desafios estão os gargalos para o transporte de produtos importantes para a economia brasileira, como soja, milho e carnes. O ministro de Portos e Aeroportos, Tomé Franca, defende novos modais para ampliar o escoamento.
7: Um grande gargalo do setor portuário hoje não é mais a sua capacidade, mas o acesso aos portos para que a gente possa ter maior eficiência. A gente precisa integrar esses modos de transporte. Portanto, eu acho que o PNL, ele aponta para esse futuro da infraestrutura brasileira.
6: Hoje, as rodovias respondem por mais da metade do transporte de cargas e o setor emite cerca de 217 milhões de toneladas de CO2 por ano. O ministro dos Transportes, Jorge Santoro, explica que o PNL vai ser o principal instrumento de transformação do setor para a próxima geração.
8: Então, isso é um investimento que tem um efeito multiplicativo na economia muito relevante, muito importante, e a gente com esse PNL está procurando propor um olhar diferente para o país nos próximos anos.
6: O documento foi elaborado pelos Ministérios dos Transportes e de Portos e Aeroportos, com participação dos estados, do setor produtivo, da sociedade civil e de especialistas. Reportagem Pablo Mundinho.
1: Como a gente ouviu na reportagem de Pablo Mundinho, o Plano Nacional de Logística prevê ações até o ano de 2050. Cerca de 5.300 empresas brasileiras foram diretamente afetadas pelas novas tarifas de importação anunciadas pelos Estados Unidos contra o Brasil.
2: Para ajudá-las a enfrentar as dificuldades causadas pela perda do mercado norte-americano, a Agência Brasileira de Promoção de Exportações, Apex Brasil, anunciou uma série de ações.
1: Elas envolvem atendimento individualizado para encontrar outros países compradores e auxílio para adaptação a novos mercados.
2: Mais cedo eu conversei com o presidente da Apex Brasil, Laudemir Miller, sobre essa atuação. Acompanhe. Presidente Laudemir Miller, um prazer ter o senhor com a gente aqui na Voz do Brasil, seja bem-vindo. Então, vamos falar pra gente, explique pra gente, por favor, sobre esse plano de diversificação de exportações. O que que é essa nova estratégia criada pela Apex para ajudar as empresas que foram afetadas pelas novas tarifas dos Estados Unidos?
0: Oi, Mariana, um prazer estar aqui. É um plano de socorro, de atendimento às empresas que estão sendo impactadas pelo aumento de tarifas pelo governo americano. Nós temos hoje vários setores, mais de 2.000 produtos estão com tarifas elevadas. Se imagina que de uma hora para outra o empresário brasileiro está enfrentando um imposto a mais, uma tarifa a mais de 40%. Então nós vamos apoiar diretamente as empresas brasileiras, vamos trabalhar com 5.300 empresas para que essas empresas, o empresário, possa encontrar, ficar frente a frente com o comprador internacional do mercado dele, né, do produto dele, em mercados alternativos. Então é isso que a gente vai fazer. Nós vamos fazer isso por meio de feiras internacionais, rodadas de negócios, trazer compradores ao Brasil, e o nosso objetivo é realmente fazer com que apoiar esses empresários para que eles diversifiquem, encontrem um novo caminho, encontrem um novo mercado.
2: Pois é, o senhor mencionou aí 5.300 empresas, né, afetadas, que podem ser ajudadas por esse novo plano. São 35 setores econômicos. Quais são esses setores, presidente? Onde é que o problema é mais grave e o plano, ele tem mecanismos aí para priorizar alguns setores onde, entre esses 35, onde o problema seja ainda pior?
0: Nós vamos atender a todas as empresas impactadas, né? 5.300 empresas, todas as empresas impactadas pelo tarifaço. Claro que a gente tem algumas prioridades, são setores que estão sofrendo mais, né? Porque a gente tem muitas empresas, por exemplo, do setor de rochas, que pega muito, né? Aí a região do Espírito Santo, que os Estados Unidos é o mercado principal. A gente tem um setor de madeira que pega a região sul, que os Estados Unidos é o mercado principal, móveis, a gente tem calçados, têxteis, enfim, de várias regiões do Brasil. Nós vamos priorizar estes setores numa estratégia também setorial. A Apex Brasil, que é a Agência Brasileira de Promoção de Exportação, nós temos uma parceria com 29 entidades setoriais, empresariais, que estão conosco nesse grande movimento, né? De apoiar essas empresas. Então a gente tem prioridade, mas nós vamos atender todas as empresas, cada uma delas individualmente. E aí, Mariana, até para as empresas, né, as pessoas que estão ouvindo a Voz do Brasil e acompanhando a gente, o Brasil, neste mês de julho, nós exportamos 35 bilhões de dólares. E de janeiro a julho, a balança comercial brasileira já registra 220 bilhões de dólares de exportação. Ano passado, nesse período, a gente estava em 200 bilhões. E o que está acontecendo, né? Nós temos, portanto, 20 bilhões a mais em relação ao ano passado. Nós caímos a exportação para os Estados Unidos em 3 bilhões de dólares, mas nós tivemos um aumento para a Europa de 3,1 bilhões de dólares. Para a Índia, que é um mercado que agora a gente está tracionando mais as nossas exportações, nós crescemos 2 bilhões e 700 milhões. Nós crescemos 11 bilhões e 300 milhões para a China. Então, a exportação brasileira está num caminho muito importante. A gente já tem um superávit da balança comercial no Brasil deste ano, nessa metade do ano, de 50 bilhões de dólares, mas tem setores que estão sofrendo com o mercado americano. Então, nós estamos num movimento geral para trabalhar a diversificação das exportações brasileiras, com um foco específico nas empresas que estão sendo afetadas. E a gente vai trabalhar com vários mercados. Vamos trabalhar com o Canadá, com o México, a gente vai trabalhar a África, vamos trabalhar com a Europa, que a gente tem esse acordo tão importante, com a Alemanha, vamos trabalhar com a Ásia principalmente, né? Não só China, mas Filipinas, Indonésia, Malásia, Singapura, que a gente acabou, que o Brasil acabou de assinar um acordo. Então é um grande movimento de ampliação das exportações do Brasil, de diversificação das exportações brasileiras, mas principalmente, sabe, Mariana, para pegar na mão, para atender aquele empresário que de uma hora para outra está enfrentando um imposto de 40%. É para esse empresário que é esse plano. E o que que a gente vai fazer? Nós vamos colocar compradores internacionais do produto dessa empresa frente a frente para que ele possa negociar. E a gente vai fazer isso, inclusive, com isenção de taxa. Nós não vamos cobrar os serviços que geralmente a Apex Brasil cobra, né? A gente tem alguns subsídios, mas dessa vez a gente vai fazer com uma isenção total de taxa para esses setores, porque realmente as empresas estão precisando. E ainda mais, muitos empresários nos falam assim, mas eu estava preparado para os Estados Unidos.
9: Sim, inclusive, uma alegação, né? Ah, é um mercado específico, eu tinha que vender para a demanda da forma como eles apresentam. É possível adaptar isso para outros mercados?
0: Muitos, por exemplo, falam assim, ah, mas a minha máquina, ela está certificada para o mercado americano, né? O meu produto tem uma certificação específica, eu fiz uma adaptação, eu mudei minha embalagem, seja específica para os Estados Unidos. Nós vamos poder atender também essas empresas, inclusive com apoio financeiro para certificação, para mudança de embalagem, no valor de até R$40 mil. Então, as empresas que trabalharem com a Apex Brasil, que se inscreverem, que entrarem nesse nosso plano de diversificação, vão ter uma série de medidas de estar frente a frente com um comprador internacional, mas também de se preparar. E o empresário vai poder ele buscar uma certificação, vai poder ele, por exemplo, fazer uma adaptação no produto, e aí a gente vai ter uma metodologia, inclusive, de fazer um ressarcimento de até R$40 mil para realmente a gente trabalhar nos próximos 12 meses para que essas empresas encontrem um novo mercado. Nós não queremos e não vamos, Mariana, abandonar os Estados Unidos. Estados Unidos é um mercado muito importante, nós vamos continuar trabalhando nos Estados Unidos, junto com as empresas brasileiras, inclusive junto com as empresas americanas. Nós temos um escritório, da Apex Brasil tem um escritório em Washington, onde nós vamos trabalhar para que o setor privado estimule, negocie um aumento das isenções. Nós queremos que mais produtos brasileiros fiquem isentos, os produtos já isentos, nós queremos aumentar a nossa participação no mercado americano, mas o nosso ponto principal agora é diversificar as exportações brasileiras e pegar na mão, apoiar esses empresários que estão sofrendo com esse aumento de tarifa repentina, né? O que muda os negócios, muda toda a estratégia, e a Apex Brasil, a Agência Brasileira de Promoção de Exportações, junto com 29 entidades do setor privado brasileiro, vão trabalhar a partir de hoje já, junto com as empresas, para que elas possam encontrar um novo mercado e seguir as exportações.
9: Presidente, o senhor mencionou até um atendimento individualizado que vai ser feito com as empresas, né? Ou seja, cada uma sendo atendida na sua especificidade. Exato. Os empresários, então, que estiverem, né? Esses 5.300 empresários que estiverem interessados em receber esse apoio da Apex Brasil, como é que eles devem proceder? Onde eles podem procurar informação? Como é que eles podem acessar a Apex?
0: Eles podem procurar diretamente a Apex Brasil, que é apex.com.br. Então a gente já está preparado para atender essas empresas, e o atendimento é individualizado, Mariana. Sabe por quê? Porque cada empresa tem a sua realidade, tem o seu produto, tem a sua estratégia, tem a sua maturidade. Então nós vamos atender uma por uma, montar uma estratégia para o seu produto, para um mercado alternativo. A gente tem uma base de inteligência muito importante de oportunidades dos mercados internacionais para cada um desses produtos, mas também toda uma estratégia com 29 entidades do setor. Então a empresa também pode procurar a sua entidade, empresa de calçado, de móveis, de plástico, enfim, de 29 setores que a gente está, que nós estamos trabalhando nessa parceria, nesse grande movimento, nesse esforço extraordinário. Toda a nossa equipe tá mobilizada. É a hora de a gente se unir para diversificar as exportações brasileiras, para apoiar os nossos empresários que tanto trabalham, que tem orgulho do seu produto. A exportação muitas vezes é um sonho para o empresário, né? E esse sonho, em alguns casos, está interrompido. Então a gente quer voltar a sonhar com outro mercado para que esse produto que é tão bom, que é resultado do trabalho de muitas pessoas, de homens, mulheres, empresários, empresárias, possam encontrar um novo caminho, possam encontrar um novo mercado. E é esse o trabalho que a gente começa a fazer a partir de hoje.
9: Muito bem, nós conversamos com o Aldemir Miller, presidente da Apex Brasil. Presidente, muito obrigada pela sua entrevista à Voz do Brasil.
0: Obrigado, Mariana, e obrigado aí a todos os ouvintes que acompanham a Voz do Brasil.
9: Pequena correção, o endereço da página da Apex é apexbrasil.com.br.
1: A Agência Nacional de Proteção de Dados determinou que o Discord suspenda as transmissões ao vivo na plataforma no Brasil.
9: A medida preventiva foi tomada após a identificação de falhas na proteção de crianças e adolescentes.
1: A decisão faz parte de uma fiscalização iniciada na semana passada após episódio que resultou na morte de um adolescente de 13 anos.
3: As transmissões ao vivo, as famosas lives, realizadas dentro da plataforma Discord, serão suspensas após determinação da Agência Nacional de Proteção de Dados, a ANPD. O bloqueio deve começar em até 3 dias úteis e vale também para outros recursos de compartilhamento de vídeo. Segundo a agência, foram identificados riscos graves relacionados ao uso das lives para violência, assédio, automutilação e incentivo ao suicídio envolvendo crianças e adolescentes. O Discord é uma plataforma que permite a troca de mensagens por texto, voz e vídeo. O serviço também reúne comunidades em que os usuários podem conversar e interagir em tempo real, sobretudo por meio das lives em jogos online. De acordo com a ANPD, pela forma como o serviço funciona, o Discord não consegue analisar o conteúdo das transmissões em tempo real. A plataforma depende de sistemas automatizados e de denúncias dos próprios usuários para identificar possíveis violações, como explica o superintendente de fiscalização da ANPD, Fabrício Lopes.
10: Se o Discord não consegue ter acesso ao conteúdo transmitido, ele não consegue, de maneira espontânea e automatizada, agir em tempo para evitar essas violações que acontecem ali dentro, como exposição de criança e adolescentes a conteúdo violento, a incitação à automutilação, a maus tratos e até tortura de animais, entre outros conteúdos proibidos pelo artigo 6º do ECA Digital.
3: A agência ainda apura outras possíveis falhas, como problemas na verificação de idade e na remoção de conteúdos que violem os direitos de crianças e adolescentes. O superintendente de fiscalização da ANPD, Fabrício Lopes, explica ainda que a suspensão será mantida até que a empresa comprove a adoção de medidas técnicas de segurança e de governança que sejam adequadas para proteger os menores de 18 anos.
10: Essa suspensão vai ser por prazo indeterminado, porque o motivo que justificou essa suspensão precisa ser vencido antes de que a plataforma possa restaurar essas funcionalidades. Enquanto permanecerem as razões técnicas que justificaram essa suspensão, a gente não entende como possível a restauração dessas funcionalidades.
3: O Discord tem 3 dias úteis para comprovar o cumprimento da determinação e 10 dias úteis para apresentar recurso. Caso sejam confirmadas as irregularidades, a empresa também poderá sofrer sanções previstas no Estatuto Digital da Criança e do Adolescente, o ECA Digital, incluindo multa de até R$50 milhões por infração. A decisão faz parte de uma fiscalização iniciada na semana passada, que investiga um grupo criminoso suspeito de incentivo ao suicídio por meio do Discord, resultando na morte de um adolescente de 13 anos no último dia 22 de julho. Segundo a plataforma Discord, uma investigação interna identificou evidências de que a atividade criminosa foi coordenada em outras plataformas e afirma contar com equipes especializadas que trabalham no combate a indivíduos envolvidos em atividades violentas. Reportagem Thaís de Araújo.
9: Hoje é Dia Nacional dos Direitos Humanos.
1: E nesta data vamos falar sobre o Clique Cidadania, um aplicativo móvel gratuito desenvolvido que funciona como um guia digital de direitos, serviços e políticas públicas.
11: Encontrar o serviço público certo nem sempre é uma tarefa simples. Para ajudar nessa busca, o aplicativo Clique Cidadania reúne informações sobre direitos e orienta como acessar serviços de assistência assistência social, saúde, educação, trabalho e renda. Além das orientações, o aplicativo também reúne canais de atendimento para situações de violação de direitos, como o Disque 100 e o Ligue 180, como detalha Fernanda Becker, coordenadora geral de promoção dos direitos das pessoas migrantes, refugiadas e apátridas.
12: É um lugar de acessar direitos. Você tem informação sobre o direito e sobre o órgão, a instituição que você pode buscar, né? E aí tem a geolocalização, você consegue já o referenciamento de achar onde está aquele espaço no seu território, na palma da mão.
11: Além de explicar a função de cada serviço público, o aplicativo conta com um mapa integrado que mostra onde ficam as unidades, como CRAS, CREAS, unidades básicas de saúde, conselhos tutelares e outros equipamentos públicos mais próximos da localização do usuário. Como é integrado ao sistema de navegação do celular, também permite traçar rotas até os locais de atendimento. O aplicativo também pode atender a demandas específicas e disponibilizar novos temas, como explica Fernanda Becker.
12: Ele é um aplicativo dinâmico, né? A mais nova guia dele é de brasileiros retornados, né? Repatriados. Para quando as pessoas que chegam aqui, a maioria deportadas, assim como os migrantes, que às vezes estão muito tempo fora do país, já passam a entender os seus direitos, quais órgãos e quais instituições buscar.
11: O Clique Cidadania está disponível de graça para celulares Android e oferece conteúdos em português, espanhol e inglês. Reportagem Luciana Colares de Holanda.
2: Federais de ensino superior terão 154 mil vagas em cursos de formação continuada para professores da educação infantil em 2027.
1: A partir de 17 de agosto, as instituições interessadas em oferecer os cursos poderão se inscrever na chamada pública no Sistema Integrado de Monitoramento, Execução e Controle, o SIMEC.
2: As inscrições devem ser feitas até o dia 9 de setembro e os resultados serão divulgados em 9 de outubro.
1: O endereço para inscrição é cimec.mec.gov.br.
2: Foram reabertas as inscrições para instituições de ensino criarem novos programas de residência médica.
1: Também é possível solicitar ampliação de vagas nos programas já existentes.
2: Novos pedidos podem ser feitos até 31 de agosto.
1: Podem participar instituições federais ligadas ao Ministério da Saúde ou da Educação, órgãos públicos e instituições privadas sem fins lucrativos.
2: A inscrição pode ser feita no site sigresidencias.saude.gov.br.
1: E essas foram as notícias do governo federal.
2: Uma realização da Secretaria de Comunicação Social da Presidência da República.
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2: Fique agora com o Minuto do TCU e em seguida as notícias do Poder Judiciário e do Congresso Nacional. Boa noite.
1: Boa noite para você, até amanhã.
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17: Presidente do STF se reúne com representações diplomáticas do grupo de países da América Latina e do Caribe.
18: Urna eletrônica ganha nova interface para as eleições 2026.
17: Para o STJ, poderes para atuação extrajudicial de advogado não limitam procuração geral em processos judiciais.
18: Boa noite, eu sou Marcela Luiz.
17: E eu sou Walter Lima.
18: O presidente do Supremo Tribunal Federal, ministro Edson Fachin, se reuniu hoje com representações diplomáticas do grupo de países da América Latina e do Caribe.
17: Na ocasião, ele destacou duas prioridades da agenda externa do STF. A primeira prioridade é a defesa da democracia constitucional que, segundo Fachin, se encontra sob pressão em diferentes partes do mundo. Na ocasião, ele falou sobre a importância da independência judicial. Vamos ouvir um trecho da fala do ministro.
19: Em particular, tenho buscado, seja multilateralmente, seja bilateralmente, contribuir para a articulação de uma rede de cortes supremas e tribunais constitucionais atentos para a autonomia dos juízes como pressuposto da democracia constitucional. Afinal, são os juízes, sobretudo os juízes constitucionais, os guardiões últimos dos direitos fundamentais.
18: A segunda prioridade da agenda externa do Supremo, apontada por Fachin, é a ênfase na América Latina e no Caribe, com a consolidação de uma região de encontro, de entendimento e cooperação.
17: O presidente do STF também destacou que o Supremo vai sediar, em novembro deste ano, o 11º encontro do Fórum de Cortes Supremas do Mercosul.
18: Plenário do STF reconhece validade da moratória da soja e decide sobre leis de Rondônia e Mato Grosso que restringem benefícios fiscais.
17: A moratória da soja é um acordo privado e voluntário firmado entre empresas que impede a aquisição de produtos de fazendas localizadas em áreas desmatadas após julho de 2008 na Amazônia. Marta Ferreira.
20: O julgamento começou em março, mas foi suspenso após o Supremo decidir encaminhar o caso ao Núcleo de Solução Consensual de Conflitos. A ideia era buscar um acordo entre as partes. No entanto, em junho, houve um recuo que impossibilitou um consenso sobre o tema. Na retomada do julgamento, o plenário reconheceu a validade das leis estaduais e a licitude da moratória da soja. Também decidiu pela consequente extinção das ações e procedimentos relacionados à sua suposta ilegalidade.
18: Urna eletrônica ganha nova interface para as eleições 2026.
17: Com as novidades, votação será mais acessível e intuitiva. Fábio Ruas.
21: Na interface, uma nova fonte torna a urna mais acessível para pessoas com deficiência visual, porque o desenho das letras privilegia contraste, espaçamento e definição dos caracteres, facilitando a leitura. Também foi inserida uma barra de progresso que permite ao eleitor acompanhar em tempo real o andamento da votação. Além dessas novidades, também foi ampliado o uso de Libras, a língua brasileira de sinais, em diferentes etapas da votação.
18: Procuração dada a advogado para atuar em processos continua válida, mesmo se conceder poderes para atuação fora da justiça, perante órgãos administrativos.
17: Essa conclusão é do STJ, Fátima Uchoa.
22: Ainda na fase de conhecimento em ação de indenização por danos morais, uma operadora de plano de saúde substituiu advogados e apresentou procuração que dava às novas representantes amplos poderes para o foro em geral e as autorizava a representá-la perante especialmente duas autarquias federais. A terceira turma do STJ reconheceu a regularidade da representação processual da empresa e afastou a necessidade da intimação pessoal no cumprimento de sentença. Segundo a relatora, ministra Nancy Andrighi, nesse caso, quando a procuração prevê expressamente poderes gerais para o foro, a inclusão de atribuições extrajudiciais, ainda que qualificadas como especiais, não restringe a representação judicial.
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18: Uma boa noite.
17: E até amanhã.
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1: Eu sou Paula Groba.
2: E eu sou Humberto Pinheiro.
1: E estes são os destaques de hoje do Jornal do Senado, que começa agora.
2: Senado aprova protocolos de atendimento a doenças cardiovasculares no SUS.
1: Vagas ociosas em ônibus escolares rurais poderão atender professores e universitários.
2: Segurança pública pode ter prioridade na restituição do imposto de renda.
1: Boa noite. Doenças cardiovasculares são a principal causa de morte no Brasil, mas em muitos casos o desfecho pode ser diferente quando o atendimento é rápido e o tratamento começa nos primeiros minutos.
2: É justamente para agilizar esse socorro que o Senado aprovou um projeto que prevê protocolos específicos para o atendimento desses casos no SUS. Os detalhes com o repórter Douglas Castilho.
3: O maior gargalo combatido pela proposta é a falta de previsão específica para que as unidades de pronto atendimento, UPAs, utilizem terapias trombolíticas, que consistem basicamente na utilização de remédios capazes de dissolver coágulos sanguíneos. Esse tipo de procedimento médico desempenha papel crucial na resposta imediata a casos como o de infarto do miocárdio, sobretudo em localidades onde não seja possível realizar práticas mais complexas como cirurgias. A relatora substituta, a senadora Damaris Alves, do Republicanos do Distrito Federal, falou da necessidade de aprovação da medida.
4: No infarto agudo do miocárdio, a rapidez no reconhecimento do quadro clínico e na instituição do tratamento adequado é fator decisivo para a sobrevida e o prognóstico do paciente.
3: Na prática, já existem normas do Ministério da Saúde que possibilitam a padronização do atendimento no SUS. Porém, os parlamentares optaram por dar força de lei ao protocolo. O projeto vai à sanção presidencial.
1: E seguiu para a sanção presidencial, o projeto que amplia as possibilidades de estoques de insumos pelo governo para alimentação animal. A proposta altera o programa de venda em balcão da Conab, que facilita o acesso de pequenos criadores ao milho em grão.
2: O texto inclui produtos como sorgo, caroço de algodão e farelos de soja e milho. A medida também permite à Conab comprar estoques em leilões públicos para dar mais segurança ao abastecimento em períodos de quebra de safra e instabilidade climática. O projeto vai à sanção presidencial. A relatora do projeto, senadora Tereza Leitão, do PT de Pernambuco, explicou a urgência da aprovação do texto.
5: É muito importante para o momento atual que nós vivemos com a ameaça dos impactos climáticos provocados pelo Eninho.
1: O Senado também aprovou a medida provisória que abriu crédito extraordinário para garantir o pagamento de ajuda de custo às famílias da zona da Mata Mineira que tiveram perdas materiais provocadas pelas fortes chuvas na região.
2: A medida provisória seguiu para promulgação. Repórter Alexandre Campos.
6: O Senado confirmou a medida provisória que abriu crédito extraordinário no valor de R$75 milhões ao orçamento do Ministério da Integração e do Desenvolvimento Regional. Esse valor garantiu o pagamento de apoio financeiro às famílias residentes na zona da Mata Mineira que tiveram prejuízos materiais e perderam bens por causa de fortes chuvas no início deste ano. O governo transferiu uma parcela única de R$7.300 a cerca de 10 mil famílias atingidas. No entanto, parte dos recursos liberados pela MP ainda não teve destinação. Se a medida provisória não fosse aprovada antes do fim do seu prazo de vigência, esse montante não poderia mais ser usado, como explicou o presidente do Senado, Davi Alcolumbre.
7: O governo federal ainda tem um saldo e se nós perdermos esse saldo do crédito extraordinário, algumas propostas em relação a desastres naturais vão perder o objeto no Ministério, para que essas famílias que foram atingidas por esse desastre não percam esse apoio do governo federal.
6: Como não sofreu alterações durante sua análise no Congresso Nacional, a medida provisória segue para promulgação.
1: Professores e estudantes do ensino superior poderão utilizar vagas ociosas nos veículos do transporte escolar das áreas rurais.
2: Foi o que aprovou a Comissão de Educação. O projeto segue agora para análise do plenário. Repórter Rodrigo Rezende.
8: O projeto garante que as vagas ociosas no transporte escolar rural possam ser utilizadas pelos professores e por universitários. O senador Camilo Santana, do PT do Ceará, que apresentou o relatório favorável ao projeto feito pela senadora Jussara Lima, do PSD do Piauí, ressaltou que a possibilidade de uso do transporte se dará apenas após o atendimento de todos os alunos da zona rural da educação básica. Camilo apresentou uma emenda que permite que os estudantes de institutos federais também possam usar do benefício.
9: Mas muitas vezes o transporte ele vai ocioso, com assentos ociosos, então esses assentos vão permitir que professores que muitas vezes precisam se deslocar, que às vezes não tem um transporte próprio, não tem incentivo, eles vão poder utilizar. E a gente incluiu, que não estava previsto, também os alunos dos institutos federais, que também muitas vezes sofrem com essa questão do transporte, deslocamento da sua casa aos campos.
8: Para possibilitar a utilização dos assentos vagos, o projeto modifica uma lei de 2004 que criou o Programa Nacional de Apoio ao Transporte Escolar.
1: Segurança pública e agilidade no atendimento a pacientes com câncer serão as principais prioridades do senador Sargento Reginauro, do PSDB do Ceará. Ele assumiu temporariamente a cadeira do senador Eduardo Girão, do Novo, também do Ceará, que se licenciou do mandato para disputar as eleições de 2026 como candidato a vice-presidente.
2: Ao tomar posse, Reginauro afirmou que vai trabalhar pela efetivação da chamada Lei dos 60 Dias, que estabelece prazo máximo para o início do tratamento de pacientes com câncer após o diagnóstico. O senador lamentou que em muitos casos a demora do atendimento pelo SUS pode agravar a doença e até contribuir para a morte dos pacientes.
1: Reginauro também destacou ter sido o primeiro bombeiro a ocupar uma cadeira no Senado. Segundo ele, sua trajetória política começou na luta classista em defesa dos profissionais da segurança pública, que à época tinham pouco reconhecimento e valorização.
10: Nós éramos uma categoria para ilustrar bem. O bombeiro é praticamente como um extintor, mas você só lembra dele na hora do incêndio. Hoje se debate a valorização dos profissionais da segurança.
2: Já o senador Carlos Fávaro, do PSD de Mato Grosso, defendeu o projeto de sua autoria que proíbe as apostas online, as chamadas bets. O parlamentar relatou casos de famílias que enfrentam dívidas, conflitos e perda de renda associados a apostas.
1: Segundo Fávaro, o problema vai além da atuação de plataformas irregulares e está relacionado ao próprio modelo de negócio das bets. O senador avalia que a regulamentação não é suficiente para eliminar os riscos e defende o fim das autorizações existentes com um período de transição de até 5 anos.
11: Ouvi mães que não dormem mais porque os filhos apostam o salário inteiro, não tem como pagar o aluguel. Ouvi pais que descobriram que o cartão de crédito estava estourado porque o filho jovem entrou numa espiral de apostas que ele não consegue parar. Ouvi esposas que perderam o casamento porque o marido esconde dívidas de apostas.
2: Profissionais de segurança pública poderão ter prioridade no recebimento da restituição do imposto de renda.
1: O projeto foi aprovado pela Comissão de Assuntos Econômicos do Senado e, se não houver recurso para o plenário, segue para a Câmara dos Deputados. A reportagem é de Marcela Cunha.
12: Se virar lei, os profissionais de segurança pública terão preferência na restituição do imposto de renda, depois dos idosos e dos contribuintes, cuja principal fonte de renda é o magistério. A medida alcança os profissionais de segurança pública previstos na Constituição e no Sistema Único de Segurança Pública, além dos agentes do sistema socioeducativo. Autor da proposta, o senador Jaime Campos, do União de Mato Grosso, afirmou que a prioridade é uma forma de reconhecer o trabalho de categorias que enfrentam riscos diariamente.
13: São policiais, bombeiros, guardas municipais, agentes penais que deixam suas casas para enfrentar a criminalidade. Não estamos falando de privilégio, estamos falando de reconhecimento.
12: A mudança não altera o valor das restituições, nem cria uma nova despesa para o governo, como explicou o presidente da Comissão de Assuntos Econômicos, o senador Renan Calheiros, do MDB de Alagoas.
14: Não tem repercussão fiscal, inverte apenas a ordem das prioridades e atende com essa prioridade os profissionais da segurança pública que cuidam da proteção de vida das pessoas.
12: Se não houver recurso para análise pelo plenário do Senado, o texto segue para a Câmara dos Deputados.
2: Oi, de edição de Paula Groba e trabalhos técnicos de Eliseu Caires, o Jornal do Senado fica por aqui. Acompanhe agora as notícias da Câmara dos Deputados. Boa noite.
1: Boa noite e até amanhã.
15: 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Deputados criam um programa que promove a inclusão digital de idosos.
16: Câmara analisa a participação de sindicalistas em conselhos estatais.
15: Projeto reconhece o trabalho das mulheres no setor da pesca artesanal.
16: Parlamentares pedem votação do fim da escala 6x1 no Senado Federal.
15: Boa noite. Benedita da Silva, do PT do Rio de Janeiro, cobra do Senado a votação da proposta que reduz a jornada de trabalho e acaba com a escala 6x1. A congressista argumenta que a mudança amplia o tempo de descanso e de convivência familiar dos trabalhadores.
16: Benedita da Silva considera que a redução da jornada também pode favorecer a saúde e a produtividade dos cidadãos. Para ela, os avanços tecnológicos permitem rever o tempo de trabalho sem retirar direitos ou comprometer a atividade econômica.
15: Carlos Aratini, do PT de São Paulo, defende o fim da escala 6x1 e a redução da jornada de trabalho semanal para 40 horas, sem diminuição dos salários. O deputado pede que a presidência do Senado dê andamento à proposta aprovada pela Câmara.
16: Carlos Aratini argumenta que a medida vai permitir mais convivência entre os trabalhadores e suas famílias. Segundo o deputado, a redução da jornada também é viável diante dos ganhos de produtividade proporcionados pelas novas tecnologias.
15: Trabalho. Projeto que permite a participação de sindicalistas em conselhos de estatais avança na Câmara. A repórter Maria Neves traz mais informações sobre a proposta.
17: A Comissão de Trabalho da Câmara aprovou o projeto do deputado Raimundo, PT do Rio de Janeiro, que autoriza a participação de dirigentes sindicais nos conselhos de administração de empresas públicas ou de economia mista. Atualmente, a legislação proíbe a presença de sindicalistas nesse conselhos. Para Raimon, essa vedação não se justifica e é inconstitucional. Na opinião do deputado, impedir que um cidadão ocupe o cargo de representante eleito dos empregados em um conselho de administração de empresa estatal por ser dirigente sindical se choca com a liberdade associativa prevista na Constituição. Relator do texto, o deputado Bongás, do PT do Rio Grande do Sul, acrescenta que ninguém melhor que o dirigente sindical para defender os interesses dos trabalhadores nos conselhos das empresas públicas.
18: Quando a categoria precisa indicar alguém, o dirigente sindical pode também ser indicado. E eu quero dizer, até como ex-dirigente sindical, responsável de estudar com mais profundidade, dedicação de tempo, conhecimento das legislações, que ele pode exercer melhor esta representação da categoria nos interesses da estatal.
17: Como forma de evitar um possível conflito de interesses, o projeto prevê situações em que o dirigente sindical não deve participar das decisões do Conselho de Administração. A proposta veda a participação nas deliberações sobre assuntos que envolvam relações sindicais, remuneração, benefícios e vantagens, inclusive em matérias de previdência complementar e assistenciais. O projeto que autoriza a participação de dirigentes sindicais nos conselhos de administração de empresas públicas ainda será analisado pelas comissões de administração e de Constituição e Justiça. Da Rádio Câmara de Brasília, Maria Neves.
16: Silvia Cristina, do PP de Rondônia, cobra a votação da proposta de emenda à Constituição que garante a transposição de servidores dos ex-territórios para os quadros da União. A deputada critica o fato de a proposta estar parada na Câmara há mais de 2 anos.
15: Por isso, Silvia Cristina pede o apoio dos colegas para reunir as 22 assinaturas necessárias à inclusão da PEC na pauta da Comissão de Constituição e Justiça. Para a deputada, a medida representa justiça e reconhecimento aos trabalhadores dos ex-territórios.
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19: Economia.
16: Luiz Lima, do Novo do Rio de Janeiro, avalia que o poder de compra do salário mínimo diminuiu nos últimos anos. O deputado compara os preços entre o governo anterior e a atual gestão federal, afirmando que a quantidade de sacos de cimento comprados com um salário mínimo caiu de 69 para 45.
15: Luiz Lima lamenta o que classifica como empobrecimento das famílias brasileiras, devido também à alta no preço dos alimentos. O parlamentar acrescenta que o salário mínimo do Brasil está entre os mais baixos da América do Sul.
16: Jandira Fegali, do PCdoB do Rio de Janeiro, ressalta a necessidade de um projeto nacional de desenvolvimento focado na soberania econômica, tecnológica e ambiental, em contraposição a propostas de privatização e alinhamento geopolítico externo.
15: Jandira Fegali argumenta que o país deve usar suas riquezas estratégicas para gerar empregos e fortalecer a indústria. Ela defende um Brasil competitivo e sofisticado, alinhado a parceiros comerciais importantes.
19: Agricultura.
16: Afonso Ran, do PP, cobra uma solução para o endividamento dos agricultores atingidos pelas secas e enchentes no Rio Grande do Sul. Ele critica a medida provisória que cria linhas de crédito para renegociar dívidas rurais e afirma que nenhum produtor conseguiu acessar o benefício.
15: Afonso Ran defende mudanças na medida para garantir o refinanciamento aos produtores que atendam aos critérios estabelecidos. O deputado observa que mais de 180 mil agricultores gaúchos dependem da renegociação para retomar a produção.
19: Meio ambiente.
16: Célia Chacriabá, do PSOL de Minas Gerais, alerta que julgamentos de ações previstos no STF podem enfraquecer o licenciamento ambiental e facilitar a exploração mineral em territórios indígenas e quilombolas. Ela chama a atenção para os riscos à saúde das comunidades e para a biodiversidade.
15: Célia Chacriabá também cobra a votação na Câmara do projeto que criminaliza a misoginia. Para a deputada, adiar a análise da proposta significa deixar as mulheres mais vulneráveis à violência.
19: Previdência.
16: O projeto que reconhece o trabalho das mulheres no setor de pesca artesanal já está pronto para sua última votação na Câmara. A repórter Silvia Munhato conta quais as medidas propostas.
20: A Comissão de Defesa dos Direitos da Mulher da Câmara aprovou o projeto que reconhece formalmente as mulheres que atuam em todas as etapas da cadeia produtiva da pesca artesanal como trabalhadoras do setor. Na prática, o texto assegura a elas acesso a direitos sociais e previdenciários, como auxílio-doença, seguro-defeso e salário-maternidade. O projeto define como trabalhadoras da pesca as mulheres que exercem atividades de preparo de redes e embarcações, captura, cultivo e manejo de organismos aquáticos. Também estão incluídas as fases de beneficiamento, transporte, comercialização e até a gestão e produção de conhecimento ligadas à cultura pesqueira. A deputada Laura Carneiro, do PSD do Rio de Janeiro, autora do projeto, afirma que a proposta deixa de ver o trabalho dessas mulheres como um complemento do realizado por seus companheiros.
21: E ao mesmo tempo ela tem que estar disponibilizado a ela as linhas de crédito que são disponibilizadas aos pescadores artesanais e também, e muito importante, quando do defeso ela não recebe nada. Então imagina, ela é uma marisqueira, trabalha no marisco, mas ela não é considerada pescadora artesanal e ela não recebe nada.
20: A deputada Rogéria Santos, do Republicanos da Bahia, relatora do texto, diz que a cadeia produtiva da pesca depende diretamente do trabalho feminino, especialmente no beneficiamento do pescador para agregar valor ao que reconhece das mulheres na cadeia produtiva da pesca, ainda será analisada pela Comissão da Rádio Câmara de Brasília.
15: Nos dias defende a revisão das regras de aposentadoria especial para trabalhadores expostos a agentes nocivos. A proposta reduz exigências de idade criadas pela reforma da Previdência e prevê benefício de 100% da média das contribuições.
16: Relatora da matéria, Geovânia de Sá, pede urgência para votação no plenário. A deputada avalia que as regras da reforma da Previdência prejudicaram categorias submetidas a atividades insalubres, como mineiros, metalúrgicos e trabalhadores expostos a agentes químicos, físicos ou biológicos.
19: Desenvolvimento regional.
15: Padre João do PT de Minas Gerais reclama do fechamento de agências do Banco Itaú em pequenos municípios da Zona da Mata. Ele defende que a instituição financeira, sindicatos, Ministério do Trabalho e órgãos de defesa do consumidor promovam debates sobre os impactos da medida.
16: Para exemplificar a insensibilidade do fechamento, Padre João cita Urucânia, cidade onde a maioria dos 4.500 clientes do banco tem dificuldades para usar serviços digitais. Ele destaca que servidores estaduais vão ter que buscar atendimento presencial em outros municípios.
19: Educação.
15: Na avaliação do IDEB, Índice de Desenvolvimento da Educação Básica, o município de Parnarama, no Maranhão, alcançou o primeiro lugar do estado na categoria Anos Finais da Rede Pública Municipal. Para Rubens Pereira Júnior, do PT, o resultado é fruto do esforço conjunto da Secretaria Municipal de Educação, do Corpo Docente e das famílias.
16: Segundo Rubens Pereira Júnior, a conquista reflete a convicção de que o desenvolvimento social e a construção de um futuro melhor só ocorrem quando a educação é entendida como pilar de transformação. Ele reforça o compromisso de apoiar o avanço dos indicadores da região.
19: Justiça.
15: Jorge Sola, do PT da Bahia, cobra investigações e a responsabilização de políticos da oposição sobre denúncias de um desvio bilionário de recursos do INSS e de contratos irregulares envolvendo o Banco Master e a gestora Reag Investimentos.
16: Para Jorge Sola, decisões de ministros do STF indicados na gestão anterior e a condução da CPI do INSS são exemplos de proteção a alguns investigados. Por outro lado, o parlamentar destaca a recuperação de mais de 2 bilhões de reais para os aposentados, promovida pelo atual governo.
15: Júnior Amaral, do PL de Minas Gerais, cita o escândalo envolvendo fraudes no INSS para reiterar críticas ao governo federal. O deputado questiona supostas relações entre pessoas ligadas à atual gestão e integrantes apontados como envolvidos no esquema.
16: Júnior Amaral também acusa parlamentares governistas de tentarem distorcer os fatos, afirmando que o eleitorado deve dar uma resposta nas urnas. O parlamentar afirma que é preciso responsabilizar os envolvidos nas fraudes e combater a corrupção no país.
19: Segurança Pública.
15: Luiz Couto, do PT da Paraíba, defende a aprovação do projeto que criminaliza a misoginia. Na visão do deputado, manifestações de ódio e discriminação contra as mulheres não podem ser confundidas com opinião ou liberdade de expressão.
16: Luiz Couto lembra que o projeto já foi aprovado pelo Senado e teve o regime de urgência aprovado na Câmara. O parlamentar acredita que a votação da proposta é um passo importante para reforçar a proteção às mulheres.
15: Para Fernanda Pessoa, do PSD do Ceará, a Lei Maria da Penha representa uma das principais conquistas brasileiras no enfrentamento à violência contra a mulher. Mas a deputada cobra mais avanços no que diz respeito à prevenção, proteção e punição a agressores e autores de feminicídios.
16: Fernanda Pessoa ressalta a trajetória de Maria da Penha, que

0: 996100180. 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Para situações de emergência ou risco iminente, ligue imediatamente para a Polícia Militar pelo 190.
1: Tadeu Venere, do PT do Paraná, critica a tentativa de registro de candidaturas de agentes políticos declarados inelegíveis pela Justiça Eleitoral. O deputado cita ainda a ausência de candidatos em debates para cargos majoritários.
2: De acordo com Tadeu Venere, a Operação Lava Jato teria causado prejuízos ao Paraná e ao Brasil, com impacto sobre o mercado de trabalho. Para ele, envolvidos na ação buscam novos cargos públicos, apesar das restrições impostas pela Justiça.
1: João Carlos, do Republicanos, do Amazonas, anuncia seu retorno à Câmara de Vereadores de Manaus depois de ter atuado por 4 meses como deputado federal. Em sua avaliação, o conhecimento acumulado em Brasília servirá para conectar melhor as demandas locais ao debate nacional.
2: João Carlos observa que a atuação federal serviu para reafirmar a importância do estado e da região amazônica para o restante do país, não apenas como paisagem distante. Ele ressalta ainda a relevância da atuação de vereadores no cotidiano das famílias e nas comunidades locais.
3: Ciência e tecnologia.
1: A Câmara aprovou a criação de um programa para promover a inclusão digital de idosos. A repórter Paula Bittar acompanhou a votação.
4: A Comissão de Constituição e Justiça da Câmara aprovou um projeto que cria o 60 Digital, o Programa Nacional de Oficinas Digitais para a Terceira Idade. O objetivo é promover a inclusão digital por meio de capacitação tecnológica gratuita. A proposta prevê parcerias com escolas, universidades, centros de convivência e outras instituições para as oficinas, que deverão abordar temas como usos de smartphones e aplicativos de comunicação, acesso a serviços bancários e públicos digitais, navegação segura na internet e prevenção a golpes digitais e uso das redes sociais de forma segura e produtiva. O relator na CCJ, deputado Júlio César Ribeiro, do Republicanos do Distrito Federal, ressaltou a importância da inclusão dessa faixa etária.
5: A tecnologia faz parte da nossa vida e precisa estar ao alcance de todos, inclusive da população idosa. A proposta, ela é simples, é ajudar os idosos a terem mais autonomia e segurança para o celular, acessar serviços, se comunicar e utilizar as ferramentas digitais no seu dia a dia. É inclusão, independência e mais qualidade de vida para quem tanto já contribuiu com o nosso país.
4: O projeto que cria o Programa Nacional de Oficinas Digitais para a Terceira Idade já pode seguir ao Senado. Da Rádio Câmara de Brasília, Paula Bittar.
2: Merlong Solano, do PT do Piauí, pede que o Congresso regulamente as plataformas digitais para combater crimes praticados na internet. Para o deputado, as redes são usadas para disseminar discursos de ódio, desinformação, golpes financeiros e conteúdos prejudiciais às crianças.
1: Merlong Solano defende a suspensão da Discord no Brasil por considerar que a plataforma não oferece proteção adequada ao público infantil. O parlamentar também pede a votação de projetos que regulamentam as Big Techs e combatem a disseminação de notícias falsas.
3: Comissões.
2: Glauber Braga, do PSOL do Rio de Janeiro, critica a abertura de processo contra a deputada Érica Hilton, do PSOL de São Paulo, no Conselho de Ética. O parlamentar acusa o órgão da Câmara de agir de forma seletiva.
6: O conselho sem ética tem que acabar. Tá virando praxe. Atacam, agridem e aí depois, quando a pessoa se defende, tocam o conselho de ética para cima para tentar calar vozes divergentes. Eu quero saber quando que o conselho sem ética vai avaliar algum caso de parlamentares envolvidos com orçamento secreto. Quando é

0: que isso vai acontecer?
1: Glauber Braga também critica as chamadas emendas PIX, que permitem a transferência direta de recursos indicados por parlamentares para estados e municípios. Ele defende mais transparência na destinação do dinheiro público e afirma que a concentração de recursos pelo Congresso prejudica investimentos essenciais para o país.
2: Termina agora o jornal Câmara dos Deputados, produzido pela Rádio Câmara, com trabalhos técnicos de Everson Urani e apresentação de José Carlos Andrade e Luciana Vieira. Uma boa noite para você.
1: Ótima noite. A Voz do Brasil volta amanhã.
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1: Por aqui até as 10 e mais uma edição do nosso Relax 89. E aí, tudo beleza? Tudo tranquilo? Agora 8 horas e 3 minutos, hoje quarta-feira, meiuca da semana, e nós estamos por aqui, tá bom? A partir de agora, em mais uma edição do Relax 89, o WhatsApp tá bombando aí, é o 739-8846-1549. Participe, mande aquele abraço, mande aquele boa noite especial pra quem você quiser, tá bom? 8:04 agora, pra você nos quatro pontos dessa Bahia gostosa, ótima noite, pode participar, né? Da nossa programação, uma programação feita com muito carinho, uma programação feita especialmente pra você que gosta da boa música.
2: Boa noite.
1: Ótima noite pra você em todo o sul e sudoeste da Bahia. A melhor. Essa tem audiência em todo o sul e sudoeste da Bahia. Ó, começando o Relax 89, eu não sei se eu vou falar que a programação hoje tá boa não, porque assim, sou até suspeito, viu? Então vamos ouvir. Sim.

até as 10 da noite. O clima é esse aqui no nosso Relax 89. Manda um abraço ao meu amigo Alexandre. Tá ouvindo a gente ali próximo ao Largo do Viveiro. Valeu, Alexandre. Obrigado pela audiência. Agora 8h29 nessa noite maravilhosa de quarta-feira, dia 12 de agosto de 2026. Sai daí não que eu volto já já.

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Alice aqui no nosso Relax 89. Agora 8h49, 8h49. A melhor em primeiro lugar. Até as 10, estou aqui na nossa GQFM. Agora tenho a saudade do Marcos Sabino, lá dos anos 80, Reluz.